0: a morte, especialmente em populações vulneráveis.
1: Isso porque a infecção pode evoluir de forma silenciosa por anos e, quando não tratada, pode levar a graves complicações cardíacas e digestivas.
0: Para tratar a doença, a Anvisa publicou o registro de um novo medicamento voltado a pacientes menores de 18 anos.
1: É o Lampti, feito de substâncias que danificam o parasita e que levam à sua eliminação do organismo.
2: A Agência Nacional de Vigilância Sanitária, Anvisa, aprovou o registro do medicamento Lampti, indicado para o tratamento da doença de Chagas em pacientes pediátricos. O produto pode ser utilizado desde recém-nascidos com peso mínimo de 2,5 kg até adolescentes menores de 18 anos. A doença de Chagas é causada pelo protozoário Trypanosoma cruzi e está entre as principais doenças negligenciadas no Brasil. A infecção pode permanecer sem sintomas por muitos anos e, quando não tratada, provocar complicações graves, principalmente no coração e no sistema digestivo. O Lampti é um medicamento antiparasitário que atua na eliminação do parasita responsável pela doença. A aprovação do registro foi publicada pela Anvisa no Diário Oficial da União, com a resolução 2631 de 2026.
3: Claudimário Carvalho, para a Voz do Brasil.
0: Buscar ajuda pode ser o primeiro passo para interromper um ciclo de violência contra as mulheres.
1: O Ligue 180 funciona gratuitamente, 24 horas por dia, e também pode ser acessado por canais digitais como o WhatsApp.
0: Os atendentes são especializados para oferecer ajuda imediata, indicando os caminhos para a solução do problema.
4: É por meio do Ligue 180 que milhares de mulheres encontram acolhimento, orientação e encaminhamento para a rede de proteção em todo o país. Cada atendimento começa por uma escuta qualificada e humanizada. O serviço funciona 24 horas por dia, todos os dias da semana, e pode ser acionado pela própria vítima ou por qualquer pessoa que queira denunciar uma situação de violência contra a mulher. A coordenadora de atendimento da Central do Ligue 180, Juliana Costa, explica como funciona o atendimento.
5: A denúncia é registrada pelas nossas atendentes. Posteriormente a isso, nós temos uma equipe também especializada que faz a análise dessa denúncia. Então, entrando em contato com a Ligue 180, a pessoa que nos contatar vai ter ali um atendimento especializado e essa atendente ela vai identificar qual é a necessidade dessa pessoa.
4: Segundo o Anuário Brasileiro de Segurança Pública, em 2025 foram registrados cerca de 1.470 feminicídios. O maior número desde que o crime passou a ser tipificado em 2015. Apenas no primeiro trimestre deste ano, já foram contabilizadas 399 mortes. Também cresceram os casos de violência no ambiente digital, como ameaças, perseguição nas redes sociais, invasão de contas e divulgação não autorizada de imagens íntimas. Nos 5 primeiros meses de 2026, o Ligue 180 registrou mais de 16 mil ocorrências desse tipo de violência. A coordenadora de atendimento do Ligue 180 do Ministério da Saúde, Nery Araújo, alerta que o combate ao feminicídio é responsabilidade de todos.
6: É importante que o Brasil inteiro, a sociedade inteira, todo mundo, igrejas, feiras, times de futebol, escolas, templos religiosos, todo mundo seja envolvido. Por quê? Porque não é um problema só da mulher, é um problema de todos nós.
4: Além de atender mulheres em situação de violência, o Ligue 180 também orienta familiares, amigos, vizinhos e qualquer pessoa que queira saber como agir diante de uma situação de risco. O atendimento é sigiloso e pode ser feito de qualquer lugar do mundo. Além dos 180, denúncias e informações podem ser feitas pelo WhatsApp no telefone DDD 61 9610 0180. Reportagem Pablo Mundim.
1: O cidadão conta com uma nova plataforma do programa Luz para Todos.
0: O aplicativo permite registrar e acompanhar solicitações de atendimento, facilitando a identificação de famílias que ainda vivem sem acesso à energia elétrica.
7: O aplicativo do programa Luz para Todos permite a cidadãos, lideranças comunitárias e instituições registrarem e acompanharem as solicitações de instalação de energia elétrica. A iniciativa é voltada para o público que mora em áreas rurais e regiões remotas do país. Segundo André Dias, diretor do Departamento de Universalização e Políticas Sociais de Energia Elétrica do Ministério de Minas e Energia, o aplicativo permite acompanhar as solicitações feitas ao programa programa e se existem subnotificações.
8: Hoje, nós estimamos que há no Brasil cerca de 220 mil unidades consumidoras, famílias sem acesso à energia, mas a gente entende que esse número pode estar subnotificado, possa ser maior, e aí o aplicativo vai nos dar justamente esse conhecimento.
7: O aplicativo Luz para Todos está disponível nas lojas de aplicativos para celulares e pode ser baixado por qualquer pessoa de forma gratuita. Ao abrir o pedido para instalação de energia elétrica, o cidadão deverá tirar foto da unidade a ser atendida. Por meio do georreferenciamento, o Ministério de Minas e Energia vai localizar o endereço e encaminhar a solicitação para a concessionária de energia elétrica responsável pela região. Não será preciso acesso à internet para registrar o pedido. Reportagem Luana Karen.
1: Embaixadores estrangeiros que não residem no Brasil participaram nesta quarta-feira no Palácio do Itamaraty da cerimônia de entrega das cartas credenciais.
0: O ato habilita oficialmente os diplomatas diante do chefe de Estado do país onde vai atuar.
1: As cartas foram assinadas pelo presidente da República perante o governo anfitrião e dão início à missão diplomática.
0: Ao todo, 14 embaixadores não residentes no país foram oficialmente credenciados.
1: Um espaço para que as mulheres idosas participem da construção de políticas públicas voltadas a elas.
0: O Fórum Nacional pelo Protagonismo e Mobilização das Mulheres Idosas reúne organizações, movimentos sociais e representantes do poder público.
1: Entre os desafios tratados no fórum estão a saúde mental dos idosos, autonomia econômica e combate ao preconceito etário.
0: A secretária nacional de Autonomia Econômica e Política de Cuidados, Joana Célia dos Passos, fala mais sobre o fórum.
9: Esse fórum, ele tem a duração de 2 anos e uma das competências dele é promover iniciativas para o fortalecimento das organizações de participação social de mulheres idosas, para que a gente possa ampliar a capacidade de mobilização, o protagonismo, a autonomia e a incidência no debate sobre as políticas para esse grupo de mulheres idosas.
1: Segundo o IBGE, o Brasil possui 32 milhões de pessoas com 60 anos ou mais, sendo 55% mulheres.
0: E vamos falar agora da Rede Nacional de Proteção e Defesa dos Direitos Humanos da Pessoa Idosa, RENAPID.
1: Ela tem como objetivo garantir uma articulação entre os órgãos públicos que atendem essa população.
0: Nós conversamos com o secretário nacional dos Direitos da Pessoa Idosa, do Ministério dos Direitos Humanos e da Cidadania, Alexandre da Silva, sobre como vai funcionar essa colaboração. Acompanhe. Boa noite, secretário. Explica pra gente o que é essa rede de proteção às pessoas idosas. Que entidades formam essa rede?
10: A RENAPID é a Rede Nacional de Proteção e Defesa dos Direitos Humanos das Pessoas Idosas. É uma rede que vem sendo pensada e solicitada pela participação social desde a nossa conferência, da primeira conferência de 2006, e que agora, em 2026, ela se realiza. São convidados todos os entes federativos, todas as pessoas que atuam no parlamento, no sistema de justiça, entidades privadas, entidades públicas, ONGs, universidades, enfim, são todas aquelas pessoas, aquelas instituições, aqueles órgãos que atuam no segmento da pessoa idosa e que garantam a defesa, a promoção, a mitigação de violações e violências e a garantia de mais direitos.
1: Agora, secretário, essa rede ela funciona para um acompanhamento mais próximo, por exemplo, de idosos que estejam em situações vulneráveis, vamos supor, idosos que vivam sozinhos, precisem desse acompanhamento, essa rede atua assim também?
10: Esse é um dos focos, mas eu vou dizer que o foco central dessa RENAPID é a intersetorialidade. Para quem não está acostumado com esse termo, é dizer que algumas soluções para as pessoas idosas, ou para outros grupos também, elas precisam sempre de uma articulação com mais de um setor. Um exemplo, pode acontecer uma dificuldade da pessoa idosa em acessar um serviço de saúde. Isso pode ser decorrente do transporte, isso pode ser decorrente da dificuldade dela em ler, então ela não consegue muitas vezes pegar um ônibus ou chamar um táxi porque ela não consegue ler. E aí pode ser um outro problema, o transporte em si, que pode estar disponível ou dificultoso naquela região. Então, a resposta intersetorial é o ponto central. E sim, é o objetivo também da gente, o quanto antes, enquanto sociedade, detectarmos que uma pessoa idosa está numa condição de violência ou de violação e que isso gera um risco para ela de vida, que o quanto antes ela possa ser retirada dessa situação, ou que o agente causal ou a situação também possa ser o mais rápido possível eliminada ou eliminado.
0: E como é que os próprios idosos, os familiares ou amigos podem acionar essa rede?
10: A RENADP, ela vai ter uma estrutura que precisará funcionar tanto no âmbito municipal, estadual e federal. Então, vejamos, se o problema for municipal, nós vamos criar essa rede no município para que essas entidades, esses órgãos, a gestão municipal, uma secretaria específica, consiga dar a resposta o quanto antes, mas por vezes um problema que envolva, por exemplo, uma questão de uma estrada estadual, eu já teria que procurar a instância estadual para dar essa resposta, ou muitas vezes é uma questão ministerial, alguma ação que possa ser garantida por um ministério. Então, essa pessoa idosa ou familiar, quando perceba uma situação como essa, ela vai procurar algum desses agentes, dessas entidades, desses órgãos que estão vinculados a essa rede, para poder acionar a resposta mais efetiva. Cabe lembrar aqui que o Brasil já tem, dentro do seu estado, a experiência de alguns municípios e alguns estados que já fazem uma rede. Então, nós não estamos partindo do zero, esse é um ponto positivo. A ideia nossa agora é entender o que nós podemos construir coletivamente, e já houve até uma oficina para começar a conversar com essas pessoas que já estão envolvidas em alguma rede, seja ela municipal ou estadual, e perceber como essa rede pode ser construída do que nós chamamos tanto de baixo para cima, ou seja, a partir das experiências e realidade dos municípios, e o quanto os governos estaduais, distrital e a União precisam se organizar para concluir as boas respostas, ou também o contrário, o quanto a União vai também construir essa rede dialogando com os estados e o Distrito Federal para poder alcançar os municípios ou, no caso do DF, as regiões administrativas também.
1: Para a gente tentar deixar um pouquinho mais claro, secretário, sendo um caso como o senhor mencionou, né, um problema que o idoso tenha com o transporte, ele deve, nesse caso, por exemplo, procurar a prefeitura da cidade dele, e aí a prefeitura também vai estar, os órgãos da prefeitura vão estar ativos nessa rede, e aí caso se identifique outras necessidades desse idoso, a rede toda pode ser acionada? É assim que funciona?
10: Isso, um bom exemplo, exatamente isso. Então, se for uma questão de transporte, a pessoa idosa que consiga alcançar a prefeitura e a secretaria específica pode fazer da forma como você explicou mesmo, ou muitas vezes a gente pode ter uma liderança comunitária, você pode ter às vezes um agente, um pessoal da saúde ou da assistência que frequenta aquela casa e vai levar para algum órgão específico, seja o conselho municipal, caso exista na região, para poder muitas vezes chegar também a um órgão responsável, ou muitas vezes até se tiver uma empresa privada de ônibus que esteja vinculada nessa rede para querer de fato, já sabendo que muitas vezes isso já aconteceu, que ela também tenha uma resposta mais efetiva, ou muitas vezes até a prefeitura que vai pensar um ponto de ônibus. É um bom exemplo. Então, são vários caminhos que nós queremos criar justamente para que a pessoa, tanto aquela que tenha mais autonomia, independência e conhecimento, buscar a prefeitura, ou muitas vezes ver quem são os atores que vão circular naquele território que possam captar essa denúncia e poder encaminhar para um órgão mais específico.
0: Secretária, a rede também prevê a realização de diagnósticos sobre o envelhecimento populacional. De que forma isso pode se converter em políticas públicas posteriormente?
10: Esse diagnóstico, ele é fundamental, é ele que vai balizar muito do que nós já fazemos no âmbito nacional, tanto União, estados, DF, municípios, para ver quais são as demandas atuais. Então, hoje, quando falamos de envelhecimento de pessoas idosas, é muito importante que as ações sejam centradas a partir das demandas das pessoas idosas. E hoje nós temos uma série de informações que possam vir tanto das gestões municipais, com os dados obtidos por meio de suas secretarias, pode ser também a partir dos institutos de pesquisa que nós temos, geração de dados que nós temos no nosso país, e também a partir daquilo que é conduzido e pensado no âmbito governamental e também federal. Então, esse diagnóstico ajuda muitas vezes a criar programas que são feitos no âmbito federal, existem alguns criados já, também no âmbito estadual, e também pela pactuação que a gente pode fazer entre esses três entes, municípios, estados e governo. Então, é fundamental que os diagnósticos aconteçam e, mais do que fundamental para a gestão, que isso fique sempre à disposição da participação social, da sociedade como um todo. Então, a transparência, a divulgação, a linguagem simples desses diagnósticos também faz parte da RENADP de disseminar cada vez mais o conhecimento, porque isso também é um ponto bastante preocupante. Quando falamos de pessoas idosas, muitas vezes existe uma certa invisibilização de alguns dados. E a RENADP vem justamente para poder colocar isso mais à disposição da sociedade, de conselhos, de entidades, movimentos sociais que também estão atuando na defesa dos direitos para as pessoas idosas.
1: Agora, secretária, a gente tem só mais alguns segundinhos, mas o senhor mencionou aí que lideranças comunitárias, por exemplo, né, ou organizações da sociedade civil também podem compor a rede, assim como as prefeituras. E aí, quem quer fazer parte dessa rede, essa pessoa deve proceder como, né, ou esse organismo? Eles precisam procurar a Secretaria Nacional dos Direitos da Pessoa Idosa?
10: Sim, exatamente. Nós estamos agora, no próximo mês, mais ou menos, nós vamos concluir a instrução normativa que vai dar os melhores caminhos para qualquer entidade, qualquer segmento que queira aderir à nossa rede. Então, haverá a classificação, a possibilidade de ser um integrante de fato para a rede ou de ser um colaborador com papéis distintos. Então, isso é aguardar agora, que nas próximas semanas nós vamos divulgar essa instrução normativa que está dentro do tempo proposto, dentro da portaria que criou a RENADP.
0: Muito bem, nós conversamos com o secretário nacional dos Direitos da Pessoa Idosa, Alexandre da Silva. Muito obrigado, secretário, pela entrevista à Voz do Brasil.
10: Obrigado a vocês, a todos os ouvintes e as ouvintes. Uma boa noite.
1: 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Quem for fazer o Exame Nacional de Desempenho dos Estudantes ainda tem tempo para solicitar atendimento especializado.
0: Saiba mais com Thaís Araújo.
11: Está aberto o prazo de solicitação de atendimento especializado e para o requerimento de tratamento pelo nome social para os participantes do Exame Nacional de Desempenho dos Estudantes, o ENAD 2026. Os interessados têm até o dia 24 de julho para fazer essa solicitação em relação ao ENAD de bacharelados e cursos superiores de tecnologia. O pedido deve ser realizado diretamente pelo estudante por meio do sistema ENAD e o resultado será divulgado no dia 31 de julho. Em caso de negativa, os estudantes terão prazo para recurso entre os dias 3 e 7 de agosto. A prova está marcada para o dia 29 de novembro. O Exame Nacional de Desempenho dos Estudantes é aplicado a todos que estão concluindo o ensino superior. Thaís de Araújo, para a Voz do Brasil.
1: Forças Integradas de Combate ao Crime Organizado realizam nesta quarta-feira operações em 16 estados em investigações envolvendo organizações criminosas.
0: As medidas incluem 181 mandados de busca e apreensão, 93 mandados de prisão e outras medidas cautelares determinadas pela Justiça.
1: Estão sendo apurados indícios de crimes como tráfico de drogas, de armas e também lavagem de dinheiro.
0: As Forças Integradas reúnem instituições federais e estaduais para atuação conjunta.
1: Essas foram as notícias do governo federal.
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1: Com produção da empresa Brasil de Comunicação.
0: Fique agora com o Minuto do TCU. Em seguida, as notícias do Poder Judiciário e do Congresso Nacional. Boa noite.
1: Boa noite, até amanhã.
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13: 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O tribunal constatou que os autoprodutores usam a infraestrutura do sistema elétrico, mas não contribuem de forma suficiente para manter a estabilidade do serviço. O TCU também apontou baixo nível de maturidade no desenho, na institucionalização e no monitoramento da política pública. 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
14: 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Você vai ouvir agora notícias do Poder Judiciário.
15: Presidente do STF do CNJ participa da instalação de varas especializadas no combate ao crime organizado em São Paulo.
16: STJ reconhece dano moral coletivo por demora na demarcação de território quilombola em Sergipe.
15: Desembargador pernambucano é indicado para ocupar vaga de ministro do TST.
16: Boa noite, eu sou o Arthur Filho.
15: E eu sou Walter Lima.
16: O presidente do Supremo Tribunal Federal e do Conselho Nacional de Justiça, ministro Edson Fachin, afirmou nesta quarta-feira que a criação de varas especializadas no combate ao crime organizado representa uma resposta concreta do judiciário ao avanço das facções criminosas no país.
15: O ministro participou da solenidade de instalação das novas varas estaduais especializadas em organizações criminosas e lavagem de bens, direitos e valores do Tribunal de Justiça de São Paulo. Marta Ferreira.
17: O enfrentamento ao crime organizado tem sido uma das prioridades da gestão do ministro Edson Fachin. Durante a cerimônia, ele afirmou que o crime organizado não é apenas um problema de segurança pública, mas uma ameaça ao próprio Estado de Direito Democrático. Fachin também ressaltou que o judiciário tem ampliado a atuação para combater novos mecanismos utilizados pelo crime organizado, como o uso de plataformas clandestinas de apostas eletrônicas e de empresas aparentemente lícitas para lavagem de dinheiro.
18: Não estou, é claro, a me referir ao mercado regulado, mas estou a me referir, sim, às plataformas clandestinas e também às empresas que têm sido utilizadas como instrumentos de organizações criminosas.
17: A instalação das novas varas está alinhada aos projetos conduzidos pelo Conselho Nacional de Justiça para ampliar a especialização judicial no enfrentamento ao crime organizado em todo o país.
16: A União e o INCRA terão de indenizar um quilombo em Sergipe.
15: O STJ reconheceu danos morais coletivos devido à demora na demarcação do território. Fátima Uchoa.
19: A comunidade Catuabo foi reconhecida como remanescente quilombola em 2006 e o território identificado e delimitado em 2017, mas até hoje não saiu o decreto de desapropriação para a continuidade da regularização territorial. O Ministério Público Federal ajuizou ação civil pública contra a União e o INCRA, pedindo a conclusão do procedimento e indenização por danos morais coletivos. O juízo de primeiro grau e o TRF5 determinaram a finalização do procedimento, mas não reconheceram dano moral coletivo. Já a primeira turma do STJ considerou que a demora injustificada do poder estatal em efetivar um direito constitucional gera dano moral presumido, que não exige prova de abalo psicológico. O relator foi o ministro Paulo Sérgio Domingues.
16: Presidente Lula indica desembargador para ministro do TST.
15: O pernambucano Sérgio Torres precisa ainda passar por sabatina no Senado. Marla Lacerda.
20: O desembargador do Tribunal Regional do Trabalho da 6ª Região foi indicado pelo presidente da República para ocupar a vaga aberta com a aposentadoria da ministra Dora Maria da Costa. Magistrado de carreira, Sérgio Torres já atuou no TST como desembargador convocado e, recentemente, foi eleito presidente da Academia Brasileira de Direito do Trabalho. Se aprovado na sabatina da Comissão de Constituição e Justiça do Senado Federal, tem ainda a votação no plenário da Casa.
16: Justiça Federal determina que a União formule plano para tornar acessíveis todos os sites da administração federal.
15: A decisão atendeu a pedido do MPF. Vanessa Pereira.
2: O aperfeiçoamento dos sites da administração pública federal é apenas um dos pedidos da ação, que busca garantir a autonomia de pessoas com deficiência no uso de plataformas digitais públicas e privadas. Ao final do processo, o MPF pretende que a Justiça Federal determine à União a regulamentação do artigo 63 da Lei Brasileira de Inclusão, que torna obrigatória a acessibilidade digital.
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16: A você, uma boa noite.
15: E até amanhã.
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23: Eu sou Paula Groba.
24: E eu sou Humberto Pinheiro.
23: E estes são os destaques de hoje do Jornal do Senado, que começa agora.
24: Senado aprova transferência automática de pensão alimentícia.
23: Chanceler Mauro Vieira será convidado a explicar alerta sobre intervenção militar no Brasil pelos Estados Unidos.
24: Crédito de 15 bilhões para exportadores vai à sanção após aprovação do Senado.
23: Boa noite.
24: Boa noite.
23: Quem depende de pensão alimentícia poderá ter mais segurança para receber o benefício em dia. O Senado aprovou um projeto que cria a transferência automática dos valores, o que pode reduzir atrasos e facilitar o pagamento.
24: Para isso, o beneficiário deverá pedir à Justiça que determine o repasse mensal com a transferência automática do valor da conta do devedor para a conta de quem tem direito à pensão, na data fixada pelo juiz. A proposta, conhecida como Pix Pensão, segue agora para a sanção presidencial. Repórter Douglas Castilho.
25: O projeto, que teve origem na Câmara dos Deputados, visa garantir a pontualidade dos pagamentos e oferecer mais segurança jurídica às famílias envolvidas. A relatora da proposta, a senadora Ana Paula Lobato, do PSB do Maranhão, ressaltou a importância da aprovação.
26: Enfrenta problema recorrente nas execuções de alimentos. A necessidade de sucessivas provocações judiciais diante de inadimplementos mensais. Trata-se de solução simples, objetiva e compatível com a natureza urgente da obrigação alimentar.
25: Uma das formas de garantir que os repasses ocorram na prática é a possibilidade de indisponibilização automática dos ativos financeiros do devedor, se ele não possuir saldo bancário suficiente para o pagamento. Para evitar abusos ou erros, o projeto também prevê que esse procedimento deve seguir as regras do Código de Processo Civil, que asseguram um controle por parte do juiz, a intimação do devedor e a correção ou cancelamento de bloqueios excessivos. A operacionalização do processo de transferências será gerida por sistema eletrônico sob responsabilidade do Banco Central.
23: E a senadora Roberta Accioli, do Republicanos de Roraima, apresentou um projeto que torna mais flexível a concessão do benefício da prestação continuada, o BPC. A proposta evita a perda automática do benefício quando houver pequeno aumento na renda familiar ou o ingresso de um integrante no mercado de trabalho.
24: O texto também prevê um período de transição de até 12 meses. Segundo a senadora, a medida permite que os beneficiários melhorem de vida sem o risco imediato de perder o auxílio. O projeto será analisado pelas comissões do Senado.
27: O projeto garante que o ingresso no mercado de trabalho não resulte na perda automática do benefício. Além disso, prevê um período de transição com reavaliação social para que essa mudança ocorra de forma gradual e segura, oferecendo mais segurança às famílias nesse momento de conquista e de reorganização de vida.
23: Já o senador Cleitinho, do Republicanos de Minas Gerais, defendeu o endurecimento de regras para as apostas online e cobrou a votação de projetos que restringem a publicidade publicidade das bets. O parlamentar alertou que o avanço desse mercado tem impactos na saúde mental, compromete a renda das famílias e aumenta os gastos públicos com saúde.
24: Segundo Cleitinho, os prejuízos causados pelas apostas exigem uma ação conjunta do Congresso e do governo federal, acima de diferenças partidárias.
3: Se literalmente agora é uma época de Copa do Mundo, que a gente está vendo aqui 35% de aumento na questão dos jogos, é momento agora da gente refletir. Hoje, infelizmente, o Brasil é o Brasil das bets. Então, espero que todos os senadores da República, como eu aqui, possa combater de uma vez por todas essa porcaria de jogo online.
23: A Comissão de Direitos Humanos aprovou um projeto que cria categorias diferentes para os casos de desaparecimento de pessoas no Brasil.
24: O objetivo da proposta é aprimorar as investigações e as buscas de acordo com cada situação. Repórter Patrícia Oliveira.
4: A proposta classifica os casos de pessoas desaparecidas em três categorias. O desaparecimento voluntário é quando um adulto decide romper contato com familiares por vontade própria. O involuntário inclui situações como acidentes, desastres, problemas de saúde mental e o sumiço de crianças e adolescentes. Já o desaparecimento forçado envolve casos relacionados à violência, coação, sequestro ou abuso de poder. Atualmente, a legislação adota uma definição única para todos os casos. Para a relatora, senadora Damares Alves, do Republicanos do Distrito Federal, a mudança pode contribuir na atuação das autoridades pela busca, identificação e localização dos desaparecidos.
5: Os dados mais recentes demonstram que o desaparecimento de pessoas permanece como desafio grave e crescente para o poder público.
4: Em 2025, foram registrados mais de 85 mil desaparecimentos no Brasil, cerca de um caso a cada 6 minutos. O projeto segue para análise da Comissão de Constituição e Justiça.
23: A Comissão de Direitos Humanos também aprovou um projeto que endurece a punição para agressões praticadas contra mulheres por razões de gênero. A proposta transforma esse tipo de violência em crime autônomo, que hoje é tratado apenas como agravante da lesão corporal, e também aumenta as penas nos casos mais graves. O texto segue agora para a Comissão de Constituição e Justiça.
24: E o plenário aprovou o projeto que torna obrigatória a divulgação do Ligue 180, canal nacional de denúncia e orientação para mulheres em situação de violência. A proposta determina que o serviço seja divulgado em meios de comunicação e em locais públicos e privados de grande circulação para ampliar o acesso às denúncias e às informações sobre a rede de proteção. O texto segue para a sanção presidencial.
23: O chanceler Mauro Vieira será convidado para esclarecer no Senado as recentes afirmações apontando risco de intervenção militar norte-americana no Brasil. O convite foi aprovado pela Comissão de Relações Exteriores.
24: O risco teria sido apontado a partir da classificação como terroristas de facções do crime organizado que atuam em nosso país. Repórter César Mendes.
6: A Comissão de Relações Exteriores aprovou o convite para que o ministro das Relações Exteriores, Mauro Vieira, esclareça aos senadores declarações recentes dadas por ele de que a classificação do Comando Vermelho e do Primeiro Comando da Capital como organizações terroristas pelos Estados Unidos traria o risco de uma eventual atuação de forças militares norte-americanas no Brasil. Autor do convite, o senador Hamilton Mourão, do Republicanos do Rio Grande do Sul, quer que Mauro Vieira explique melhor de onde tirou os dados que o levaram a fazer essa afirmação, que, na opinião de Mourão, tem uma certa gravidade.
7: Apesar dos Estados Unidos recentemente vinha exercendo de forma unilateral o seu poder militar, tanto no caso recente aí da captura do então presidente da Venezuela, o ditador Maduro, como também no ataque feito ao Irã, apesar de ser um conflito que se arrasta há 46, 47 anos entre esses dois países, não é? Mas me chama a atenção, face à relação que nós temos com os Estados Unidos da América, inclusive na área militar, não é? Onde combatemos juntos na Segunda Guerra Mundial, e ver por parte de uma autoridade como o ministro Mauro Vieira, uma afirmação nessa natureza. Então, eu gostaria de ouvir isso aqui do ministro.
6: A declaração de Mauro Vieira foi dada no dia 1º de julho, em resposta oficial do Itamaraty a questionamentos feitos pela Câmara dos Deputados. O comparecimento do ministro em reunião da Comissão de Relações Exteriores ainda não tem data agendada.
23: E empresas brasileiras que exportam produtos para o exterior já podem contar com uma nova linha de crédito para enfrentar os efeitos das barreiras comerciais impostas por outros. outros países.
24: O Senado aprovou a medida provisória que libera até 15 bilhões de reais para financiar exportações por meio do Plano Brasil Soberano. Repórter Douglas Castilho.
0: A medida surge como resposta ao que ficou conhecido como tarifaços impostos pelos Estados Unidos, que elevaram as tarifas de importação daquele país a patamares de até 50%. O senador Randolph Rodrigues, do PT do Amapá, que solicitou a inclusão da votação na pauta, comemorou a aprovação e explicou a sua importância diante da instabilidade do contexto internacional.
1: Brasil soberano.

0: sob a acusação do uso indiscriminado de antibióticos por parte do setor pecuário brasileiro. O texto segue para a sanção presidencial.
1: Com edição de Paula Grova e trabalhos técnicos de João Lira, o Jornal do Senado fica por aqui. Acompanhe agora as notícias da Câmara dos Deputados. Boa noite.
2: Boa noite e até amanhã.
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4: Parlamentares aprovam sistema para enfrentar a violência de gênero.
5: Câmara amplia acesso das Santas Casas a linhas de crédito do FGTS.
4: Comissão de Orçamento aprova recursos contra a guerra e desastres.
6: Boa noite. A Comissão Mista de Orçamento aprovou despesas extras de 12 bilhões e 300 mil reais no orçamento de 2026. A repórter Silvia Munhato acompanhou a votação.
7: A Comissão Mista de Orçamento aprovou 8 medidas provisórias com despesas extras no orçamento de 2026, no valor de 12,3 bilhões de reais. Um total de 10,3 bilhões estão sendo utilizados para minimizar os efeitos da guerra no Oriente Médio nos preços dos combustíveis e gás de cozinha. E outros 2 bilhões de reais foram destinados para auxiliar os atingidos por desastres climáticos este ano. Os parlamentares deixaram para esta quarta-feira a análise de um projeto que pretende abrir um crédito novo no orçamento de 13,3 bilhões de reais. O texto original veio com apenas 1,3 milhão de reais para uma contribuição voluntária do país à Comissão Econômica para a América Latina e o Caribe. Mas o governo modificou a proposta para incluir recursos para financiamentos agrícolas e para o programa Desenrola Adimplentes. O deputado Domingos Sávio, do PL de Minas Gerais, e outros parlamentares pediram mais tempo para analisar a proposta.
8: Por outro lado, nos preocupa, e aí por isso é necessário esse tipo de análise, de reflexão. Nos preocupa, por exemplo, que o recurso que está sendo tirado, cancelado, é dentro do Ministério da Cidade, e na primeira análise que a minha assessoria fez seria justamente do Minha Casa e Minha Vida, que também é um programa tão importante e que nós temos preocupação em que a gente continue garantindo alternativa de moradia no país.
7: O deputado Igor Timo, do União de Minas Gerais, relator da medida provisória que destina recursos para os municípios de Minas Gerais atingidos por fortes chuvas este ano, ressaltou a importância do repasse.
9: Entre fevereiro e março deste ano, a nossa Zona da Mata enfrentou um período mais chuvoso da sua história, com um acumulado de 584 milímetros, 4 vezes mais acima da média acumulada. E o resultado foi trágico. Famílias desabrigadas, serviços públicos essenciais interrompidos e comprometidos, o comércio local severamente castigado.
7: As medidas provisórias aprovadas serão agora analisadas pelos plenários da Câmara e do Senado. Da Rádio Câmara de Brasília, Silvia Munhato.
3: Ciência e tecnologia.
4: Merlon Solano, do PT do Piauí, defende a revisão das regras para o funcionamento das apostas esportivas e dos jogos online no Brasil. Para o deputado, a regulamentação atual é insuficiente diante do endividamento crescente das famílias e dos impactos do vício em jogos.
6: Merlon Solano sugere discutir medidas como o aumento da tributação sobre empresas do setor, a restrição da publicidade e até a proibição de determinados jogos. Ele afirma que o país precisa enfrentar o tema como uma questão de saúde pública e proteção financeira.
4: Luiz Lima, do Novo do Rio de Janeiro, defende a regulamentação das apostas esportivas para impedir que a atividade se torne parte permanente da rotina do esporte nacional. O congressista argumenta que a publicidade excessiva estimula a ilusão de ganho fácil.
6: Luiz Lima adverte que a propaganda abusiva das apostas pode comprometer o orçamento de famílias brasileiras. Ele sugere restrições aos anúncios do setor nos mesmos moldes das proibições aplicadas ao mercado de cigarro.
3: Trabalho.
4: Paulão, do PT, manifesta solidariedade aos trabalhadores da Companhia de Abastecimento e Saneamento de Alagoas em paralisação pela falta de proposta da direção. Ele critica o adiamento da negociação para janeiro por considerar que a medida desrespeita a anualidade da convenção coletiva.
6: Paulão aponta falhas no serviço prestado por empresas privadas de saneamento, com tarifas altas e comunidades rurais que ficam meses sem abastecimento regular. Parlamentar levou o caso ao Ministério Público e à Defensoria Pública de Alagoas.
4: Tadeu Venere, do PT do Paraná, cita dados de pesquisa.

0: feita por 16 organizações da sociedade civil, segundo os quais quase 64 milhões de brasileiros com 15 anos ou mais não terminaram o estudo básico para defender o fim da escala 6x1 e as jornadas exaustivas de trabalho.
1: Na opinião de Tadeu Venere, reduzir a carga laboral semanal vai devolver ao trabalhador a oportunidade de desenvolvimento pessoal e o direito de estudar. O legislador conclama a sociedade civil a enfrentar o debate e pede que o Senado siga o exemplo da Câmara e aprove a matéria.
0: Transportes. Rodrigo de Castro, do União de Minas Gerais, comemora a inauguração das pontes de Embaúba e da Cachoeira da Usina, que ligam os municípios de Ervália e Muriaé. O congressista ressalta que as obras integram trecho estratégico da BR-356, importante para a conexão entre os estados do Sudeste.
2: É mais um trabalho que nós fizemos que tem uma repercussão muito grande na zona da Mata Mineira, não só nos municípios de Ervália, Rosário da Limeira, São Sebastião da Vargem Alegre, Muriaé, Viçosa, Ponte Nova, mas também é uma estrada que liga ao litoral do Rio de Janeiro e ao litoral do Espírito Santo. Portanto, ela tem uma conotação realmente regional. Agora vamos acompanhar a última etapa, que é a execução da ponte dentro do município de Ervália.
1: Rodrigo de Castro afirma que a entrega das pontes é resultado de articulações iniciadas em 2021, junto ao DENIT e aos ministérios. Ele lembra que a conclusão das obras atende a uma antiga demanda da população local, que conviveu por anos com lama e poeira.
0: Bebeto, do PP do Rio de Janeiro, destaca o avanço das obras na Serra das Araras e na rodovia Presidente Dutra, previstas em contratos de concessão do governo federal. Ele assinala que as intervenções são essenciais para quem se desloca da Baixada Fluminense em direção à capital.
1: Bebeto relata articulações entre governo federal, a concessionária responsável pelos trechos e a Light, para destravar viadutos, alças e duplicações na região. O deputado também pede a revitalização da ferrovia da Baixada, com passarelas, muros de proteção e sinalização nas passagens de nível.
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0: Desenvolvimento Regional. A Câmara criou uma comenda com o nome do Padre Cícero para quem contribuir para o desenvolvimento do Nordeste. O repórter Antônio Vital explica como vai funcionar.
4: A Câmara dos Deputados criou uma honraria a ser concedida a pessoas ou instituições que contribuam para o desenvolvimento social, econômico e cultural da região Nordeste. A condecoração, batizada de Comenda Padre Cícero Romão Batista de Desenvolvimento Regional, será concedida a 5 pessoas ou entidades selecionadas a partir de indicações de deputados e senadores. A homenagem será entregue pela Comissão de Integração Nacional, Desenvolvimento Regional e da Amazônia e pela mesa diretora da Câmara em uma sessão solene todos os anos no dia 24 de março, data de nascimento de Padre Cícero. O projeto que cria a comenda foi apresentado pelo deputado Luiz Gastão, do PSD do Ceará, e aprovado pelo plenário da Câmara. A relatora do projeto foi a deputada Fernanda Pessoa, do PSD do Ceará. Ela retirou da proposta original a proibição de premiação a pessoas que estejam no exercício de mandato político e seus parentes até o segundo grau. Segundo a relatora, isso torna a comenda democrática e acessível a todos. Padre Cícero morreu em 1934, aos 90 anos de idade, em Juazeiro do Norte, no Ceará, onde exerceu sacerdócio e teve grande influência política. O autor da proposta, deputado Luiz Gastão, defendeu a comenda a quem contribuir para o desenvolvimento do Nordeste e a homenagem a Padre Cícero.
5: Hoje a Câmara fez justiça a um grande nordestino, a um grande brasileiro, que é o Padre Cícero, que foi, acima de tudo, um grande desenvolvimentista, não só para Juazeiro, para todo o Nordeste, referenciado ainda por gerações.
4: Não houve votos contrários à criação da comenda Padre Cícero Romão Batista de Desenvolvimento Regional. Da Rádio Câmara de Brasília, Antônio Vital.
0: Ranieri Paulino, do Republicanos, cumprimenta Dom Edelson Soares Nobre, quinto bispo a assumir a diocese de Guarabira, na Paraíba. Para o congressista, o lema episcopal do sacerdote, em tudo a caridade, reflete a doutrina social da igreja em amparar os mais necessitados.
1: O deputado cumprimenta as autoridades presentes na posse de Dom Edelson e ressalta o papel fundamental do bispado de Guarabira para a região. Ranieri Paulino menciona ainda seu apoio à diocese e suas iniciativas voltadas à valorização da fé e do turismo paraibano.
6: Economia.
1: Pompeu de Matos, do PDT do Rio Grande do Sul, pede a criação de fundos constitucionais para as regiões Sul e Sudeste, nos moldes dos já existentes para o Norte, Nordeste e Centro-Oeste. Segundo ele, a medida promove uma redistribuição mais equilibrada dos recursos federais.
0: Pompeu de Matos diz que os novos fundos destinariam mais de 21 bilhões de reais por ano para cada uma das duas regiões. Ele argumenta que os recursos impulsionariam investimentos, desenvolvimento regional e obras de infraestrutura.
6: Saúde.
1: A Câmara aprovou projeto que permite acesso a linhas de crédito com recursos do FGTS para santas casas e hospitais filantrópicos. O repórter Antônio Vital acompanhou a votação.
4: O plenário da Câmara aprovou o projeto que reabre até 2030 o prazo para que santas casas e hospitais filantrópicos tenham direito a linhas de crédito que usam recursos do FGTS. A lei que trata do Fundo de Garantia por Tempo de Serviço previa o uso desse tipo de crédito para entidades beneficentes apenas até 2022. A reabertura do prazo foi prevista em uma medida provisória editada este ano, mas que perdeu a validade sem ter sido votada pelo Congresso. Por isso, o projeto aprovado, que reproduz o texto da medida provisória, foi apresentado pelo líder do governo na Câmara, deputado Paulo Pimenta, do PT do Rio Grande do Sul. Na justificativa da proposta, ele disse que créditos com recursos do FGTS somaram 3 bilhões de reais e beneficiaram 140 hospitais filantrópicos que prestam serviço ao Sistema Único de Saúde, o SUS. Paulo Pimenta estima que essas linhas de crédito podem reduzir a taxa de juros para santas casas dos atuais 18% para 12%, o que vai ajudar a aliviar a situação financeira dessas entidades, muitas delas endividadas. Além dos hospitais filantrópicos, o projeto também permite que instituições sem fins lucrativos que prestam atendimento a pessoas com deficiência também usem essas linhas de crédito. A condição é que as entidades também atuem para o SUS. O relator do projeto, o deputado Antônio Brito, do PSD da Bahia, diz que as linhas de crédito não comprometem a sustentabilidade financeira do FGTS. Ele explicou a proposta.
7: Esse projeto vem em função da medida provisória de número 1336, que expirou o prazo e que trata das santas casas e hospitais filantrópicos pela possibilidade dessas instituições terem o caixa hospital baseado na lei do FGTS.
4: O projeto foi aprovado de maneira simbólica pelo plenário, sem votos contrários. Para o deputado Hildo Rocha, do MDB no Maranhão, linhas de financiamento com recursos do FGTS beneficiam a saúde do trabalhador.
8: Esse projeto, ele é muito importante, porque o recurso do FGTS, ele tem um juro muito menor, que é um juro menor do mercado, é o do FGTS. O prazo de carência para o início de pagamento é bem elástico, portanto, é recurso do trabalhador que volta em benefício do trabalhador, porque as Santas Casas de Misericórdia atendem justamente os trabalhadores.
4: O projeto que reabre até 2030 o prazo para que hospitais filantrópicos e entidades de assistência a pessoas com deficiência tenham direito a linhas de crédito que usam recursos do FGTS, seguiu para análise do Senado. Da Rádio Câmara de Brasília, Antônio Vital.
0: Vavá, do Avante de Minas Gerais, detalha sua atuação na Comissão de Saúde como relator da Política Nacional de Enfrentamento ao HIV e à AIDS. O legislador avalia que ajudou a construir uma proposta voltada a quem enfrenta dificuldade para manter o tratamento.
1: Vavá defende a criação de um auxílio deslocamento financeiro para viabilizar o transporte de pacientes que residem longe dos centros médicos especializados. Ele argumenta que o benefício combate o abandono terapêutico, reduzindo barreiras socioeconômicas e geográficas no acesso ao SUS.
6: Direitos Humanos.
0: O Escolto do PT da Paraíba defende projeto que cria a Política Nacional de Prevenção de Quedas entre Pessoas Idosas. O deputado argumenta que o objetivo é reduzir acidentes, preservar a autonomia dos idosos e orientar ações de prevenção e acompanhamento em todo o país.
1: Segundo o Escolto, o projeto organiza medidas de prevenção, acompanhamento e conscientização para evitar quedas que podem provocar perda de mobilidade, internações e outras complicações de saúde. O texto já foi aprovado em duas comissões da Câmara.
6: Justiça.
0: A Câmara aprovou proposta que cria um Sistema Nacional de Enfrentamento da Violência contra Meninas e Mulheres. A repórter Daniela Lessa acompanhou a votação.
9: O Brasil chora com a morte de nossas mulheres, infelizmente, todos os dias, e gostaria, antes de promover a leitura do parecer por parte da deputada Jandira Fegali, pedir um minuto de silêncio em favor da senhora recentemente assassinada, a qual foi encontrada com seu filho amamentando enquanto agonizava nos seus últimos momentos.
10: Foi com um minuto de silêncio por uma vítima de feminicídio que o presidente da Câmara, Hugo Mota, iniciou a votação do projeto que cria o Sistema Nacional de Enfrentamento da Violência contra Meninas e Mulheres e prevê recursos para ações de combate ao feminicídio e de proteção à vida de meninas e mulheres. Nesta semana, em Cataguases, Minas Gerais, uma mulher foi encontrada morta em casa, enquanto seu filho de 2 anos dormia em um quarto e uma bebê de 1 ano ainda mamava em seu peito. O marido foi preso acusado de feminicídio. Pelo texto aprovado, o sistema de enfrentamento será organizado pelo Ministério das Mulheres, em colaboração com estados e municípios. O dinheiro para financiar as ações virá principalmente do PROPAG, o Programa de Pleno Pagamento de Dívidas dos Estados, que permite aos estados renegociarem dívidas com a União, em troca de compromissos, como a realização de investimentos. No mínimo 10% desses recursos deverão ser aplicados no Plano de Ação de Enfrentamento da Violência contra Meninas e Mulheres. A relatora da proposta, deputada Jandira Fegali, do PCdoB do Rio de Janeiro, destacou que esse financiamento garantirá recursos por 10 anos.
11: E nós estamos agora colocando 1,5 bilhão de recursos existentes por ano por 10 anos. São recursos que estarão inseridos no PROPAG, como também no Fundo de Segurança Pública, para que a gente possa fazer com que os estados e os municípios, em ação integrada, possam agir na prevenção e também na responsabilização dos homens violentos deste país, que não conseguem compreender que essa relação é de igualdade, não de submissão.
10: A deputada Soraya Santos, do PL do Rio de Janeiro, também celebrou a garantia de recursos financeiros.
12: E quero chamar mais uma vez a atenção para a virtude desse projeto, que garante recursos. Não há política pública, não basta dizer que eu sou a favor do combate ao feminicídio, se não tiver dinheiro.
10: Para os demais estados que não estiverem no PROPAG, poderão ser usados outros recursos já destinados a ações de combate à violência contra a mulher. Os recursos poderão ser aplicados em ações de prevenção e enfrentamento da violência, fortalecimento da rede de atendimento às mulheres e políticas de educação para combater a cultura de violência contra meninas e mulheres, especialmente voltadas para homens e meninos. O texto também prevê medidas de enfrentamento à violência digital. O projeto que cria o Sistema Nacional de Enfrentamento da Violência contra Meninas e Mulheres, com verbas garantidas para as ações, agora será analisado no Senado. Da Rádio Câmara de Brasília, Daniele Lessa.
6: Segurança Pública.
1: Roberto Fraga, do PL do Distrito Federal, critica a demora do Senado em analisar propostas aprovadas pela Câmara, como a redução da maioridade penal. Segundo o deputado, a falta de votação dessas matérias prejudica o combate ao crime organizado.
0: Na visão de Alberto Fraga, a redução da maioridade penal é fundamental para o enfrentamento da criminalidade. Ele sustenta que o tema é um anseio antigo da população.
1: Sérgio Turra, do PP do Rio Grande do Sul, critica a decisão que autorizou a busca e apreensão na residência de Jair Bolsonaro. Na avaliação do deputado, a medida foi desnecessária, desproporcional e representa perseguição política e abuso de poder.
0: Sérgio Turra também questiona a imparcialidade do ministro responsável pelo caso, Alexandre de Moraes, afirmando que não deveria conduzir processos relacionados aos atos de 8 de janeiro. O deputado manifesta ainda solidariedade ao ex-presidente e defende limites à atuação do judiciário.
1: Alfredo Gaspar, do PL de Alagoas, critica o andamento das investigações sobre fraudes no INSS. O deputado afirma que pessoas ligadas ao governo deveriam ser investigadas com o mesmo rigor aplicado a outros casos que envolvem agentes públicos da oposição.
0: Alfredo Gaspar também contesta o mandado de busca e apreensão realizado hoje na casa do ex-presidente Jair Bolsonaro. Na avaliação do parlamentar, há tratamento desigual por parte das instituições responsáveis pelas investigações e pelo judiciário. Homenagem.
1: Coronel Assis, do PL de Mato Grosso, condena as declarações de uma promotora de justiça sobre manifestações religiosas em um evento público. De acordo com o deputado, a liberdade de professar a fé é garantida pela Constituição e não pode ser restringida por agentes públicos.
0: O parlamentar lembra que o Estado brasileiro é laico, mas não antirreligioso, e defende o respeito às manifestações de fé da população. Coronel Assis também pede uma moção de repúdio à promotora e cobra a preservação da liberdade religiosa no país.
1: Termina agora o Jornal Câmara dos Deputados, produzido pela Rádio Câmara, com trabalhos técnicos de Everson Urani e apresentação de José Carlos Andrade e Márcio Aquilissardi. Uma boa noite para você.
0: Uma ótima noite. A Voz do Brasil volta amanhã.
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2: Opa, ZYD 741, 99,1 MHz, estúdio, a número 1 do seu rádio. Bora começar mais um Deixa Rolar? Aumenta o volume aí.

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4: Opa, boa noite pra você. Prazer estar na sua companhia. Nando Berti contigo até meia-noite em blocos de meia hora só de som. Só música. Uma atrás da outra no Deixa Rolar. Aumenta o volume. Nosso encontro tá só começando.

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0: 10h28 na estúdio.
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0: Sim, já estamos de volta para mais uma sequência de sucessos. Esse é o nosso Deixa Rolar. São blocos de meia hora só de música, só som, uma atrás da outra. Aumenta o volume, bora curtir!

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0: estúdio, a número 1 do seu rádio, carimbando mais uma sequência de sucessos, mais meia hora de som, só música boa, uma atrás da outra no Deixa Rolar Estúdio. Daqui a pouquinho, depois do intervalo, tem mais. Volto já. 99,1. Estúdio 10:56.
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0: Sim, de volta. 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Estúdio, a número 1 do seu rádio. Seguimos nessa noite maravilhosa com mais um bloco de som no Deixa Rolar.

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0: 11:06 na estúdio.
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0: estúdio, a número 1 do seu rádio, carimbando mais uma sequência de sucessos por aqui, Nando Berti na sua companhia, hein? Até meia-noite, vamos juntinhos assim, nesse modelo, só música, uma atrás da outra, sem intervalo. Depois do break, eu volto com muito mais. Aguenta aí! 99,1 Na estúdio, 11:28.
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0: Opa, de volta! E agora pro bloco saideira do nosso Deixa Rolar. Aumenta o volume, bora curtir. Tem muita moda boa pra gente aproveitar a nossa noite ainda. Você tá curtindo o som da número 1? A dona do primeiro lugar.

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0: Estúdio, 6:27. 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

0: Estúdio, 12:56.
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0: Estúdio, 4 horas. 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
2: Opa! Estamos chegando, gente, em ZYD 741 Estúdio FM 99,1 do seu rádio. Aumenta aí que vai começar, hein? Estamos chegando!

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1: Moçada sertaneja, estamos chegando. Bom dia, bom dia, bom dia. Alô, bom dia, bom dia, bom dia. Vai começar, vai começar. Estamos chegando com muita música, muito som bacana pra você a partir de agora nos 99,1 do seu rádio. Bom dia, bom dia, bom dia, bom dia, Carniça.
2: Ai, Cowboy, bom dia pra ti, rapazinho. Esse peãozinho aí, né? Tá ouvindo a rádio já, né? Bom dia pra ti, pra todas as faccionistas aí, as costureiras, os caminhoneiros, o pessoal que tá acordando já, né? Bom dia pra vocês aí, os ouvintes.
1: Bom dia, né, Carniça? Pra toda a galerinha mais feliz do Brasil. Quintou, quintou, hoje é dia 9 de julho de 2026, hein? Vamos juntos até as 7h15 da manhã, com muita música, muito som bacana pra você e, claro, com bastante presente. Hoje tem super, o que é mesmo? Super Chester, já comeu Chester, Carniça? É o Chester, é lá do nossos amigos da Pizza Dog, viu? Bom demais aí, viu? É um burger com queijo, cheddar, maionese, enfim, né? Daquele modelo. Temos aqui também uma chuleta com polenta e um classic burger. Hoje esse combo vai para uma pessoa só, tá bom? Então tá daquele modelo, daquele modelito, vai ser um combão aí, né? Um combão top. Quem mandar mensagem pra cá, áudio, vai levar todos esses prêmios aí, tá bom? 984027371, pra você que tá ligadinho com a gente, vem comigo porque no caminho nós conversa. 984027371 é o nosso WhatsApp pra você. Vamos lá, vamos começar o programinha. Chega de conversa, chega de enrolação no programa. 4h04 é o Renato Teixeira. Ô Maria, amanheceu, peguei a viola. Ah, eu e a viola e o cavalo, né, ô Carniça? Bom dia pro Zunido, né? Vamos lá, manda bom dia pra mim, bom dia pro Carniça, bom dia pro Zunido. Se mandar bom dia pro Carniça, o Zunido fica com ciúme. Se mandar bom dia pro Zunido, o Zunido, o Carniça fica com ciúme também. Então tem que mandar bom dia pros dois, né, Carmelo? Vamos lá, amanheceu, peguei a viola. Aham, uhum. Armenta o volume.
3: É de

0: Olha a hora, gente, no estúdio. 4:16.
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0: estúdio, o alumínio do seu rádio. Carniça do céu, hein? Você tá louco, né, pai? Até o cachorro tá chorando, cara, com essa moda aí. Meu Deus do céu, hein? Jesus amado. Vamos lá, gente. 984027371. Bom dia. É o Zeca da Viola, rapaz. Só Deus pode nos. Só Deus pode me ajudar. Você tá louco, né? Bom dia lá pro Jatir. Alô, cowboy, bom dia. Vamos que vamos, né? Dinheiro não cai do céu, dinheiro cai na conta, né? Ai, bom dia aí, Jatir. Bom dia. Alô, Marlene, mas bom dia.
1: Bom dia, cowboy. Uma ótima quinta-feira para todos nós. Abraços, Marlene, do bairro Santa Luzia. Ô, friozinho, bravo.
0: Ô, friozinho, rapaz. Friozinho tá daquele modelo, cara. Que friozinho do Janho, meu Deus do céu. Até o meu cavalo tá com frio, cara. Meu Jesus amado. Reclama não, Jesus. Reclama não, seu miserável. Bom dia, né? Até o carnista tá com frio, tem que procurar música que tá com frio, esse miserável, né? Pelo amor de Deus, hein? Pra acabar, né, cara? Verdade. Vamos que vamos, né? Você é puro golpe, viu? Puro golpe, Zunido. Puro golpe, né? Pelo amor de Jesus Cristo, né? Você podia procurar essas modas aí, cara, né? O pessoal tá pedindo aí fundo da grota e tal coisa, você não toca, né, cara?
2: Calma, que vai tocar. É só ter paciência.
0: Alô, menino Ney, bom dia.
3: Bom dia, cowboy. Bom dia, Zunido. Bom dia, carniça.
0: Aí, ó.
3: Vamos lá pra mais um dia, né? Que neblina, hein, cowboy?
0: Neblina danada.
3: Hoje tá forte, mas depois vem um sol bonito brilhando pra todos nós,
0: verdade.
3: Né?
0: Verdade.
3: Um ótimo abençoado dia a todos. Valeu, cowboy.
0: Valeu.
3: Tchau. Obrigado.
0: Tchau, até obrigado. Até a próxima. Valeu, seu peãozinho. Liga aí os farol de neblina, né? Porque não dá pra enxergar nada, né, cara? O carniça chegou aqui tropicando, cara, né? Quase caiu ali na calçada ali, né? Meu Deus do céu, né? Falou assim, então vou pegar meu óculos, não tô enxergando nada. Ai.
2: Ai, que gostoso.
0: Bom dia. Ó, quem mais tá por cá na sintonia com a gente, obrigado pela companhia de vocês aí, ó. É daquele modelo, daquele modelito, né? Quem não tem as mães já sabe, né? Bom dia, Christian, você tá bom?
4: Bom dia, cowboy, que você não escuta, tá com a baile da Mariquinha, vamos com tudo. Aquele abraço.
0: E aquele abraço. Bom dia aí, seu garoto. Quem também tá com nós aqui, deixa eu ver, né? Vamos tomar café. Carniça, você podia fazer um café pra nós, cara, né? Com esse friozinho aí, né? Verdade. Bom dia pra dona Marlene também por aqui. Bom dia, quem mais tá na audiência? Ô, cowboy, você tá bom? Manda um abraço aí pro Rodrigo do São Luís. Manda esse prêmio pra mim. Hoje é um combo que você vai levar, né? Vai levar um Super Chester. Uma chuleta com polenta lá do Gaúcho Shop e Cozinha. Vai levar um Classic Burger também do Brad Burger. Tá bom o negócio hoje, hein? Fala, seu Demir, bom dia.
5: Bom dia, meu amigo cowboy. Aqui é o bonitão da Xereda, passando aqui para desejar um ótimo dia para ti, meu amigo, pro Carniça, pro Zunido, para todo mundo que toca esse Brasil. E coloca nós no sorteio aí, que estamos com fome, já começa a chuleta aí, meu amigo. Um abraço, meu amigo, e fica com Deus.
0: Tá vendo aí, ô carniça?
2: Cara, hoje tô doido pra tomar uma, cowboy. Meu, mas tô louco, cara. Não, tô doido. Hoje eu vou sair daqui, eu vou me envenenar hoje. Sem moderação,
0: que se venene, né? Chama o seu Luiz pra tomar com você, homem. Vai lá.
6: Bom dia, cowboy. Unido, carniça e pra todo mundo que tá na luta.
0: Todo mundo e companhia, né? Pois é, tem que dar bom dia pros Unidos, mandar bom dia pro carniça, mandar bom dia pra mim. Muita gente, né, cara, né? O carro tá ficando pesado. Bom dia, cowboy, você tá bom? Bom dia, carniça, bom dia, Zunido, bom dia, povo, bom dia, Brasil, bom dia pra dona, pra todo mundo aí, né? Pra dona Maria, pro seu João, meu Deus. Bom dia. A dona Mari lá do Xereder tá no fabricamento dos bolos aí, bom dia. Abraço aí pra vocês, tudo é bom aí, gurizadinha? Vai vendo, hein? Alô, seu Dalvo, o senhor tá bom?
7: Bom dia, cowboy, aquele abraço, galera. Vamos que vamos.
0: Vamos acelerando, vamos dando marcha, metendo marcha, dando corda na pipa, os meninos. Chitãozinho Chororó, rei do gado, hein? Na estúdio 4:25.

0: Olha a hora, gente, no estúdio, 4h31, bom dia.
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0: Tá aí, Léo Canhoto e Robertinho, apartamento 37. Bom dia pra você que se liga no somzão da estúdio. E, rapaziada, bom dia. Vamos que vamos, hein? Vamos chacoalhando, gurizadinha. Bom dia. Até as 7h15 da manhã, tô com você no 984027371. Beleza, minha gente? Vamos lá. Olha a hora, minha gente, na estúdio 4h35.
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0: Vamos lá! O indeceptível, né? Fernando Berti. William Fritzky, daqui a pouquinho estúdio atualidades. Aham. Bom dia. Faz alguma besteira aí pra você ver se você não vira notícia aqui no estúdio atualidades. Pelego, velho. Bom dia.
3: Olha um passarinho cantando, que coisa bonita.
0: Ó. Passarinho cantando aí, ó. Miserável, né? Bom dia. Tá valendo pra você presente aqui, ó. Hoje tem um combo, tem chuleta de polenta, né? Aliás, chuleta com polenta. Chuleta e polenta é boa, né, rapaz? Meu Deus do céu, hein? Carniça do céu. Você quer, ô, carniça?
4: Ai, meu Deus do céu.
0: É chuleta com polenta, rapaz, né? 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Você quer esse combo então hoje aí, ó, é um pão de crosta, já comeu pão de crosta? Burger com queijo, cheddar, maionese artesanal. Beleza? Lá da Pizza Dog, é só você mandar o seu áudio, mandar a sua mensagem pra cá, seu alôzinho, que você vai concorrer, tá bom? Esse combo aí vai pra todo mundo, pra uma pessoa só, né? Três comilança por aqui, né? É um kit, né, rapaz? Pra matar a sua fomezinha aí, né? Tá bom, carniça? Isso aqui é carniça, quer matar a fome? Carniça quer linguiça hoje, né? Isso aqui quer comer linguiça, pelo amor de Deus.
4: É, claro que não.
0: Ai, pelo amor de Jesus Cristo, né, cara? Tem que, olha, eu vou falar um negócio pra vocês, né?
4: Ei, nem vem, cara.
0: Eu vou te dar uns tapas em vocês, isso sim. Vai lá fazer um café pra nós, cara. É que você ganha bem mais, né? Faz um cafezinho pra nós lá, vai lá.
4: Ei, você não vai fazer café hoje? É, o meu é bem com creme e canela em pau.
0: Creme e canela em pau, né? Meu Deus do céu. Avisa que hoje eu não posso ir. 4h38 no estúdio. Bom dia. Vamos acordar, seus pelicanas.

0: 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Aí, ó. Trio Viola, hoje eu vou te esquecer. Modão, modão no peito, senão nós deita. Tchau, obrigado. Vou dar um abraço aqui pra gurizadinha que tá ligadinho com a gente. Abraço lá pro nosso amigo Dalvo, né? Fala, seu Dalvo, o que que houve? Me conta, me conta.
1: Bom dia!
0: Ai, ai, ai, bom dia, bom dia, bom dia. O bom dia do seu Dalvo tá congelado, né? Bom dia, bom dia. Ai, ai, ai. Vamos lá, chama na bota, hein? Vamos lá. A dona Vera também tá na sintonia, falou, cowboy do seu, que friaca é essa, hein? A serração está baixa demais. Manda pra nós esse kit, eu vou levar o maridão pra aproveitar aí, tirar a barriguinha da fome, né? Abraço aí, obrigado pela companhia. Alô, seu Antônio, bom dia.
2: Bom dia, cowboy.
0: Bom dia.
2: Bom dia, carniça. É o Antônio.

0: abraço. Uma ótima quinta-feira.
1: Valeu, seu Antônio. Bom dia, bom dia. O Carnice mandou um abração pro senhor também, viu? Obrigado pela audiência. Quem mais tá por cá na audiência? Alô, seu Paulo César, menino, como é que você tá, garoto?
2: Bom dia, seu Souza Filho.
1: E aí?
2: Certo? Beleza. Ô, deixa eu te falar. Vou falar com o meu cavalo hoje de manhã, o Ventania, também tem um cavalo, né?
1: Ó, o Ventania.
2: Me leva no serviço aí. Não. Falou que não.
1: Ô, louco.
2: Não tem obrigação de levar ninguém.
1: Ô, louco.
2: Uma friaca dessa. Então, tamo assim, né? Se chover de tarde, vamos de manhã.
1: Olha.
2: É isso aí. Dele que dele.
1: Pau dele na... que dele. Pau na máquina.
2: Na maneira aí. Valeu, seu Zafir. Vamos que vamos.
1: Vamos que vamos, né, seu Paulo? Imagina, né? O cavalo do seu Paulo é o Ventania. Ô, oh, meu Deus do céu, viu? Você sabia que quase que eu coloquei o nome do meu cavalo de Ventania? Rapaz, e aí ia dar uma briga assim, danada, né? Você ia falar que eu copiei o seu cavalo. Eu coloquei o nome do meu cavalo de Zunido, cara, né? Imagina se o Zunido Ventania se chega... Meu Deus, se encontrar os dois... Caraca, velho. Vai virar um janho, né, cara? Um abraço, viu, meu querido? Obrigado aí, seu Paulo. Então, o Ventania hoje não quis saber de sair da friaca, né? Tá vendo, né, ó? Dá um jeito de não dar ração pra ele hoje. Deus o livre! Bom dia, bom dia, bom dia. Um abraço aí, viu, seu Pelego, velho? Tamo junto aí, viu? Cowboy, bom dia. Serração baixa demais, viu, cowboy? Sol que racha, viu? Bora vencer mais um dia. Um abraço aí pro André lá do São Luís. Não dá pra enxergar nada, cowboy, viu? Vamos que vamos. Tamo faceiro, mais faceiro do que pintinho no galinheiro, hein? Pelo amor de Jesus Cristo. Ó, tá valendo um combo pra você hoje aqui. 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Pensa num trem bruto, você tá afim de ganhar? Esse combo hoje vai pra uma pessoa só, viu? Porque nós estamos nervosos aqui no programa hoje, tá bom? Me conta aí, seu Paulo César.
2: Eu fui... Você falou tanto do gaúcho lá, vamos comer lá um negócio lá ontem, fica no último grau lá, viu?
1: Bicho? Ah, é?
2: Valeu a pena a dica aí. Então, quem não foi, vá comer lá no gaúcho, que é um gaúcho de verdade. Faz aquele, qualquer coisa ele faz lá, tupiqui.
1: Olha isso, só,
2: velho. Qualquer coisa, batata. Beleza?
1: Bom então, demais,
2: tá,
1: hein?
2: Dica aí, gurizada.
1: Tá bom, tá dando recado então aí, viu? Abraço pra você, viu, seu Paulo? Obrigado pela companhia. Encheu a barriguinha ontem, hein? Os meninos da catequese. Vamos de Amado Batista. Pobretão! Vida de pobre, rapaz, né? Carniça vai pegar o Fusquinha 1980.

0: Estúdio FM, a número 1 do seu rádio, tá aí Ronaldo Viola e o João Carvalho, Janela da Solidão, aqui no nosso programinha, a Hora do Cowboy. Bom dia, bom dia. Tá valendo, gente, tá valendo o combo hoje aqui pra você, viu? Presente, come lança, você enche a barriguinha. Bom dia, minha gente, não se perca na hora, hein? 5:03, bom dia, bom dia. Dando audiência com a gente aí, o pessoal aí, os caminhoneiros da rodagem, minhas amigas faccionistas, né? As costureiras, bom dia aí pra toda essa galera trabalhando, né? Vamos que vamos, né, Carniça? Bom dia aí pra toda a rapaziada trabalhando e ouvindo nós, né, Carniça?
1: Oi, costureiras maravilhosas do meu coração, eu amo vocês, tá? Bom dia pra vocês também.
0: É isso aí, Carniça, vamos lá, né, Zunido? Vamos que vamos, chique no último, bacanizado. Potência. Olha a hora da Estúdio 5:04.
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0: Bora, bora, meu povo, bora, minha gente. Por aqui é o Cowboy. E o Carniça me enchendo o saco, né?
4: Meu Deus, o que é isso? Jesus.
0: Vamos lá, Zunido, vamos lá.

0: Bora lá, minha gente, bora lá, participa aí, fala comigo, bom dia, bom dia. Alô, meu povo, manda áudio, será que o povo tá com os áudios congelados, cara? Hã? Tá com o zap zap congelado aí, bom dia.
1: Bom dia, companheiro filho. Tamo aí agarrado cedo também, porque tem que trabalhar, Janja. Quer passear mais, companheira, tem que trabalhar. Ô companheiro filho, eu tô te ouvindo aqui, companheiro, tu não divulgou a minha ponte lá, companheiro, que eu inaugurei lá no Ceará, estilo container, companheiro.
0: Ah, é?
1: Tô te acompanhando aqui, companheiro, eu tô aprendendo alguma coisa contigo aqui, companheiro.
0: Ah.
1: O capim mexeu, Paula Periá, companheiro.
0: Bom dia, Adriano, Adriano Correia. Eu quero falar pra você, Adriano, que tem um camarada aqui mandando um recado pra você diretamente do céu, viu? Convidando você para inclusive dar uma passeadinha lá, né? É, você sabe que você, mas olha, é você, Adriano, você é muito bom. É, você sabe que você manda muito bem. Eu quero mandar um abraço para você e falar para você que estou aqui te esperando. Mas vem para cá, mas olha só, vem para cá você. Mas que coisa, quem é que eu vou chamar, mas que coisa. Deus o livre, né, vai? Bom dia aí, ó, seu peãozinho fuleiro. Alô, Tiagão, bom dia.
2: Fala, cowboy, bom dia, Tiago Gaiteiro passando para desejar uma quinta-feira ótima para vocês aí da rádio. E coloca no sorteio aí. Toca aquele modão. E acorda o carniceiro, olha que eu já tô colaço aqui. Qualquer coisa eu já dou uma passadinha, já dou uma coisa.
0: Pode vir.
2: Bastunda nele aí, ele já, já se esperte.
0: Verdade.
2: Beleza, meu amigo, um abraço para vocês, tudo de bom aí.
0: Tudo bem.
2: E me coloca no sorteio.
3: Ah, vai ter embora. Ah, se liga, bicho, se liga.
0: É, será bem-vindo, viu, Thiago? Vou estar esperando você, né? Eu seguro ele, amarro ele ali e você taca ele pau, né? Bom dia, bom dia. Ô, cowboy, bom dia. Abraço aí, viu? A Claudineia tá na sintonia, me coloca no sorteio, abençoada quinta-feira pra nós. Abraço aí, bom dia. É, quem mais tá na audiência com a gente? Deixa eu ver, 984027371. A Thalia também, ô cowboy, manda esses presentes pra mim, bom dia. Tamo ligadinho aqui na em Guaramirim, bom dia. Quem mais tá na audiência pra programação por aqui? É, o Luciano também na audiência. Abraço pra vocês aí, Luciano Bezen. Alô, Luciano, bom dia. Ô cowboy, tamo aqui coladinho no C, né? Um abraço. Obrigado pela companhia de vocês aí. Tudo de bom, hein? Vamos lá, meu povo, daqui a pouquinho nós escuta mais áudio aí, viu? Bom dia, gente, Giovanni, canta. Viola Caipira, 5:08 na estúdio.

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0: Vamos que vamos! Ei, Cowboys! Alô, Cowgirls, bom dia! Grupo Rodeio, aliás, é o Grupo Candinheiro, né? Todo mundo veio pro Rodeio, todo mundo veio! Vamos lá, vamos lá, vamos lá, Juninho, vamos lá! bom dia pra vocês aí de bem com a vida nessa manhã maravilhosa, manhã de quinta-feira. A semaninha que vai se afunilando, vai dando adeus aí mais uma semana, né? Bom dia pra você. 984027371. Temos aqui montão de presente pra você, come lança, né? 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Manda pra cá a sua mensagem aí. Vamos lá. Bom dia, bom dia. Ô, Potência. Na Estúdio 519.
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0: Vamos lá, meu povo, vamos acordar.
3: Olha o passarinho cantando, que coisa bonita.
0: Tchau, obrigado. Vamos acordar, gurizada. Bom dia. Olha, deixa eu mandar um abraço lá pro meu amigo Silas. O Silas tá na sintonia lá na Rodricar. Alô, Silas, bom dia pra você, viu? O seu peãozinho acordou cedo hoje. O que foi que te tirou da cama, cara? Um abraço aí pro nosso amigo Silas, que tá ligadinho com a gente na manhã. Bom dia pra você, viu? O seu peãozinho atentado. Tá ligadinho com a gente aqui na manhã. Toda a sua família, todo o pessoal aí. Um grande abraço, então, pro Silas, lá da Rodricar, que tá ligadinho com nós, hein? Um abraço, viu? O seu peãozinho atentado. 984027371 é o nosso WhatsApp pra você participar, pra você mandar a sua mensagem aí, né? Bom dia. Gurizadinha que tá ligadinho com a gente aqui na manhã, né? Ô, Silas, bom dia, seu pinzinho.
4: Fala, seu cowboy. Tu disse que eu não acordo cedo pra te escutar, ó. Tô te ouvindo hoje, seu mala.
0: Aí, ó.
4: Cedo. Tamo aqui escutando esse... camaradinha.
0: Aí,
4: beleza?
0: Ó. Beleza.
4: Abraço,
0: meu irmão. Valeu.
4: Tô indo pra praia, ver a minha pobreminha lá na casa e tô te escutando.
0: Aí, ó.
4: Na
0: tá
4: BR.
0: Bem.
4: Valeu.
0: Valeu, meu irmão. Um abraço e vai com Deus. Deus abençoe aí, viu? Bom dia pra você. Tá indo pra praia, né? Resolveu um probleminha, né? Tá vendo, ó? Um abraço pra você, meu irmão. Vai com Deus aí. Deus abençoe. Bom dia pra você, viu, seu peãozinho? Boa viagem aí, viu? Grande Silas, toda a sua família, um abraço, bom dia pra você aí, viu? Tamo junto!
5: Meu Deus!
0: Indo pra praia, né, cara? Uma dessa, né? Ô, Cowboy, você tá bom? Bom dia pro Zé Carlos de Souza, dele da Figueira. Abração pra vocês aí, ligadinho com a gente também, acompanhando o nosso programinha, né? Bom dia, seu Zé. Bom dia pro Zunido, bom dia aí pro Carniça, né? Ô, Carniça, você viu que vida boa do Silas, cara? Indo lá pra praia, hora dessa, né, cara? Meu Jesus amado, né, cara?
6: Bom dia. Tô mais ou menos, né? Hoje eu tô mais tranquilo.
0: Ah, é?
6: Não tô mais aquela coisa assim, meu Deus do céu. Mas tamo aí junto, entendi, misturado, dando bom dia pra essa galera aí, né?
0: Entendi.
6: Vamos junto.
0: Quer fazer uma companhia pro Silas, cara? Ir lá pra praia, homem? Vai lá, viu? Vai lá pra praia, cara.
6: Sai fora, sai daqui, seu cachaceiro.
0: Bom dia. O Silas só toma uísque importado, cara, né? Vem diretamente dos Estados Unidos. É, quem mais tá por cá na sintonia com a gente? Bom dia pro Divan. Alô, Divan! Alô, seu Leomar da Figueira. Olha lá o fã do Carniz chegando aí, ó.
7: Bom dia, cowboy. Tudo bem, Leomar da Figueira?
0: E aí?
7: Bom dia, Carniz. Tudo bem? Ô, cowboy.
0: Oi.
7: Bota a música do Majestade do Sabiá aí, né? E bota um sorteio dos presentes do Estúdio FM. Valeu. Tô.
0: Tchau. Ô Leomar, o Carnícia falou que disse que é pra você chamar ele de capivara, que ele quer ser a capivara da sua verde, da sua via verde aí, ó. Squid, né?
6: Eu sou a capivara que faltava na sua via verde.
0: Ai, meu Deus do céu. Olha lá, ô Carniça, vai pra praia. Já estão mandando mensagem aqui, hashtag vai pra praia. Ô Tafarel, bom dia, seu tentado.
8: Bom dia, cowboy.
0: Oi.
8: Bora, quintou o cowboy. Vamos lá que tá quase lá.
0: Quase lá.
8: Bom, quinta-feira pra nós. Bora pra cima, macho. Ô cowboy, coloca meu nome no sorteio aí. Tá louco? Porra, um ano participando aí, não ganho?
0: Um ano, cara, o programa não faz nem um ano, mas você mente, hein, cara? Meu Jesus amado, hein? O programa vai fazer 4 meses agora, cara, né?
9: Meu Deus, que é isso? Jesus.
0: Ô, Tafarel, eu acho que você tá andando demais nas casinhas das luzes vermelhas, cara, eu acho, hein? Aô, barracão velho assombrado! Segura, peão! Ô Silas, aumenta o volume da caminhonetona aí, cara. Eu sei que você tá de Dodge Ram, hein? Ó. Aumenta.

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1: Meu Deus, segura, Carniça, segura, segura, segura aí, meu povão. Tchau, obrigado, Carniça. Vamos que vamos, né, ô? Pelego, véi, bom dia, bom dia. Ai, tropinha do Janho, bom dia, bom dia, bom dia. 984027371 é nosso WhatsApp pra você participar e mandar o seu recado por aqui na programação. Vamos junto. Carniça do céu, né? O Carniça tá lá dormindo, né? Tá lá dormindo, tá mais atrapalhado do que cego no tiroteio esse Carniça, né? Pelo amor de Deus, hein, cara? Pelo amor de Jesus Cristo. Você tá doido, menino? Vamos lá, meu povo. Vamos dali. Abraço pra vocês aí, viu? Obrigado pela companhia. Alô, Dona Irilda, bom dia pra senhora também lá pro seu Idazil, tomando um cafezinho da manhã, hein, ó. Chique no último, bom dia.
2: Bom dia, cowboy. Não.
1: Bom.
2: Que não congelou ainda não, fica não, normal.
1: Não congelou aí o áudio.
2: Tá tudo certo aí, aqui tá tudo certo. Ontem eu fui passear, tava bem bom, passei.
1: Pegou peixe.
2: E hoje, uma ótima quarta-feira.
1: Hoje é quinta, né? Bom dia, bom dia. Abraço pra senhora também, pro seu Idari, pro seu Idazil aí, toda a família, né? Ligadinho com nós da manhã também, um abraço pra vocês aí, viu? Fala comigo, meu povo.
3: Bom dia, meu amigo cowboy. Bom dia, Carniça. Bom dia, Zunido. Uma ótima e abençoada quinta-feira pra todos nós aí, né?
1: Amém.
3: Ô, cowboy.
1: Oi.
3: Toca uma pra nós aí do Barreirito. Valeu, obrigado.
1: Chá comigo. Já nós toquem. Um abraço aí pro Joel Reis. Tamo junto, garoto. Olha a hora na estúdio, agora 5:31.
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1: Bom dia, tamo de volta, por aqui é o Cowboy Souza Filho, juntinho com você na manhã, até as 7:15. Aô, potência! Vamos junto, né, galera? Bom dia pra vocês aí que tá ligadinho com a gente na manhã, acompanhando aqui a programação, obrigado pelo carinho, obrigado pela audiência. Alô, Dona Ivonete, bom dia. Fala comigo, meu povo. Tá valendo presente aqui na programação hoje. Tem combo aí, ó, pra vocês aí, viu? Tem chuleta com polenta, lá do Gaúcho Chope Cozinha. Temos aqui um Classic Burger, lá do Brad Burger Delivery. E também aí um pão de crosta, um super chef, lá do Pizza Dog, viu? Bom demais da conta. Então hoje uma pessoa vai levar esses três comilança aí, né? Pra casa, né, cara? Bom dia.
5: Bom dia, cowboy. A Ivonete de São Luís. Uma hora.
1: Uma hora?
5: Uma quinta toda.
1: Tá bom, hein? Quase saiu, sumiu o áudio ali. Uma ótima. Vamos acordar. Bom dia. Abração pra vocês aí, viu? Quem mais tá por cá? O Mário também. Alô, Mário. Bom dia. Ô, cowboy, eu acho que o Carniça não é capivara não, viu? Eu acho que não é capivara, né? Mas pra uma rena eu acho que ele dá, né? É uma rena, né? Sabe aquele bichinho rena? Sabe o que que é rena, né, o Carniça, né? Pra não falar outro nome, né?
6: Sai fora, sai daqui, seu cachaceiro.
1: É parente do daquele bicho do mato, sabe? O veado, né?
6: Isso me irrita, sabia?
1: É uma rena. Que bichinho tão bonitinho, cara, mas que coisa, né? Por que você ficar tão atentado assim, rapaz, tão nervoso? Pra quê, cara, um negócio desse? Você calma, Carniça, calma. O que é seu tá guardado, fica tranquilo. Você vai fazer um café pra nós que você ganha muito mais, cara. Vamos que vamos, né, Carniça? Pelo amor de Deus, hein? Já que você gosta de um café... Como é que o café é do Carniça mesmo, produção? Hã? Café com canela e pau, né? Meu Jesus amado, hein?
6: Ei, você não vai fazer café hoje?
1: Vou nada.
6: É, o meu é bem com creme e canela em pau.
1: Aham, isso eu já sabia, né? Creme e canela em pau, bom dia. Ó, o Silas tá indo lá, né, pra praia, né? Silas mandou um áudio pra nós aqui. Será que não pode escutar esse áudio do Silas, né? Vamos lá, deixa eu ver aqui, ó. Ver o que ele tá me falando aqui, ó. Vou colocar no ar, né? Vamos ver, né?
0: Oi. Manda um abraço pra dois camaradas que te ouvem, tá?
1: Quem?
0: O Sérgio. Bom dia. O Serginho, pedreiro. E o Adilson. Souza Filho. Eles levantam cedo. Estão te ouvindo lá na praia no momento.
1: Ah, é?
0: Tô chegando lá. E já me deram um toque falando meu nome, né?
1: Aí, ó.
0: Ah, quis me ouvir. Beleza? Não. Ele vai mandar um oi pra vocês também.
1: Tá bom.
0: O Sérgio e o Adilson.
1: Ah.
0: Os dois pedreirão da praia lá. Os caras são bons. Um abraço, até lá.
1: Tá bom, valeu, ô Silas, um abraço pra você, viu? Tamo junto, hein, meu irmão. Vai com Deus aí, um abração pra você. Tá lá na praia, né? Os pedreiros lá do meu amigo, o Silas, né? Ô Silas, bem que você podia ter passado aqui, né, cara, né? Sua caminhoneta nova, sua aí, ó, pra levar o carniça lá pra praia, cara. Jogar ele no meio da... pra ver se alguma coisa acontece, jogar ele no meio da praia lá. Você deveria, cara, né? Pelo amor de Deus, cara, vê se salva nós. Um abraço aí, Silas, vai com Deus, um abraçamento pra vocês aí. E tô sabendo que você tá levando um churrasco lá pra fazer lá pros meninos, pros pedreiros, né? Bom dia. Alô, os meninos!
7: Ele é o cu de capivara. Bora, partiu!
1: É, esse aqui é falou que diz que é um capivara é o carniça, né? Fala comigo.
7: O carniça é o cu de capivara. Bora, carniça, toca a minha música aí, ó, o doutor e o caipira aí.
1: Doutor e caipira.
7: Beleza, vocês tocaram uma música pra mim aquela vez aí, ô soldadinho de Deus aí, ó.
1: Ah.
7: Show de bola.
1: Tá bom.
7: Bom dia, cowboy, bom dia, carniça. Bora, bora trabalhar, partiu hoje São José dos Pinhais e Quatro Barras.
1: Ah.
7: Beleza?
1: Beleza.
7: E aí, ó, fala pro carniça aí tocar aí, o doutor e o caipira aí.
1: Tá bom.
7: Beleza? Um abraço.
1: E tudo de bom. Esse é o nosso amigo da rodagem lá, o Antônio Franco, tá na rodagem. Bom dia. A Maria Iraci também, bom dia, cowboy. Manda aí uma moda pra nós, essas cumilanças pra nós aqui. A Maria do São Luís, bom dia. Quem mais também tá por cá no sintonizamento? O Ademir Laube, bom dia. O Lori também, o pessoal da Sul Brasil Rolamento, um abraço pra vocês, bom dia. Chama na bota aí, viu? Bom dia, bom dia. Vamos pegar descendo aqui, subindo é contramão, viu? Nós não toca modinha, nós só toca modão aqui nesse negócio. Aumenta, aumenta, aumenta, aumenta. Na estúdio, 5:37. Ô, barracão velho assombrado. Escute!

0: A presença, o carinho, os aplausos, que pra mim foi muito importante ter a presença de vocês aqui hoje. E cada um de vocês tem um espacinho guardado dentro do nosso coração. E é isso aí. Queria deixar um forte abraço do Lucas Reis. Que todos fiquem com Deus. Obrigado, viu?
1: Gente, essa noite só se tornou especial por causa da presença de vocês. Foi uma alegria muito grande pra gente estar aqui mostrando as nossas modas pra vocês. Obrigado por escutar a gente. E é isso aí, até a próxima, se Deus quiser. Espero que esse DVD agrade as expectativas de todos vocês. Muito obrigado.
0: Fica um forte abraço, Lucas Reis.
1: Um abraço do Tasso Grande para todos vocês.

0: De FM, daí Lourenço Lourival, meu sítio, meu paraíso. É, gurizadinho, vou falar um negócio pra você, hein? Pão bruto, rústico e sistemático por aqui nos 99,1 do seu rádio. Fala comigo que eu sou seu amigo. Bom dia, seu Emerson, senhor tá bom? Como é que tá aí as novidades?
1: Bom dia, cowboy. Bom dia, meu povo. Uma ótima quinta-feira para todos nós, Emerson.
0: Valeu, Emerson. Emerson já tá no rodamento aí, né? Tá no trecho, tá na sintonia com a gente. Bom dia aí, motorista de aplicativo. Abraço aí pra vocês, viu? Cabozeira, bom dia, ótima quinta-feira pra todo mundo. Me coloca no sorteio aí, grande abraço. É a Miriam de Guaramirim. É, obrigado pela companhia de vocês aí também, viu? Vamos que vamos. O Lori também já tá no sintonizamento, falou que tá na hora do café, tá na hora do café. Bom dia. Valeu, Lori. Bom dia pra vocês aí. Vamos meter o pé na lata. Bom dia, bom dia. O Tiagão também já tomou café. Bom dia, seu Valmir. O senhor tá bom?
2: Fala, Carboy. Bom dia.
0: Oi.
2: Ô, me vai conta. Tocar os modão aí no Mato Grosso, Matias? Não vai. Eu tenho que ir aí pra resolver o assunto aí.
0: Você tá louco.
2: Ver quem é que manda aí pra nós resolver de perto.
0: Aqui quem manda sou eu, rapaz.
2: Bom, estamos aqui esperando. Minha cunhada aí, minha mulher. Todo mundo esperando a moda do Mato Grosso e Matias. Valeu? Qualquer uma.
0: Qualquer uma. Um
2: abraço, tudo de bom e dá uns petelecos aí no Carniça, faz ele trabalhar.
0: O Carniça mandou um recado.
3: Valeu, se liga, bicho, penado, se liga. Aí,
2: tudo de bom.
0: Tá vendo? Se liga, bicho, o Carniça mandou um beijo e um abraço pra você do tamanho do mundo, viu? Falou assim que disse que ele quer ser a sua capivara lá da Via Verde, viu? Tá bom, ô farmizinho? Então ele quer ser a capivara lá da Via Verde, né? Da sua verde aí, ó.
3: Eu sou a capivara que faltava na sua Via Verde.
0: Ai, meu Deus do céu. Arrumou pra cabeça agora, né, Alfamir? Pelo amor de Deus, arrumou pra cabeça agora, né? Você tá louco, menino? Pelo amor de Jesus Cristo, né? Vamos que vamos, né? Bom dia, bom dia! Vamos acordar, meu povo. Olha a hora, na Estúdio 5:51. 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Vamos lá, meu povo. Manhã linda, maravilhosa pra você que tá ligadinho com a gente. 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Bom dia, bom dia, bom dia pra você que se liga no Som da Estúdio. vamos dali. Por aqui é o Cowboy, daqui a pouquinho tem momento de fé, momento motivacional, já já tem oração da manhã. Bom dia, aoi. Vamos dali, gurizadinha, vamos lá, vamos mexer, porque é o seguinte, passarinho que não deve nada pra ninguém, já acordou logo cedo, e você que tá cheio de boleto pra pagar, tá dormindo ainda, seu pericana. Ô, Carniça, tem recado do Vamir pro cê, homem.
2: Deus me livre desse trem feio.
0: Bom dia lá pro senhor Ineu, bom dia lá no senhor Nevski, bom dia, bom dia. Abraço aí, viu? Obrigado. Fala comigo que eu sou seu amigo.
4: Bom dia, cowboy.
0: Bom dia.
4: Ó, hoje vê se toca minha música, hein? Sim. Toca aí, ó. Vestido azul, hein?
0: Vestido pra azul.
4: Tá aí. Beleza? Tchau, obrigado.
0: Aí sim, metendo marcha pra nós aí. Bom dia, bom dia. Ô, rapaziada, quem pediu essa moda aí, o do vestido azul, homem? É o nosso amigo Polaco. Polaco já tá no trecho, tá na rodagem aí. Bom dia, viu? Vamos pegar a descena que subir na contramão, hein? Prepara o coração aí, porque essa aqui é de arrancar o pica-pau do oco, hein, rapaz? Ó, ó, ó! Segura, pião! Essa é de lascar! Nem que volta o cheque, nem que o Pix fica contestado! Me mata de uma vez!

0: Jean Giovanni na estúdio. Cadê você? A número 1 do seu rádio. Cadê você? Caçador de coração. Bom dia pra você. Vamos lá, meu povo. Não se perca na hora, né? Vamos lá, seu Júlio César, o senhor tá bom? Seu peãozinho atentado.
1: Bom dia, cowboy.
0: E aí?
1: Bora ali trabalhar um pouco?
0: Bora.
1: Vamos lá nas orações aí, no sorteio também.
0: Tamo
1: beleza?
0: Junto,
1: valeu,
0: beleza.
1: Bom dia a todos aí.
0: Valeu, Júlio César, bom dia, bom trabalho. Alô, seu Luiz Klein, bom dia.
2: Bom dia, cowboy.
0: Oi.
2: Bom. Logo nas orações aí,
0: tamo
2: logo
0: junto.
2: No sorteio. Tenha um bom dia.
0: Valeu.
2: Bora trabalhar,
0: viu? Nascemos pobre, não nascemos rico. Bom dia, cowboy, você tá bom? Coloca nós na oração de hoje aí, viu? É o nosso querido amigo Ricardo, ele da Figueira. Um abraço pra vocês aí, bom dia. Quem mais aqui? O Diogo Silva. Ô, seu Diogão, o senhor tá bom?
3: Fala comigo, peãozinho atentado, tudo certo? Bom dia.
0: Bom dia.
3: Parece que conseguiu voltar de São Bento ontem lá, Pia.
0: Ah, é?
3: 4 graus lá ontem.
0: Ô, louco, tava frio ontem.
3: Tava indo pra City hoje. Bota uma oração das 6 horas aí.
0: Valeu, tudo, mano, velho. Ontem ele foi lá pra São Bento do Sul, disse que tava frio demais, cara, né? E ainda queria levar meu cavalo zunido ainda, né? Congelar o bicho pra lá, né? Tá louco, né, cara? Que situação, hein? Deus o livre, né, cara? Vamos lá pro momento de fé, momento motivacional.
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nós. Vamos nós mais uma vez falar com Deus, o dono do mundo, independentemente da sua religião, independentemente da sua crença. Não importa se você é evangélico, católico, espírita. O importante, meu irmão, minha irmã, é que você tem Deus no seu coração e que Deus, ele não faz acepção de pessoas. Ele amou o mundo de uma maneira sobrenatural, que deu o único filho dele por amor a essa nação, por amor a mim e por amor a vocês. Ele deu o seu único filho para todos aqueles que nele crê não pereça, mas tenha a vida eterna. Nosso momento de fé, a nossa oração para todo mundo de toda a região, de 0 a 100, de A a Z, sem esquecer de ninguém, para que Deus abençoe o seu dia, você que está no trecho, você que está na rodagem, você que está no volante aí, está no caminhão, está no busão, está no verdureixo, está no amareleixo, muito bom dia. Está no táxi, está no aplicativo aí, está no aplicativo, um abraço para você, viu? Olha, meus amigos, tem dia que a gente acorda cansado, não é mesmo? Preocupado com o corpo que às vezes a gente não quer nem levantar da cama, né? Mas aí você sabe que você tem que colocar os pés no chão, erguer a cabeça e ir em frente. Tem dia que até a alma, né, da gente se sente preocupado. São preocupações, conta para pagar, problemas, enfim, problema na família, problema no trabalho, enfim. Mas Deus nunca nos deixou sozinho. Sonhos que talvez ainda nem aconteceu, lutas que ninguém vê, mas eu quero dizer para você, Deus, ele conhece cada batalha, conhece cada dificuldade que você está enfrentando nesse novo dia. A Bíblia nos diz, lá no livro de Isaías, diz o seguinte para mim e para você: não temas, porque eu sou contigo. Não te assombres, porque eu sou teu Deus e te fortaleço e te ajudo e te sustento com a minha destra fiel. Sabe, meus amigos, olha o cuidado e a preocupação de Deus para com cada um de nós. Perceba uma coisa, meus amigos, Deus não prometeu que haveria momento bom todo dia. Ele não prometeu para você que você não ia passar dificuldade, mas ele disse: no mundo tereis aflições, mas tende bom ânimo. Eu estou contigo. Ele prometeu que estaria conosco todos os dias em todas as dificuldades deste mundo. Se talvez você está passando por um problema hoje, talvez você hoje esteja carregando aí um peso que parece grande demais, eu quero dizer para você, meu irmão, minha irmã, entregue nas mãos de Deus. Entregue nas mãos de Deus aquilo que você não consegue resolver sozinho. Há portas que a força humana não consegue abrir, mas uma oração sincera, com coração puro e verdadeiro, pode acontecer tudo. Ele diz que sem fé é impossível agradar a ele. Portanto, meus amigos, nesta quinta-feira, não olhe apenas para o tamanho do problema, olhe para o tamanho do Deus que vocês, que você tem, que nós temos. Olhe o tamanho do Deus que está do nosso lado. Maior é o que está conosco do que o que estão com eles. Levanta a cabeça. Nesta quinta-feira, meus amigos, continue caminhando. O Senhor está escrevendo uma nova história para você, lindos capítulos da sua vida. Que Deus abençoe sua casa, sua família, seu trabalho, seu caminho. Vamos falar com ele, o dono do mundo!

Deus. Bom dia, Pai. Bom dia, Nossa Senhora de Aparecida. Bom dia, Padre Aloísio. Bom dia, São Cristóvão, protetor dos caminhoneiros. Nesse momento, elevamos o pensamento às alturas e pedimos a tua proteção. Como é bom sentir a tua presença, como é bom sentir, Senhor, a tua mão colocando sobre nosso coração e dizendo: filho, tenha paciência, vai dar tudo certo, sou eu que estou no controle. Por isso, Deus, nesta quinta-feira nós colocamos diante da tua presença tudo aquilo que o Senhor possa resolver na nossa vida. Agradecendo pelo dom da vida, obrigado por mais um amanhecer, por mais uma oportunidade de recomeçar. Pai querido, visita agora cada pessoa que está nos ouvindo, acalma o coração aflito, fortalece aqueles que estão desanimados e renova as forças daqueles que pensam em desistir. Papai querido, quebra toda a corrente da tristeza, do medo, da angústia, da preocupação, abre portas de emprego, dê saúde, reconciliação e bênçãos para cada família. Senhor, guarda os nossos passos nas estradas, no trabalho, dentro dos nossos lares, livra de todo perigo, de todo mal, de todo acidente, de toda armadilha. Derrama tua paz sobre os corações e faz florescer a esperança onde existe dor, aonde existe tristeza. Sabe, Deus, diante da tua presença nós te pedimos, entregamos este novo dia nas tuas mãos. Cuida, Senhor, de tudo, de cada detalhe. As crianças, os hospitais, os doentes, os acamados, aqueles que estão feridos, aqueles que estão, Senhor, desenganado pela medicina, mas a tua palavra diz que a última palavra não vem do médico nem do advogado, ela vem de Deus. Que Deus abençoe a cada um de vocês por esse chão brasileiro, aonde quer que você esteja nos ouvindo, que as bênçãos de Deus e que mamãe protetora, Nossa Senhora de Aparecida, abençoe você, sua casa, sua família. Em nome do Pai, do Filho e do Espírito Santo de Deus. Ei, deixa eu falar um negocinho pra você. 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Muitos não acreditaram. E olha onde nós estamos. Olha eu e você. Estamos aqui no Sonzão da Estúdio, a número 1 do seu rádio. Com a hora do cowboy, bom dia, às 6:11.

0: coisa linda, coisa linda demais. Bom dia, meu povo, bom dia, minha gente. Vamos acordar, meu povo, vamos acordar Santa Catarina. A estúdio, a número um do seu rádio. Ô, potência. Olha a hora, gente, na estúdio 6:15. Vamos lá, meu povo, vamos lá, mexendo, mexendo. 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
0: Bom dia, bom dia, bom dia. 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Vamos lá, vamos dali, porque a quinta-feira tá bonita, hein? A quinta-feira que é prima da sexta-feira. Chamando, chamando. Ô, potência! Por aqui é o Cowboy, bom dia! Fala comigo que eu sou seu amigo, como dizia o nosso querido saudoso Sérgio Roberto. Toninho Bartira, me gabe, me queira bem, não custa nada. Ai, ai, ai, vamos lá, né, gente? O meu amigo Ayrton Senna, olha lá, cara, mandou uma foto aqui das camisas ali, chique, bacanizada, né, ó. Bacana, hein, ô seu Pelego, velho, bom dia. Tô de bom aí, ó. Chique no último, né, cara, né? Olha lá, meu Deus do céu, né? Bonito aí, ficou chique o negócio, hein, cara. Abraço pra você, meu irmão, tudo é bom aí, o grande Ayrton Senna, o homem das camisas, tá trabalhandinho lá, né? Mandou já pra nós uma foto aqui, falou, olha aí, cowboy, como é que ficou chique, bacanizado aí, ó. Ei, meu Deus do céu, hein? Melhor que isso, cara, é só dois disso mesmo, né? Bom dia pro Emerson também, tá na sintonia. O Edson do Centenário tá lá em Curitiba, ouvindo a gente, falou, cowboy, dá uma olhadinha. Onde é que nós está? Passada aqui no Curitiba hoje, viu? Vamos que vamos, né? Tamo bem, de boa, tamo paradinho por cá. E ó como é que tá por cá, cowboy, gelado. Bom dia aí, viu? Tudo é bom pra vocês aí, obrigado pela companhia. O Adir Silva também tá na sintonia, falou: Cowboy, um abraço aí, bom dia para nós. Deus é fiel sempre, viu? Bendito seja Deus, que nos fortalece e que nos renova todos os dias. Abraço, meu irmão, obrigado pelo carinho. Vamos que vamos, hein? É um Cowboy por cá, nos 99,1 do seu rádio. Aqui o sistema é bruto, feito estouro de boiada, tá no jeitão da madeira, prego batido de ponta virada. Quem me viu, mentiu. Quem piscou, não viu. Ô, potência. Chitãozinho Chororó. Aqui o sistema é bruto, gurizada.

0: estúdio, minha gente. 6h22.
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0: Estúdio FM, a número 1 do seu rádio, tá aí, gurizadinha, tá aí, modão no peito, hein? Ei, meu Deus do céu, hein? Tá daquele modelo aí, ó, para de chorar, viu? Bom dia, bom dia. Abraçamento pra você, obrigado pela companhia, sintonizando aí, os 99,1 do seu rádio. Vamos juntos até as 7:15 da manhã, tá bom? É o Cowboy por cá fazendo companhia pra vocês aí. Na estúdio agora são 6:26, bom dia. 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Tchau, obrigado! 7:27 agora, bom dia. 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Tamo junto, tchau, obrigado. São 6:27, bom dia, 6:28, já pulou o relógio ali, viu? Seguinte, meu povo, manhã linda pra você que tá ligadinho com a gente, já tomou café? Não tomou café ainda? 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Tchau, obrigado. Bom dia, minha gente. Bom dia pra você que tá acompanhando aqui a programação. Obrigado pela audiência. Manda aí a sua mensagem 984027371. Por aqui é o Cowboy. Ô, potência. Tchau, obrigado. Vamos ouvir a galera rapidinho por aqui, ó. Nos 99,1 do seu rádio, quem tá na sintonia com nós, bom dia lá pra Miriam, tá na audiência. Ô, Cowboy, bom dia. Abraço pra vocês aí que tá ligadinho com a gente também. O Adir, lá de Blumenau, bom dia.
1: Bom dia, Cowboy. Tamo ligado novamente no teu programa aí. Não tem como não curtir todos os dias seu trabalho, seu programa, com essa musicalidade boa aí.
0: Amém.
1: Todo sucesso do mundo pra você e todos.
0: Obrigado.
1: Bom dia aí. Sempre estaremos ligados quando estiver nesse mundo terrestre, como dizia o senhorzinho lá no Mato Grosso. Nós somos seres viventes e quando estiver nesse mundo terrestre, nós estamos ao descuido no teu programa.
0: Aí sim. Um abraço, tamo por cá, né? Vamos que vamos, né, gurizadinha? Vamos levando aí a boa moda sertaneja. Alô, dona Rosane Dalmo, bom dia.
2: Bom dia, cowboy. Uma abençoada quinta-feira para todos nós, Rosane Dalma e família, Três Rios do Norte.
0: Quem mais está por cá na sintonia, seu... Oh, os meninos, bom dia, bom dia.
3: Bom dia, bom dia, bom dia, cowboy. Edilson aqui.
0: Oi, Edilson.
3: Hoje, de novo, levando minha filha, minha princesa, Elotonão, para a escola. Queria mandar um abraço para as lendas de quinta, meus grandes amigos, que se reúnem toda quinta para jogar uma bolinha e fazer aquela janta.
0: Ah.
3: E para avisar, obrigado pelo prêmio de ontem, sorteio, ganhamos. E minha filha foi lá conhecer a rádio e adorou. Agora ela mandou avisar que ela tá comendo danoninho e indo pra escola.
0: Aí, ó, comendo um danoninho aí, ó. Indo pra escola. Um abraço então aí, viu, meu querido? Obrigado aí pela companhia também pra sua filha aí, a Luísa Tonon, indo pra escola, né? Tem que estudar. Bom dia, bom dia. Vamos de moda, meu povo! Deus o livre, cara, ó. Essa é de alascar mesmo o piqui do Goiás, hein? Zezé de Camargo Luciano. Tonelada de paixão, meu povo. Até o cachorro tá chorando, hein? Chora não, Zunindo. Aquela égua não volta mais. Tchau, obrigado.

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1: Aí, meus irmãos violeiros, lá do Mato Grosso do Sul, Jari Jadson. Jeito carinhoso. Aí é moda, nós não toca modinha. Vamos lá, deixa eu mandar bom dia aqui pro pessoal que tá mandando mensagem aqui pro Maciel Ferreira. Alô, Maciel, bom dia.
2: Fala, cowboy, bom dia, tudo bem? Tudo. Tamo aí, já na obra, cara.
1: Na obra.
2: Tomando um cafezinho sentadinho, só esperando dar 7 horas.
1: Uhum.
2: Frio pra caramba.
1: Frio demais.
2: Esperar das 5 nós ir pro bar, cabo. Eu, Pé Podre, o Bafo e Bensudo.
1: Tá, o Bensudo, Pé Podre, e qual que é o seu apelido, Marcel? Você não conta pra nós, né, cara? Queremos saber, né, cara? Você só conta apelido dos outros, o seu mesmo nada, né? Abraço, meu irmão. Bom dia pra você, viu? Alô, seu Paulo César!
3: Aqui não,
1: Xexê! Aqui não, Xexênia! Ah, tem um recado aí da Miriam. A Miriam que mandou uma mensagem aqui. Ô, cowboy, pedindo por favor aí pra você dar um recado pra nós, que a irmã dela perdeu o celular, um iPhone, ontem ali na Barra, né? Sentido ali, Jaraguá Esquerdo, com uma capinha verde, né? Se você achou, ela tá pedindo por gentileza pra entrar em contato aí no 991557874, viu? 991557874. Pedindo por gentileza ou deixar aqui na rádio. Ela mandou um áudio aqui implorando pra nós, né? Então tá lá. Se você achou.
4: Bom dia, cowboy, tudo bom bem? Dia. Aqui é a Miriam. Gostaria, por favor, se alguém achou um iPhone sentido Barra, Jaraguá Esquerdo, com a capinha verde. A minha irmã acabou perdendo ontem, próximo às 16 horas. Quem puder, encontrou, pode estar deixando aí na rádio que a gente pega aí daí, tá bom?
1: Tá bom.
4: Obrigada. Tchau,
1: tá,
4: tchau.
1: Tá dado o recado aí. Bom dia, bom dia. Vamos que vamos, né? Bom dia aí, o pessoal também que tá na audiência, né? Mandando recado pra gente aqui no 984027371. O nosso amigo Edson do Centenário falou, cowboy, avisa aí o pessoal também que tá sentindo aqui, ó, um acidente ali no viaduto da rodovia do Arroz, agora um acidente que acabou de acontecer lá. Então, o pessoal, o corpo de bombeiros já tá por lá atendendo essa ocorrência. Bom dia, bom dia, bom dia. Olha a hora, gente, 6:40. Vamos lá, meu povo. 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
1: Muito bem, 6:41 agora, bom dia. 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Bom dia, bom dia, bom dia, meu povo. Alô, seu Edazil, seu Boca de Gamela, seu Prego Sem Cabeça. Bom dia, bom dia. Bom dia, bom dia. Tá trabalhandinho aí, né, seu Pelego Velho? Vamos lá, vamos lá, vamos lá. Bom dia. Salve, salve também pro Ayrton, bom dia pro Emerson, bom dia pro Adir, tudo é bom pra vocês aí, gurizada. A número um do seu rádio. Vai, galera, coração, 6:42. Aumenta aí o somzão da estúdio, a número um do seu rádio.

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Tá faltando beijo, tá faltando amor. Bom dia, bom dia. Vamos mexer, gurizada, vamos mexer, vamos se mexer. 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Oi. Fala comigo que eu sou seu amigo. Na estúdio agora 6h49. 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

0: 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Tá bom? Oportunidade para você trabalhar. Vamos lá, meu povo, 6h49 no estúdio. 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Tchau, obrigado. Tá chegando o dia, tá chegando a hora, meu povo. 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É sabadão. Fala comigo que eu sou seu amigo. Olha a hora para você não perder, a hora 6h52. 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Bom dia, meu povo! Alô, seu Sandro Luiz, bom dia. Bom dia, cowboy, vamos que vamos, acelerando. Ô, potência! Bom dia. Fala comigo. Deixa eu mandar abraço aqui, ó, pra galera que tá participando com a gente, acompanhando aí a nossa programação, a dona Rosemary, é a esposa do nosso amigo Paulo Caminhoneiro, mandou um áudio pra nós aqui. Cowboy, a esposa do Paulo, manda um alô pra nós aí, ó, tá ligadinho com a gente da manhã.
1: Bom dia pra todo mundo, ligado na estúdio, manda um abraço aí pro meu esposo Paulo, que tá ligado aí na rádio, um abraço, cowboy.
0: Valeu, obrigado, tudo de bom aí, viu, pra esposa do Paulo, né? Tá ligadinho com a gente na estrada, dando trecho aí, valeu, obrigado pela companhia também. Ô, cowboy, você tá bom? Bom dia pro Wellington lá do Água Verde, tá na sintonia com a gente, acompanhando aqui, mandou mensagem, falou, cowboy, às vezes o dia melhora quando você para de tentar carregar coisas demais na cabeça, né? Nem tudo opinião precisa entrar e nem tudo, toda cobrança, isso precisa vir peso na cabeça, nem tudo é comparação e precisa decidir o seu valor, e que esta quinta-feira venha a ser uma quinta-feira abençoada, paz no coração. É uma mensagem do meu amigo Wellington lá do Água Verde. Alô, Wellington, um abraço pra você, meu querido. Obrigado pela companhia, viu? Tamo junto. David Frank também tá no sintonizamento. Obrigado pela companhia. Abração pra vocês aí, gurizada. O Luciano Bezen também tá tomando um chimarrão, tá fazendo café. Bom dia. Abraçamento pra vocês aí, viu? Aumenta, porque tá chegando essa moda, é boa demais. Na estúdio 6:55, Milionário José Rico canta Solidão.

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0: 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Ei, Chico Rei Paraná. Modão bruto, hein? Bom dia, bom dia. Ô, cowboy, manda um alô pra nós aí. Tamo aqui, rapaz, no Molha. Tem uma van ali que se acabou se acidentando, tá interditada ali, cara. Não passa ninguém. Pois é, daqui a pouquinho o William Fritz, que o nosso querido Fernando Berto, vai trazer essas informações. Então, você que tá ali no Molha, tá descendo o Molha ali, tá interditado. Tem uma van lá que acabou se acidentando e tá lá trancando toda a rua lá, viu? Alô, Edilson, bom dia, cowboy, ótima quinta-feira pra nós. É, vamos que vamos aqui, ó, tamo na escuta, viu? Pessoal aí do Palmito, isso, Palmito de Garuva. Ihu, tchau, obrigado. Fala comigo que eu sou seu amigo, bom dia. É, quem mais tá no sintonizamento por cá? Bom dia, cowboy, você tá bom? Me conta aí as novidades, um abraço aí pro Wellington, é o Wellington Glug, bom dia, bom dia. Abração pra vocês aí, viu, grisadinha? Vamos pegar descendo que subir na contramão. Ô, potência! Na estúdio agora são exatamente 7:04. 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Bom dia, minha gente. 7:04. 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
0: Muito bem, 7:06. 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Alô, Fabinho, bom dia pra vocês aí. Olha, eu quero falar pra você também que tá acompanhando a gente, 7:07, chega de canteiros desorganizados. 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Alô, Darcy Vargas, tá aqui o Darcy Vargas. Bom dia pra rapaziadinha lá trabalhando e ouvindo o som da estúdio. Vambora, meu povo, bom dia pra você que se liga por aqui na Poderosa, número 1 do seu rádio, bom dia. Daqui a pouquinho os meninos chegando, estúdio Atualidades, com você com o Fernando Berti e William Fritz, já já. Fala comigo que eu sou seu amigo. Vamos de moda, vamos trazer um pedacinho dessa moda do João Bosco e Vinícius. Chora, me liga. Se for pra chorar, manda áudio, manda áudio. Vamos, unido. Vamos dançar essa, carniça.
2: Meu pai amado do Luiz Pedroso.
0: Tá bom, eu dou sozinho. Vamos lá, bom dia.

0: Vambora, meu povo, vambora, não dá tempo pra mais nada. Chora, me liga. Falei pra você, acabou, filho, acabou. É isso aí, né? Essa aqui é homenagem pro meu amigo Fernando, né, cara? Que tem um lançamento aí que fica lá no Instagram, depois eu vou postar a música do Fernando lá, viu? Ó, Classic Burger, quem tá levando, e também uma chuleta com polenta lá do Gaúcho Shop Cozinha, e mais um super, é super chess, é isso, Roberto? É super X, é super X, tá escrito Chester Burger. Quem se deu bem foi o Tafarel, lá de Nereu Ramos, o final telefone 9861, levou aí os três presentes de hoje, né, o combo. Bom, eu volto amanhã, sexta-feira, se Deus quiser, tomara que ele queira, a partir das 4 da manhã. Adeus, paixão! Vambora, Carniz, vamos acelerando que senão os caras vão meter o pé na lata aí, viu? Vamos lá.
1: Valeu, cowboy, vamos ficando por aqui, né, e a gente volta, né, a gente volta, se Deus quiser, né. Bom dia pra todo mundo, vem aí o Fritas e o pessoal todo aí, né, o Berto e tudo mais.
0: Tchau, minha gente! Até amanhã!

0: 7:14 na estúdio.
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3: 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Bom dia, William.
7: Bom dia, Fernando.
8: Bom dia.
9: Bom dia.
8: Começa agora mais uma edição do Estúdio Atualidades, manhã de quinta-feira, hoje dia 9 de julho de 2026. Seja muito bem-vindo, muito bem-vinda a mais uma edição que está apenas começando. Tempo frio em Jaraguá do Sul, geada. Amanhã amanhece com 10 graus, a máxima de 21, mínima de 10. Temos datas comemorativas hoje?
9: Temos sim, Willam. Hoje é dia da Revolução Willam.
8: Willam.
9: Aí quer tirar onda com os outros ainda, né? É, dia da Revolução Constitucionalista, dia mundial pelo desarmamento, aniversário de Boa Vista e dia do médico oncologista.
8: Tá certo, um abraço a todos os que foram parabenizados. Vamos aos a mensagem do dia.
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8: Salmo 118, 24. Este é o dia que o Senhor fez. Regozijemo. Por que escreve tão difícil, né? Alegrai-vos nele. Eita, o pessoal também daquela época já falava difícil, né?
9: Verdade.
8: Por que não fala alegrai-vos? Por que tem que falar regozijemo-nos?
9: É difícil.
8: Troço estranho. Então, é isso, né? Fique feliz aí, que sua manhã seja cheia de paz e de alegria, né? Vamos nos alegrar conforme explica o Salmo 118, 24. Vamos lá, vamos trazer algumas notícias. Atenção, eu já começo o jornal falando sobre intensa perseguição policial, hein?
9: Notícia.
8: Eu esqueci que tinha uma passagem. Intensa perseguição policial ontem. Perseguição começou aqui em Jaraguá do Sul, na região central da cidade, e foi até o Rio Mole, até Massaranduba. A polícia estava patrulhando, fazendo rondas, quando se deparou com um veículo que já estava marcado, que a polícia já tinha informação de que estava sendo utilizado para trazer drogas de Joinville para Jaraguá. A polícia foi atrás, ligou a sirene, pediu para ele encostar, ele não encostou e começou a fugir e jogou a viatura em cima da viatura, jogou o carro dele em cima da viatura. Os policiais atiraram com munição de borracha, peteco, peteco, peteco, mas ele não parou não, pelo contrário, fugiu, jogou o carro em cima da ciclovia, quase atropelou uma ciclista, fez a volta, veio até o centro, furou um bloqueio policial, foi em direção ao Rio Molha e a polícia foi atrás, era peteco para todo canto, né? Foi algumas gramas de borracha, até que lá em Massaranduba, finalmente ele parou, né? E só que no caminho, ele dispensou o celular e a droga. Ele pensou nunca que a polícia vai achar, né? Aqui no meio do Rio Molha, só que os policiais sabiam exatamente a região onde ele havia dispensado. Foram lá com o cachorro, cachorro farejou, né? O MOP, e encontrou o celular e um tablete de maconha. Foi preso pela traficância e vai receber multa. Vão atochar nele até não querer mais, né? Porque, imagine só, né? Tudo que ele fez, jogou contra o policial, quase atropelou a ciclista, quase bateu em diversos carros, direção perigosa, alta velocidade, furar sinal vermelho, ultrapassagem faixa contínua. Vai tomar multa que aquele foquezinho dele não tira nunca mais. É? Então, tá aí, situação envolvendo este indivíduo já conhecido das guarnições ontem em Jaraguá do Sul até Massaranduba. Que fuga de cinema, hein, ô Fernando?
9: Verdade, acompanhei ali nas seus stories, no seu vídeo e olha, impressionante, tá?
8: O pessoal do Tático, muito preparados, policial pendurado para fora da caminhonete do Tático, mirando lá a arma e... realmente...
9: Trabalho maravilhoso dos nossos policiais aí, parabéns.
8: Exatamente, e aí... Este caiu, mas tem outros que ainda vão cair. Aliás, falando em cair, ontem também a fiscalização fechou uma como é?
9: Essas lojas, conveniência.
8: Fechou uma conveniência aqui da Reinaldo do Raul, né? Tava dando alguns problemas noturnos ali, né? Nos arredores. E a polícia recebeu informação de que estavam vendendo cigarretes elétricos. Aí a polícia foi até lá e encontrou uma grande quantidade de cigarros elétricos. Eletrificado, sei lá, como é que é esse diacho, pendrive do capeta, né?
9: Uhum.
8: E o dono foi detido, né? Porque tava vendendo. Não pode vender. Inclusive, já falei, tem um pessoal em Jaraguá que está vendendo e entregando, eles conseguiram comprar em algum lugar sacolinha da Shopee. Aí eles embalam, fecham, e se a polícia para, fala, não, entrega da Shopee. A polícia tá verificando essas entregas da Shopee, viu? Estão botando maconha, estão botando cigarrete eletrônico. Se a polícia quiser, ela pode abrir, viu? Ela pode abrir. Vai cair. Olha, um cachorrinho bonito.
9: Simpático, né?
8: Cachorrinho simpático.
9: Tá perdidinho.
8: Tá perdido, dá pra ver que tá perdido. Um cachorro branco e marrom. Bem bonitinho, assim, parecido com o Fernando. Baixinho e rechonchudo. Vamos falar com a Camila Cardoso.
9: Vamos lá.
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8: Muito bem, Camila Cardoso, muito bom dia para você. O tempo amanhece nublado, frio em Jaraguá do Sul. Quinta-feira para ser o dia realmente mais frio. O que temos para hoje?
11: Tempo firme. A nebulosidade se forma, na verdade são alguns bancos de nevoeiros que a gente tem pela região, que eles se formam justamente pelo resfriamento do ar nas primeiras camadas da atmosfera e acabam condensando o vapor d'água e trazendo essa nebulosidade mais baixa. Então, muito provavelmente tem ouvintes que estão com o tempo mais firme, já com o sol nascendo, né, amanhecendo, e tem outros ouvintes que devem estar com alguma neblina nesse começo de quinta-feira, mas é uma quinta-feira tranquila, não temos alerta. O ar frio ele já vai se afastar em direção ao oceano e, consequentemente, a gente vai ter uma elevação gradual nas temperaturas. Então, ali entre 2-3 horas da tarde, as máximas já estão aí na casa dos 22, 23 graus em Jaraguá do Sul e região. Então, quem precisa fazer atividades aí ao ar livre, hoje é um dia bem tranquilo, não só para Jaraguá do Sul, mas, na verdade, para todas as áreas do estado de Santa Catarina. Só que, assim, William, a gente tem uma mudança prevista entre a sexta e o sábado. Para Jaraguá do Sul, eu diria que a sexta-feira ainda vai dar para aproveitar bons momentos, principalmente pela manhã e parte da tarde. Mas mais em direção ao final da sexta, algumas áreas de baixa pressão vão formar nuvens mais carregadas, que vêm com condições de chuva associada a trovoadas, e essas nuvens ficam ainda mais carregadas no sábado. Então, entre metade, assim, pegando a segunda metade do dia da sexta-feira e o sábado, aí sim a gente tem que ter um olhar um pouco mais atento à previsão, porque a gente pode ter a chuva associada a trovoadas, e eu diria que a madrugada e manhã do sábado é um período que essa chuva pode vir com trovoadas e até alguns temporais. E isso inclui a chuva vir de uma intensidade um pouco mais forte ou até mesmo com algum granizo localizado, principalmente entre o litoral norte, mas com destaque para o Planalto Norte catarinense, que também é uma área de abrangência da rádio. Então, tem essa mudança aí acontecendo entre amanhã e o sábado.
9: Camila, e aí em Florianópolis, o pessoal quer saber que vai ter um torneio de natação por aí, de hoje até domingo, se eu não me engano. Como é que fica o tempo por aí?
11: É, então, essa baixa pressão, ela vai passar por cima, assim, do estado. Eu não sei se esse é o termo mais correto, tecnicamente, de falar. Mas é uma área de baixa pressão que vai pegar desde o norte gaúcho, todo o estado de Santa Catarina, até o sul do Paraná. Então, a condição de tempo para Floripa também é muito parecida com as condições previstas para Jaraguá do Sul. Talvez aqui a chance de chuva seja um pouco menor. Então, fique mais um campo de nublado, alguma pancada daí para, porque Jaraguá vai ficar realmente mais instável, digamos assim, né? Para quem vai fazer atividades no mar, aí o mar deve ficar mais agitado ali no domingo, incluindo rajadas de vento ali no domingo à tarde. Então, em princípio, a sexta-feira já começa a nublar e tem instabilidade, sobretudo no sábado. O domingo já fica a variação de nuvens e períodos de melhoria. Então, o tempo tem momentos aproveitáveis, mas não é ruim o tempo inteiro.
8: Muito bem, vamos acompanhar então. Tá respondida a sua pergunta?
9: Tá respondida, muito obrigado.
8: Tá bom, então. Camila, um abraço para você e até amanhã.
11: Obrigado, um abraço, boa quinta-feira a todos. Camila Cardoso para o Estúdio FM, a número 1 do seu rádio.
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8: São 7h26, nós amanhecemos com uma notícia triste. Morreu durante as últimas horas uma das cantoras da época de ouro, Bonnie Tyler. Ela que copiou, regravou Vilse Soraya.
9: Será que foi?
8: Ah, Vilse Soraya que lançaram essa pedrada.
9: Ah, é?
8: A Bonnie Tyler pegou Total Eclipse do Amor. Ah, eu gosto do Vilse Soraya. Então tá aí a nossa querida Bonnie Tyler, né? Estava com 75 anos, passou mal lá em Portugal, foi internada e acabou não resistindo. Gravou várias músicas, várias pedradas, vários sucessos, mas acho que uma das principais é essa, né?
9: É.
8: Total Eclipse do Amor, como se fala em inglês? Você...
9: É. Total Eclipse of the Heart.
8: Ah, aumenta o som. Você pode ser a Bonnie, eu sou o Tyler. Então tá aí, né? Muita gente triste, né?
9: É.
8: Muitos bons cantores indo e muitos ruins nascendo, né?
9: É uma incrível,
8: uma,
9: né,
8: tranqueirada aí que eu vou te contar. Então, nossos pesares a todos os fãs da nossa querida Bonnie Tyler, intérprete. Sabe alguma outra dela?
9: Tem. It's a Heart, que é muito boa.
8: Ah, é dela?
9: É.
8: Aquela It's a Heart.
9: É a sonzeira, cara.
8: Caramba.
9: Pedrada da Bonnie Tyler.
8: Eu não acredito que é dela.
14: It's a Heart.
8: Ah, essa é muito boa.
9: Tá pensando o quê, cara?
8: Essa é música você, pra você ouvir pensando na vida.
9: É. Pegar a estrada, né?
8: Pegar a estrada. Olha. E aí, ó, Fernando Berg dirigindo, seu Corcel 2, a gasolina, não, álcool.
9: É um sonho, né?
8: Tá bom? Que Deus a tenha. Grandes cantores. E você for ver agora, né? É difícil chegar alguém que faça um sucesso. Quem que você tem de inspiração hoje que vai bater essas pessoas? Como nós já tivemos Bonnie Tyler, como tivemos Michael Jackson, como tivemos aquela outra lá que eu adoro a música. Também, acho que ela morreu a... Puta, eu adoro a música dela, não consigo lembrar o nome dela. Uma baixinha assim, mais gordinha. Ela canta... Ah, eu vou ter que lembrar. Agora esqueci, eu gosto tanto dela que esqueci o nome, né? Mas é...
9: Não lembro.
8: Uma baixinha assim, cabeludinha, que faleceu ano passado, eu acho.
9: Mas os bons estão se indo, né?
8: Estão indo. E me diga um novo aí que tá fazendo sucesso. A Taylor, como é que... Tina...
9: Taylor Swift?
8: Não é que Taylor Swift.
9: Tina Turner.
8: Tina Turner. Tina Turner também morreu, né?
9: Tina Turner também faleceu.
8: Então, eu gostava. The Best. Eu gosto da música dela. The Best. É? Muito boa.
9: Muito boa.
8: Também morreu, coitada. Então, é. Quem que nós temos hoje em dia? Anitta? Pelo amor de Deus. Ó. Pega a estrada.
9: Tina Turner. Bom demais. Simple the Best. Tem o Michael Jackson aí, que tá todo mundo falando que tá vivo ainda, né? Vai voltar esse ano.
8: Eu vi ele esses dias no Giassi.
9: É?
8: Olha lá.
9: Quem sabe, né?
8: Tá bom. São 7 horas com 29 minutos, 7h29. Tá certo. Olha, tivemos aí ontem a volta da guerra entre o Irã e os Estados Unidos, né? Tinha acabado, brigaram, se desentenderam depois de um acordo de cessar o fogo e ontem voltaram a atacar o Irã, os Estados Unidos aí derrubaram uma base de controle marítimo, enfim, várias estruturas do Irã. Então se preparem de novo para daqui a pouco começarem a querer aumentar diesel, não sei o quê, por causa do Estreito de Hormuz, né? Estados Unidos e Irã é igual outono, põe casaco, tira casaco, põe casaco, tira casaco. Não se entendem. Quem fica feliz com isso é Israel, né? Porque Israel não estava feliz ainda com o final da guerra com o Irã, haja vista que eles têm aí alguns problemas. E também o Bibi, o Benjamin Netanyahu, ele quer se reeleger. E ele precisa mostrar força. Se Israel ficar muito parado, ele não consegue se reeleger, né? Tem tudo isso. Vai muito além, muitas vezes, do que a gente pensa e do que a gente sabe. Enfim. Um abraço para a nossa querida Jussara, que está nos ouvindo.
9: Opa, um abraço, Ju.
8: Um abraço, tudo de bom. Vamos a algumas participações rápidas.
9: Vamos lá, agora são 7 horas com 30 minutos, 7h30.
8: Todo dia,
15: bom,
8: né?
15: Bom dia, William, Fernando. Primeiramente, quero parabenizar o William, ontem que eu acompanhei nas redes dele lá.
9: Abraço, boi.
15: A questão da perseguição ali policial e no fim, foi o início, depois a conclusão. O final feliz lá com a prisão do cidadão. E também perguntado aquela questão do furto do carro no Centenário, se ele tem alguma novidade. E pro Fernando, sobre os áudios que eu mandei para ele, passar pro Willian, se o Willian puder dar uma resposta agora. Senão amanhã tá tudo certo, pois retorna. Um abraço.
8: Pode deixar. Tamo inclusive junto. O Boiê de ontem passou algumas informações privilegiadas, né?
9: Sim.
8: Me passou algumas informações, ele falou, a polícia tá pra cá, tá pra lá. Parece que um dos disparos passou perto do veículo dele, mas ele ligou uma proteção elétrica.
9: Não passou só pra você não, porque eu vi ele curtindo publicação de meia...
8: Ah, é?
9: Meio comitê aí de jornalistas.
8: Ih, falsário!
9: Não, o boi é...
8: Falso.
9: Ultimamente o boi tá estranho.
8: Falsário. Tá estranho. Quer dizer, me ajudou e ao mesmo tempo ajudou os demais? É isso? Eu ia dizer que o carro dele eletrificado não pegou tiros porque ele ligou uma proteção, uma espécie de
9: um domo elétrico.
8: Um domo elétrico. Olha, bom saber, viu? Traidorzinho de meia pataca.
9: Fica ligado com o boi.
8: Olha, respondendo ao nosso querido ouvinte sobre o furto do veículo, não recebi nenhuma informação a mais. E sobre o que você passou pro Fernando, analisei. Fiz uma análise forense completa e a princípio não procede, viu?
9: É fictícia a informação.
8: A princípio é uma informação fictícia.
9: Tá certo.
8: Certo?
16: Bom dia, William. Bom dia, Fernando.
9: Bom dia.
16: Eu queria fazer um apelo, tá? Eu tenho uma loja aqui na rua Walter Marquardt, tá?
8: Certo.
16: Na Walter Marquardt existe uma lombada elevada, onde os carros certamente freiam, né? Sim. Pra passar um pouco mais devagar nessa lombada.
8: Certo.
16: Mas o problema não são os carros, tá? São os caminhões. O que acontece? Caminhões com escapamento aberto. Empresas que têm 3, 4 caminhões, tá? Eles abrem e deixam o escapamento aberto de todos os caminhões.
8: Por quê?
16: Acha bonito, acha moda. Só que eu vou falar, um caminhão com escapamento aberto, ele faz muito mais barulho do que um carro, né? Com escapamento aberto. Um carro que usa difusor, tá? Pra botar um ruído mais grosso, mais robusto no carro. Os caminhões é um absurdo e tá virando moda, tá? Cadê a PM de Jaraguá, tá? Tô pedindo um apelo, cara.
8: Certo.
16: Cadê a PM de Jaraguá pra intervir, tá? E autuar esses caras também, essas empresas, cara, que tá virando febre, cara. tá? Tá insuportável o barulho, tá? É ensurdecedor o barulho que esses caminhões fazem após passar a lombada, batendo marcha de novo para pegar velocidade.
17: Cara,
16: é insuportável, tá? Isso leva até a questões mentais, cara, do cara. O cara entra no, em parafuso.
17: Sim,
16: de
17: é verdade.
16: Tão insuportável que é esse tipo de ruído. Então vamos abrir o olho, vamos bater nesses caras também. Por que que quando tem carro pequeno, moto fazendo barulho fora do normal, é autuado? Por que que esses caminhões, tanto particulares como de empresas, não são autuados? Vamos se mexer, né, PM? Cadê os direitos aí? Tem que ser igual pra todos, né?
8: Eu vou repassar essa sugestão para o comandante da Polícia Militar, para eles ficarem atentos a isso também. Realmente, o cara entra em parafuso mesmo.
9: Com certeza.
8: O cara entra. O Fernando Berti entrou em parafuso e até perdeu a rosca.
9: Tô nervoso do parafuso aqui. Ali. Eu tenho uma rosquinha aqui, intacta aqui do meu lado. Aqui. Daqui a pouco vai...
18: Bom dia, Fernando. Uma ótima quinta-feira para todos nós. Abraços, Marlene, do bairro Santa Luzia. Parabéns para os nossos policiais, que foram muito bem ontem ali na perseguição. Tudo. Abraços.
9: Verdade, hein, Marlene? Um abraço para você. Bom, aqui não posso ler, deixa quieto. Depois eu falo fora do ar.
8: Ó, deixa eu mandar um abraço pro Rafael Loulou.
9: Loulou.
8: É o Rafael Loulou?
9: Conheço, claro.
8: É aqui dos Hot Dogs.
9: Dog, claro.
8: É. Rafael Loulou está de serviço hoje, aliás, o dog muito gostoso, né?
9: É verdade.
8: Aqui na nossa Domingos da Nova. E ele pediu onde é que é esta rua. Onde é que é esta rua?
9: Deve ser ali próximo da Galeria Vazio.
8: Ali próximo da Galeria Vazio.
9: É, se eu não me engano, é por ali, tá?
8: Um abraço pra ele e pro Cabo William. É o William, é o moço que tá com ele, será? É o moço? É, eu acho que é o moço. Cabo Rafael e Cabo William. Ah, é o moço.
9: Um abraço.
8: Então tá lá os dois. Dupla, a dupla boa. De Formosa para o mundo.
9: É?
8: Ele é engraçadinho. Aí. Fala, ô moço. Um abraço, bom serviço aí.
19: Bom dia, William. Bom dia, Fernando. Tudo bem? William.
8: Fala.
19: Você conhece o ultramaratonista Júnior Zappellini?
8: Não.
19: Ele vai fazer um desafio.
8: Não conheço.
19: Onde o objetivo dele é inspirar pessoas a praticar esporte e homenagear os 40 anos de Havan.
8: Olha.
19: Ele vai passar de cidade em cidade, onde tem Havan, cidades catarinense. No total vai dar 2.000 quilômetros em 30 dias. Vale a pena conhecer a história dele.
8: Vou dar uma olhada, que legal. Júnior Zappellini, é isso?
9: É.
8: Vou dar uma olhada. Vamos participar dessa maratona, Fernando Berti?
9: Ah, pode me deixar fora dessa aí. For pra assistindo um rio ali dele correndo um pouquinho.
8: Não, mas eu ia convidar pra nós ir de carro.
9: Passar de 20 segundos já não quero mais ver também. Tem que ser curtinho, vídeo curto.
8: Como tem nojento, cara.
20: Bom dia, Fernando, bom dia, William.
9: Opa, mas todo mundo é assim.
20: O nosso governador representou nós, né?
8: Você viu o governador ontem?
9: Eu vi.
8: A gente não pode falar muito porque tá em época de campanha.
9: Mas né? Eu gostei também.
8: Eu gostei porque é o seguinte, é nada contra, né, os povos... Não pode mais falar índio, né? Tem que falar povos originários, não pode falar índio.
9: Não pode.
8: É? Eu cresci na escola ouvindo que era dia do índio, agora é o povos originários, mas tudo bem. Os povos originários, os indígenas, eles têm ali algumas situações e quem tem que resolver é a FUNAI. Né? Quem é responsável por esse pessoal é a FUNAI, né? Que tem que dar uma atenção especial para eles. Merecem, são seres humanos, é verdade. Agora, ontem o governador estava lá. É importante lembrar que esta barragem de José Boatê, ela é importantíssima para todo o estado de Santa Catarina, principalmente para a região do Vale, principalmente, obviamente.
9: Claro.
8: Porque quando acontecem as enchentes, é nela que podem ocorrer os maiores prejuízos. Ou seja, se ela não for bem manejada, Blumenau vai para debaixo d'água. E é importante lembrar que nas últimas enchentes, eles não queriam deixar os técnicos entrar para fechar. A polícia teve que ir lá... E dá-lhe bomba.
9: Foi uma guerra praticamente.
8: E dá-lhe bomba porque quase deram flechada no pessoal para poder fazer manutenção na represa. Olha, me desculpa, mas o interesse do Estado está acima do interesse deles. Me desculpe. Né? Eles têm que ser atendidos, eles são pessoas, eles são seres humanos, merecem respeito. Estavam aqui, não eles, né? Obviamente, os antepassados estavam aqui antes de nós. Isso é inegável e indiscutível. Agora, tem que chegar no meio termo, não dá para simplesmente chegar lá e ameaçar de flecha e ninguém entra, porque é o restante do estado, né? E aí o governador ficou puto da cara, porque tava dando uma entrevista e tinha uma moça lá, uma, sei lá, cacica, não sei como é que fala quando é mulher, cacique também, não sei.
9: Cacique também.
8: É, e tava falando lá e ele falou, puta que pariu.
9: É.
8: Ele ficou bravo. E depois ela falou, eu sou a cacique. E falou, eu com isso. É. Mas depois eu liguei para o assessor do governador, para o amigo Natan, e ele me explicou o que aconteceu. Na verdade, está ocorrendo uma eleição interna lá dos indígenas para escolher o novo cacique, pajé, não sei, para escolher o novo chefe deles.
9: Certo.
8: E aí, segundo o assessor, eles estavam meio que se perfazendo ali para demonstrar força para ganhar voto.
9: Entendi.
8: E aí, né, foram brigar logo o governador, que não leva desaforo para casa, né?
9: É verdade.
8: E aí aconteceu. Eu acho que tem que haver respeito do governador com eles, mas deles com o governador. É a autoridade máxima do Estado, né? E repito, os interesses dos catarinenses têm que ser levados em consideração. Mexer naquela barragem não é politicagem, é defender o Vale do Itajaí. Rio do Sul, Blumenau, essas cidades todas. A barragem precisa de manutenção. Estava abandonada. E repito, o tema indígena é de responsabilidade do governo federal. Cobrem a FUNAI, que é o responsável. Hã?
9: Certo. 7h39, William, só rápido antes do intervalo aqui, o Rodrigo é o rapaz que teve o carro furtado aqui em Jaraguá do Sul.
8: É?
9: Ele tá atrás ainda do carro dele. Pai de família, duas crianças, as cadeirinhas estavam dentro desse veículo.
8: Quando foi esse furto?
9: Esse foi levado ontem, né?
8: Qual é a placa do veículo?
9: Ele não passou as informações. Rodrigo, manda pra
8: gente
9: as informações.
8: Rodrigo, manda a placa.
9: Ele mandou um vídeo, eu vou te encaminhar o vídeo.
8: Por favor, nós vamos divulgar aqui, eu tenho certeza que a polícia já está atrás, mas possivelmente não tem seguro, né? Mas, às vezes, a gente fala a placa, as pessoas já veem. Que carro que é? Você sabe que carro que é?
9: É uma Tucson.
8: Uma Tucson? Uhum. É? Então, foi furtado uma Tucson. Qual é a cor da Tucson?
9: É prata, se eu não me engano. Eu vou abrir o vídeo.
8: Esse é o bandido?
9: Cadê a Tucson? Ele vai até a Tucson aqui, ó.
8: Ah. Uma Tucson
9: ali,
8: prata.
9: Disfarça e leva o veículo.
8: Já não deve ter ido muito longe, porque elas bebem bastante. Às vezes não tinha muita gasolina, tem que pegar os postos, porque em algum lugar ele abasteceu.
9: Olha lá, ele abriu o vidro aqui, ó.
8: Vagabundo. Ah, mas ele não leva o carro?
9: Leva.
8: Leva?
9: Leva.
8: Mas no vidro ele apenas abriu o vidro. São esses dois aí?
9: Aparentemente esses aqui quebraram o vidro pra...
8: Isso é peça encomendada, viu?
9: Pois é.
8: Isso é peça encomendada. Vamos pro intervalo?
9: Vamos lá.
8: Voltamos já.
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1: 7h44, o presidente da Câmara de Vereadores de Ipatinga, em Minas Gerais, foi preso. Estava atravessando o Paraguai com canetas emagrecedoras.
2: Eita.
1: De certo ele achou, eu sou vereador, não é acontecendo.

0: foi encontrado aproximadamente 98 quilômetros do sul do porto de Ormara. As operações de busca envolveram aeronaves e embarcações da Marinha do Paquistão e da Agência de Segurança Marítima do país. O voo realizava um voo cargueiro quando deixou de responder às comunicações e desapareceu dos radares enquanto sobrevoava o mar Arábico. A aeronave havia decolado nos Emirados Árabes e ia para o Paquistão. Estavam a bordo dois pilotos, dois engenheiros e um integrante da equipe de apoio. As informações oficiais apontam que a tripulação comunicou um problema no sistema de navegação. Que loucura, hein, Fernando Berti?
1: Pois é.
0: Um avião moderno, um avião bom. Só. Um Boeing 737 desses que a gente utiliza aí com a TAM, com a Gol, enfim.
1: Que coisa.
0: E acabou caindo após supostamente termos problemas no GPS. O ator Eduardo Boggs, conhecido por seus papéis na série Sandy Júnior e na novela Floribela, morreu ontem, aos 49 anos. O velório está sendo realizado no Rio de Janeiro. Você lembra do Eduardo Boggs?
1: Não.
0: Eu também não conhecia, assim, pela foto parece conhecido.
1: É, né? Talvez sim.
0: Mas eu
1: não assisti Sandy Júnior.
0: Fez a série Sandy Júnior e fez a novela Floribela.
1: Floribela, olha aí.
0: Você gostava do Sandy Júnior?
1: Só da Sandy.
0: Vamos ver então. Outono é sempre igual. As folhas caem no quintal.
1: É. Só não cai o meu amor, pois não tem jeito, é imortal.
0: Opa! Aí, aplausos. Por favor, aplausos.
1: Obrigado, pessoal.
0: Foi muito bom.
1: Obrigado.
0: Muito bom. Outra música deles.
1: Vamos pular.
0: É, essa aí é muito fácil. Outra, a última.
1: Putz, cara.
0: Última. Você disse que era fã, eu quero a terceira música.
1: Jesus.
0: Difícil, né? Te peguei, só conhece duas
1: músicas. Imortal.
0: Acabamos de cantar Imortal.
1: Imortal é essa ali?
0: É. Ah, as quatro estações se chama. Péssimo.
1: Tem mais uma.
0: É.
1: Pra você bem ver. Assim que estou, é tudo que estou. Essa aí é uma versão internacional, essa música aí, tá? Pronto. Só não consigo lembrar agora da
0: Desmascarado. Fã toda. De meia tigela.
1: Adorava.
0: Vai, vamos ouvir os ouvintes.
1: Vamos lá.
0: Que com certeza eles conhecem muito mais a Sandy e o Júnior do
1: verdade,
0: que você.
1: É verdade. Tá? Tem certeza disso.
2: Opa. Bom dia, William. Tempo atrás, uma indígena oferecendo aqueles abajures, aquelas cestinhas, né?
0: Ah, eles fazem.
2: Eu não tinha dinheiro em espécie. Ela disse, não, tem o QR Code, tem tem Pix, né?
0: Tá certo.
2: E outra situação, estão pedindo pontes, né? Então, aí, como é que vai ficar as canoas, os caiaques deles, né?
1: Não sei, Luciano. Um abraço para você. Bom dia. Uma van derrubou um poste na subida do Rio Molha, sentido Massaranduba.
0: Rio Molha fechado. Ninguém vai, ninguém vem. Oh. A van derrubou o poste.
1: O Careca mandou aqui, ele disse que ele mandou só pra você, exclusiva.
0: Opa, antes, obrigado. Tá? Muito obrigado,
1: não,
0: viu,
1: não Careca? Não é igual o boi, não, que fica mandando pra todo mundo.
0: Ah, ótimo. Então, atenção, poste derrubado, inclusive com fios de alta tensão na rua, possivelmente estão sem luz lá também.
1: O assador de costela, nosso amigo Israel, mandou aqui, ó. Dig, dig, joy, popoy.
0: Dig,
1: será
0: dig,
1: que,
0: joy,
1: será que é uma música do Sandy?
0: Tinha a música. Dig, dig, joy, dig, joy. Quem fica comigo?
1: É verdade,
0: dig,
1: boa.
0: Dig, dig, dig, joy, joy. Vem ser meu amigo.
1: Caramba, verdade. Bem lembrado, Israel. Um abraço.
3: Escuta aqui. No meu boiadi aqui, só anda... Só pra estúdio, bicho.
1: Ah, que bom, boi. Um abraço, boi. Boi é fofinho, cara.
3: Ó, essa é das antigas, da fita cassete, ó. Dig, dig, jai, di, da, boy. Vem ser meu amigo.
1: Onde é? Mandou ver.
3: Dig, dig, jai, boy. Vem brincar comigo. Ah, já canta, né?
1: Canta.
3: Tchau, obrigado.
1: Abraço, Jean. De bom
0: canta sair. E encanta.
4: Bom dia, William.
0: Oi.
4: Eu era muito fã da Sandy do Júnior.
0: Não é mais.
4: E uma das músicas que eu mais gostava é Olha o seu amor me faz e deixa
1: caramba.
4: Sem como agir. Quando ele te pegar.
1: Nossa.
4: Não tem pra onde você fugir.
1: Muito boa.
0: Olha aí, aplausos boa, pra ela, boa, Fernando Berti.
1: Ah, mandou bem demais, né?
0: Muito bem, caramba. ó.
1: Virou a cadeira.
0: Virou a cadeira no The Voice.
1: Mandou ver. Deixa eu até ver o nome dela aqui. Cantou bem demais. A Sirlene.
0: Valeu, nós temos Sirlene. Os melhores ouvintes, hein?
1: O Valmir.

0: Dizendo aqui, ó, o que você foi fazer no mato, Maria Chiquinha?
1: Ah, é, velho, eles cantavam, né? Que você foi fazer no mato, Maria Chiquinha.
2: Boa.
3: Oi, Fernando.
0: Oi. Tudo bom? Sueli.
2: Minha mãe.
3: Tem a... Que é que eu fui fazer no mato, Maria Chiquinha?
0: Nossa, mas quando eles apareceram criancinha ali, foi o estouro da boiada, né?
1: Eles usavam um cabelo bem diferente, né?
0: Parecido com o pai, o Chitãozinho Chororó.
1: É, na época tinha... era bonito, hoje em dia é cafona, né?
4: Bom dia, Fernando. Ele aí tem aquela bom clássica em primeira. O que você foi fazer
0: agora todo mundo pressa,
4: mato, Maria Chiquinha?
1: É mais precisa, né?
5: Bom dia, pesado, bom dia. Eu acho que o Sandy Júnior Raiz é o Abra Porta Mariquinha lá, né? É o raiz deles, né? Que eles se lançaram, né?
1: Já é pensou isso. Ele cantando? É quase ouvir o seu pause dele, né?
0: Você pode fazer.
6: Bom dia.
1: Bom dia.
6: A primeira música que eles fizeram foi aquela assim, ó. Que você foi.
1: Olha aí,
0: já tem introdução, viu?
6: Maria Chiquinha.
1: Olha aí.
7: Ô, William, você tá falando pro Fernando cantar? Eu vi os vídeos dele lá cantando que nem o Bruno Marrone. O homem não é fraco, não, rapaz.
1: Não, ele
7: o
1: canta.
7: Cara não canta, ele
1: Fernando Berti é um dos melhores cantores da atualidade, viu? Um
0: abraço, Sérgio.
1: Ele tem a voz do Bruno e o corpo do panda.
0: Engoliu os dois.
8: Bom dia a todos. É, acho que é melhor os nobres locutores permanecer como locutor, que como cantor não ganha nem pro fumo.
0: Sai fora, mano.
1: Ô, Abel, por que você não vai? Não vai. É, pega um parafuso e chupa até virar um prego.
0: que é isso, pô?
9: Era uma vez. Um cantinho no meio do nada. Ah. Manda um abraço aí pra turma Matos do Reboco, tá aqui no Jaraguá 99.
1: Olha aí, opa, os pedreiros.
0: Lucas, um abraço pra essa galera aí.
1: Reboco, um abraço a todos os pedreiros, motorista de aplicativo, padeiro. Olha, nós temos as faccionadas. As faccionistas, né? As faccionadas.
0: Faccionada é outra turma, né?
1: Faccionada é outra turma, as faccionistas, tá? Grande abraço, audiência, todo lugar, primeiro lugar em todo lugar.
0: Mais um?
1: Último.
10: Bom dia, William, bom dia, Fernando.
0: Bom dia.
10: Quem também tem que acordar aí é a prefeitura. Acordar e dar uma passada lá no Garibaldi, nas ruas lá, principalmente São Pedro.
1: O pessoal do Garibaldi que tá por lá. Tá triste com as ruas lá.
10: Não sei o que eles têm contra Garibaldi, que... não se interessa em arrumar muita coisa por lá.
1: É.
10: Quando passa a patrola,
1: os lugares que eu mais recebo reclamação. Garibaldi e Rio da Luz.
0: Pois é.
1: Eu acho que... mas eu tenho a impressão que tem uma patrola que é exclusiva daquela região. Só que o que acontece? É muita estrada de terra.
0: Verdade.
1: E aí acaba que você arruma no... sabe quando você é grande, mas o cobertor é curto? Você tampa as pernas, o braço fica ali fora. Daí você puxa pra tampar o braço, sai o dedo do pé.
0: Pode sim.
1: É complicado.
0: Tem que ter um cronograma pra isso aí, né?
1: É verdade.
0: 7h54.
1: Vamos pro intervalo, Sandy?
0: Vamos, Júnior.
1: Voltamos já.
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1: Atenção, atenção. Positivo. Deixa eu só responder aqui. O pessoal dos bombeiros aqui me avisando do acidente. Repito, então, acidente, né? No rio Molha, com interdição total do local. Celesc já está lá, viu? Celesc já está lá, as duas pistas interditadas. Ontem à noite tivemos uma ocorrência de sequestro de idosa. A princípio, idosa foi sequestrada na região de Joinville e depois levada para a região de Gaspar, onde foi solta, jogada numa ribanceira a princípio. A polícia está investigando a situação grave, denúncia grave, então, de suposto sequestro. Ao que tudo indica, né? Uhum. É aquele sequestro relâmpago, sabe?
2: Sim.
1: Que a pessoa está passando, vê, sequestra e leva, né? Nada planejado. É complicado. Ontem também tivemos, acho que o recorde de acidentes do ano em Jaraguá. Os bombeiros não pararam aqui em Jaraguá. Um atrás do outro. Muito, muito, muito. Carro e moto, moto e moto, moto e bicicleta elétrica. Enfim, foram vários acidentes registrados ontem aqui em Jaraguá do Sul. Os bombeiros que tiveram muito trabalho ontem. Nenhum óbito, graças a Deus. Mas, realmente, muitos problemas. Lá em Xereda tivemos aí 3 crianças que ficaram feridas, uma batida entre carro e bicicleta elétrica. Detalhe, né? As 3 estavam na bicicleta elétrica. Uma bicicleta com 3 crianças. E aí eu volto a perguntar: cadê os pais? Cadê os pais? Será que não percebem que tem alguma coisa errada? Enfim, né? Aí se acidentaram e por pouco a situação não ficou pior. Por pouco não ficou pior, né? Enfim, tivemos a perseguição, a qual nós já trouxemos aqui, e várias outras ocorrências que eu destaco no Instagram no decorrer do dia, porque hoje estamos atrasados. Está chegando ela, que teve seu carro danificado nas chuvas de granizo.
2: É verdade.
1: Nossa querida rainha das manhãs, Suzana de Castro Andrade.
2: Uhum.
1: Um abraço. E até amanhã.
2: Até amanhã.
1: Tchau.
2: Tchau.
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1: Estúdio Play. 8 da manhã, mais 2 minutos hoje, quinta-feira, dia 9 de julho, 2026. É um ano. Termômetro estúdio na casa aí dos 9 graus, né? Uma sensação, ai, frio danado. Bora aquecer com música boa, com a sua participação. Aliás, eu tô ali, ó, já batendo papo com você no WhatsApp da estúdio 984027371. Uma quinta-feira ainda com tempo assim, ó, nubladinho, fechado, né? É, mas a previsão é de tempo bom, é de sol que vem pra iluminar, pra aquecer o nosso dia. E falando nisso, eu desejo a você um dia maravilhoso, próspero, feliz, que você tenha alegria, né? Que você tenha aquela paz que faz com que tudo flua de uma forma bem especial, não é mesmo, dona Sabrina? Sabrina tá aqui, ó, preparadíssima já pra atender, né, você também no WhatsApp. Não, no WhatsApp também, né? Ela tá ali dando todo o suporte, viu? É, às vezes você tá falando com a sua, às vezes com a Sabrina, né? E também atende você aqui na nossa recepção das 8 ao meio-dia. Meio-dia ela sai pra almoçar, pra tirar o cochilo dela e volta às 14 horas, tá bom, gente? Vai ter prêmios? Vai ter prêmios. Já vou contar tudo pra você. Combinado? Em casa, no trabalho, nos levando de carona.
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1: Alguém mexeu aqui nas minhas gavetas, viu? Mas deu uma organizada. E achou alguma coisa também, né? É, deu ruim. Deu ruim. Não, não é nada.

0: escolheu a roupa tá sempre decisa. Com qualquer uma delas vai ser a mais linda.
1: Sim, ó.

e Cauã com Ana Castela. Ilusão de ótica na programação. Oi, Wilson, bom dia. O Ademir tá passando por aqui, seja bem-vindo. Daqui a

0: Na Estúdio 8:23 agora.
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0: Volta na programação estúdio. Tem ouvinte na área? É, tem sim. Oi, Ju. Um beijo pra você, Juliana.
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0: Estúdio 8h36 agora. 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
4: De volta, 8h39 na melhor sintonia. A sua é, você que tá aí do outro lado, trabalhando ao som nosso de todas as manhãs, recebendo a gente na sua casa. No

0: meu Deus do céu. Olha ali, ó. Ó, ó. Cadê aqui? A Elisângela.
1: Mande Aldo, mande Aldo. Não mande, né? Não mande escrevendo, não, que eu não sei ler, não. Mande Aldo.
0: Até sei ler um bocadinho, viu? Ah, mas eu amo quando você manda áudio. Música da hora vem chegando. 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

0: 8:50. E se der medo, vai com medo mesmo, viu? Mas vai, não para. Não dá pra desistir não, viu? Na Estúdio 8:51, bom dia.
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13: De volta, ZYD 741 nos 99, Rádio Estúdio FM. Manhã de quinta-feira, dia 9 de julho. 11 graus é a temperatura. 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
13: Pontualmente 9 horas da manhã. Ah, essa aqui dá uma acelerada no coração.
17: Giovanni, Bruno Marrone.

0: Eduardo Costa. Aliás, que sequência do nosso Mundo Sertanejo de hoje. Gente do céu, produção tá chonada demais hoje, né? É, você viu só? 9:04. Eu vou ali pegar mais um cafezinho, mas eu volto já e te espero, hein? Na estúdio 9:04.
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2: 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No Paredão nós temos Fred e Fabrício. Te amar é meu talento. Música de número 2, Murilo Rufi, Saudade Estranha. E a terceira, Simone Mendes, Direitos Iguais. 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

0: Fabrício. Música de número 2.
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0: pra quê? Fala pra mim, vai.
1: É o Murilo Huff, música de número 2 do nosso paredão. A primeira, Fred e Fabrício, te amar é meu talento. E a terceira é essa aqui, ó.
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0: tarde, a terceira do nosso paredão de hoje, no oferecimento de Maluta, Maluta Calçados. 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Na estúdio 9 e 20. 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
0: Vamos de resultado do nosso Paredão Estúdio Play, segunda edição. 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É manhã de quinta-feira, hoje 9 de julho.

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3: E o resultado ficou assim. Não deu para Simone Mendes.
4: Que pena.
3: Não deu para Murilo Huff.
4: Eu vou meter le bala em ustedes, muchachos.
3: Todo nervosinho, hein? É, vamos lá.
4: 3, 2, 1, fuego!
3: Ué, cadê? Ai! 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

0: te devo explicação.
1: E tá tudo certo, hein? 9h43 agora.
2: Para o seguro. Tem cerveja aí?
3: Tem!
2: E tá gelada?
3: Ah.

0: música da hora. 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
3: Vai na Castelo, o que que tem?
4: Parece que eu já quero sentar aqui num bar em Goiânia mesmo e já começar a beber ouvindo essa.
5: Pronto.

Aí não dá, né? Todo mundo menos eu. 9h52 pra gente finalizar aqui o nosso Estúdio Play, segunda edição, no oferecimento de Casas d'Água. 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Vou ali e volto com donas da casa.

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0: 9h58, manhã de quinta-feira, 9 de julho 2026, é um ano. Donas da Casa vai começar.
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0: Bora de Donas da Casa. Amanhã de quinta-feira. Geladinha, né, Jorge?
9: Terminando o mingau.
0: Ai, ai, ai, Jorge. Esse frio danado. Vamos lá. Que bom saber que você tá aí. Você tá bem? Você tá com saúde? Família tá bem? Isso é riqueza. Isso é motivo pra você se sentir grato todos os dias, viu? Hoje é dia de ser feliz de fazer, feliz de, claro, fazer da Rádio Cidade FM a trilha sonora da sua vida, da sua manhã. Vamos juntos até o meio-dia. Tem ele contando tudo da vida dos famosos. E mais um pouco, hein?
9: Oi, Su, tudo bem, querida?
0: Tudo ótimo. Oi, já fica todo hoje a gente vai sortear o quê? Comilança do Gaúcho Sopicozinha, aquela porção.

0: concorrer a esse prêmio de hoje, viu? Combinado? É. Pontualmente 10 horas da manhã.
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0: Vitor Hugo, beijei a cura. Tem ouvinte na área, sempre passando por aqui os melhores, né, Tio?
1: Bom dia, Su, até Beatriz do Bairro João Pessoa. Oi. Adoro essa programação, sempre quando eu posso, eu coloco aqui na rádio, né? Hoje é um dia que eu não trabalho de manhã, então eu vivo na correria na quinta-feira de manhã, daí aproveito e escuto a sua programação.
0: Obrigada.
1: Mais tempo, né? Agradeço a Deus por esse solzinho e que todos nós tenhamos uma quinta-feira maravilhosa. E coloca aí no sorteio. Boa sorte pra mim.
0: Oi, linda. Beijo. Obrigada, viu? Pelo carinho, pela mensagem, pela companhia, Beatriz. A Estúdio 10 e 9.
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0: De volta na melhor companhia, a sua, em casa, no trabalho, nos levando de carona. Obrigada, viu? Por sintonizar a rádio Estúdio FM há 36 anos. Vamos dali, que é tudo nosso.

0: na malemolência.
1: De volta. Vamos começar com essa notícia que Triângulo Amoroso rompe a amizade entre astros da Bélgica. A classificação da Bélgica para as quartas de final da Copa do Mundo recolocou em evidência uma história que atravessa mais de 10 anos na seleção. Uma traição encerrou a amizade entre o meia Kevin De Bruyne e o goleiro Thibaut Courtois. Entre abraços e comemorações após as vitórias, porém, uma cena continua a se repetir. Enquanto os companheiros celebram juntos, De Bruyne e Courtois evitam qualquer demonstração de proximidade. Em 2013, no entanto, a amizade terminou quando Caroline Ligney, então namorada de De Bruyne, se envolveu com Courtois durante uma viagem a Madrid.
2: Chifre
1: gringo, é? O casal ganhou repercussão no ano seguinte, quando De Bruyne revelou o episódio na autobiografia Keep It Simple. Caroline respondeu em entrevista a uma revista da Bélgica e afirmou que decidiu revidar depois de descobrir uma traição do então namorado. Apesar do rompimento, o meia recusou pedir a exclusão do goleiro da seleção belga às vésperas da Copa do Mundo de 2014. Não acho que tenha o direito de pedir a exclusão do jogador da seleção porque ele cometeu um erro. Ele continua sendo um grande goleiro, disse na época. Aí, é um chifre, né? Um chifre a mais, um chifre a menos, né?
0: Ai, ai, ai. Ó, é aquele lancinho, né? É.

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0: Bom dia, Su. Me coloca no sorteio dos prêmios. Hoje é meu aniversário, então eu quero ganhar, né? Eliane, do Três Rios do Norte.
1: Oi, Eliane. Que dia lindo pra comemorar sua vida. Parabéns. Saúde e proteção divina pra você, tá bom? Maravilhosa. Oi, Christian. Bom dia, bom dia. 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

volta. Programação Estúdio FM 10h29, girou ponteiro. 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Se beber,

0: Vini Júnior e Virgínia fazem tratamento de soroterapia após eliminação do Brasil na Copa. O atacante Vini Júnior e a influenciadora digital Virgínia Fonseca foram clicados fazendo uma sessão de soroterapia nos Estados Unidos após a eliminação do Brasil na Copa do Mundo. As fotos foram compartilhadas por funcionários da clínica que realizaram o atendimento a domicílio. Apesar de não terem sido clicados juntos, as publicações mostraram que ambos estavam no mesmo local. Nas redes sociais, Virgínia recomendou o tratamento para seus seguidores, afirmando que está se recuperando de uma gripe e a sessão a ajudou a se sentir melhor. A soroterapia consiste na administração de vitaminas, minerais, aminoácidos e medicamentos diretamente nas veias do paciente. As fotos reacenderam os rumores de reconciliação, claro, da influenciadora e do jogador, até agora não assumidos, né? Essa volta não foi assumida. Mas estão, né?
1: 10:30.

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Chitãozinho e Chororó, Maiara e Maraísa, nuvem de lágrima na programação. Falando em nuvem de lágrima, né, gente? É ela, cantora, né? É Bonnie Tyler, morreu aí aos 75 anos. A voz de Total Eclipse of the Heart estava internada desde maio após uma cirurgia intestinal de emergência. É, a família e a equipe de Bonnie estão desoladas ao anunciar que ela faleceu de uma forma inesperada, né, na noite passada em um hospital em Portugal, em decorrência de uma doença pela qual ela estava sendo tratada, né, gente? É... Ela estava em coma induzido desde maio, viu? Após uma cirurgia intestinal de emergência aos 75 anos, hein? Bonnie Tyler. Ícone, né? Do pop rock dos anos 80, 1980.

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8: 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De volta na programação estúdio. Oi, Reginaldo. Cadê você?
9: Oi, Reginaldo Bairro, curtindo estúdio FM, programas Donas da Casa. Me coloca no sorteio aí. Valeu.
8: Valeu.

0: Kelly Clarkson na programação estúdio. 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

0: Matheus, sol nos olhos, aqui na programação tem ouvinte na área, peraí, produção. Oi, Aline, beijo pra você, Aline, quem mais?
1: Bom dia, Su.
0: Oi, bom dia.
1: Uma ótima quinta-feira, um abraço.
0: Valeu, Antônio. Na Estúdio 10:58.
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0: 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Deixa eu mandar um bom dia aqui pra Adriana, do bairro Vila Lalau. Alô, Mar.

0: casa. O arroz tá queimado, mas a salada tá daqui, ó.
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0: jeito, homem, na programação estúdio. Quem tá passando
1: bom
0: aqui?
1: Bom dia, bom dia, bom dia. Sou eu, amor. Andréia de volta na área. Ah, gostaria de estar participando do sorteio para presentear o meu primo, que está fazendo 11 anos hoje. Beijo, obrigada.
0: Beijo. E qual é o nome do primo que tá de aniversário hoje? Hoje tem comilança, tem frango com fritas, mais dois chopes do Gaúcho Chopp Cozinha. Oi, Elídio, um abraço pra você, viu? Obrigada pelo carinho. Quem mais aqui? A Franciele, do bairro João Pessoa. Oi, Fran. Na Estúdio 11 e 12.
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2: 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Fechou, meu queridão?
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0: De volta, programação Estúdio FM, tem música boa, tem presentes. Tem você, nosso melhor ouvinte interagindo. Oi, Atos, bom dia. Obrigada pelo carinho. Oi, Priscila. Dia, Pri.
12: Leo Lobo conta tudo.
0: Saber, né? Da vida dos famosos.
13: Novo super iate de Neymar já está a caminho do Rio de Janeiro. O patrimônio de Neymar está prestes a ganhar um novo integrante de luxo. O atacante deve receber nas próximas semanas o LJ, iate avaliado em cerca de 120 milhões de reais, que figura entre os maiores barcos de lazer já produzidos no Brasil. O nome da embarcação faz referência à pronúncia das iniciais de Neymar Júnior, NJ, Neymar Júnior, né? E a expectativa é que a entrega aconteça em Angra dos Reis, no litoral fluminense. O iate já está em deslocamento pelo litoral brasileiro. A embarcação partiu de Fortaleza, fez uma parada na Marina de Recife e segue viagem rumo ao Sudeste. Entre os principais diferenciais estão 6 suítes para hóspedes, heliponto e cerca de 800 metros quadrados de área útil. Muita gente tem criticado a nova aquisição do camisa 10 da seleção brasileira, sobretudo por coincidir com a eliminação da Copa do Mundo, da equipe da Copa do Mundo, né?

0: Jorge e Matheus, dando aquela passadinha na programação. Estúdio tem ouvinte na
1: área.
0: Bom
1: dia, sou a Ilza do Ribeirão Cavalo. Abençoada quinta pra nós. Me bota no sorteio.
0: Beijo, Ilza. Quem mais?
2: Bom dia, Su.
0: Oi,
2: tudo bem?
0: Tudo.
2: É, aqui é o Luiz Carlos de Schroeder. Coloca aí no sorteio de hoje.
0: Valeu, Luiz. Já tá no sorteio. Alô, Ricardo, do bairro Ilha da Figueira, Franzinha. A Franciele também tá passando por aqui. O Wilson, o Elídio. É, não assinou a mensagem. Aí complica, viu, produção? Aí. 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
0: 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É hora de abandonar essa dentadura aí, viu? Isso. 11h32 é hora também de mandar mensagem. Tô ali, ó, batendo papo com você no WhatsApp da Estúdio 984027371. 11h32, oi, Su. Bom dia, Mari. Mari do bairro João Pessoa. Beijo. Tá bem de leve, viu? Dos famosos.
5: Quem ama cuida vai abordar preconceito contra ex-presidiários no mercado de trabalho. Bacana. Quem ama cuida vai abordar a dificuldade da reinserção no mercado de trabalho vivido por ex-detentos. Adriana não vai conseguir emprego ao tentar voltar a trabalhar após ficar 6 anos presa. As cenas irão ao ar no fim dessa semana. Fisioterapeuta de formação, Adriana entrará em contato com diversas clínicas para reconstruir sua vida. Em uma delas, consegue uma entrevista que lhe trará esperanças de contratação. No entanto, a vilã Pilar vai atrapalhar ao falar com a dona da clínica em questão e contar a acusação que recai contra a Adriana. A entrevista é cancelada. Não contratamos ex-presidiários e assassinas, dirá a mulher para a Adriana. Após passar por essa situação, Adriana conseguirá uma vaga de emprego com uma mulher que acredita em seu potencial e lhe dará uma chance. A Globo pretende usar o episódio para conscientizar o telespectador sobre a questão da reintegração de condenados na sociedade. Tá aí, a novela tá boa, tá interessante. Tem show, né? Tem show da Isabel Teixeira, né? Tem show da Letícia Colim, então vale a pena. Tem show de Tony Ramos. Todo dia tem show de algum ator maravilhoso, né?

0: Eterna Marília Mendonça passando por aqui. Tem ouvinte na área? Claro que sim, vamos apertar o play.
1: Bom dia, Su. Oi. Tudo certo? Vamos até um sorteio aí, Cleiton, Água Verde.
0: Valeu, Cleiton. Deixa eu ver quem mais aqui.
2: Oi, Su. Oi. Me coloca aí no sorteio também. Coloca pra gente escutar também Champanhe, do grupo Menos é Mais. Oh. Beijo, da Val do Rio da Luz.
0: Oi, Val, querida.
3: Bom dia, Su. Oi. Aqui é Marcelino do Nova Brasília. Uma ótima quinta pra todos. E eu quero desejar um feliz aniversário pra minha sobrinha Dorileia. Um abraço.
0: Viva Dorileia! Saúde, paz, proteção divina pra você, Dorileia. Na estúdio 11:42.
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0: 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Daqui a pouco tem ele, né? O nosso DJ Mário Júnior. Chega pra almoçar com

0: 11h46. Sabe o basiquinho?
1: É. Mas só o basiquinho.
0: Só quando a gente tá resfriado, é só o basiquinho, viu?
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0: Só basiquinho. Vai na mãe.
1: Matheus e Cauã, só o basiquinho, é. Música da hora vem chegando e ela vem assim, ó, na malemolência, né? 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Quem tá levando a porção de frango com fritas, mais dois chopes, se beber não dirija, é presente do Gaúcho Chopp Cozinha, a nossa ouvinte Franceline, é isso? Fran, oi Franzinha, o telefone dela é 9160, final 32. Você participou e não ganhou, oh, e ficou triste não, vai chegar a sua vez. Deixo vocês almoçando com ele, né, na sequência aí depois da música da hora. Eu volto amanhã, sexta-feira, espero que melhor dessa gripe danada, meu Deus do céu. Toda entupida, né, ninguém merece. 11h51, encontro marcado amanhã, sexta-feira, hein?
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0: 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Finalizando aqui a sequência da Suzana Andrade, nesta manhã de quinta-feira, 9 de julho. Vou pro intervalo, eu volto já trazendo muito mais pra você aqui, ó. Hora certa no estúdio. 11h50. Olha, o que? Não, peraí. Que é isso? Calma aí. 11h54, é isso mesmo, produção? Suzana Andrade terminando antes? Que é isso, hein? 11h54, Suzana, agora que eu vi isso. Parabéns. Não, eu até parei a trilha tudo aqui pra.
1: Bem se vê que eu não estou bem hoje.
0: Não,
1: né?
0: Pra te não. Parabenizar, hein, Suzana?
1: Muita gripe, olha, estou mal.
0: Olha, 11h54, que é isso? Pela primeira vez na história. Vamos nessa, continuamos por aqui no som da Estúdio FM. Vamos lá, senão eu tenho que trazer aqui meus clientes. Vamos lá.
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0: Sou mesmo que tô por aqui, tô com você. Opa!
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0: O nosso hashtag estúdio está no ar a partir de agora para você participar, interagir, mandar alô, mandar recado para quem você quiser e participar da nossa hashtag de hoje, quinta-feira. Hoje tem jogo da Copa do Mundo, minha gente. E hoje começa as quartas de final, às 5 horas da tarde, tem França e Marrocos. E hoje é dia de palpite. Valendo por aqui, uma fritas, uma porção de fritas com bacon cheddar e mais um baldinho de pipoca personalizado da Estúdio FM, hein? Da Copa do Mundo. Você quer participar? A partir de agora, então, no 98402-7371, você participa, você interage, você manda seu alô e manda seu palpite aqui do jogo de hoje, entre França e Marrocos. Quem vai levar a melhor hoje, a partir das 5 horas da tarde? 98402-7371.
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0: Começando com o Diego e Vitor Hugo.

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0: lugar, gente, lindo demais.
1: Estúdio meio-dia e 6.
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0: Good Job número 1 do seu rádio. Léo e Rafael, pra te esquecer na programação. Eba! Aqui no Som Sucesso, no Som da Estúdio FM. Hashtag palpite, hein? Quero saber do seu palpite. Ó, desligou minha máquina aqui? Deixa eu ver. Foi? Tá, depois, daqui a pouco eu vejo. Agora foi. Vamos lá, Ivan Carlos. Opa, Ivan, boa tarde. Mário, quem vai levar a melhor hoje é Marrocos. Hoje tem França e Marrocos nas quartas de final. Oi.
1: Boa tarde, estúdio.
0: Boa tarde.
1: Quero participar desse sorteio e eu acho que quem vai levar a melhor vai ser Marrocos. 1-0.
0: Então tá bom.
1: Camila, aqui do João Pessoa.
0: Valeu, Camila. Quem tá por aqui também, o Wagner, falou que vai ser 2-0 pra França. Bruna, 3-1 pra França. Camila, torcendo pelo Marrocos, hein? A Camila de Nereu. A Franciele, 2-1 pra França, Mario. Ó, 2-1 pra França também, a Beatriz do Nova Brasília. Tudo bem? Quem tá por aqui participando, Ana Carolina? Oi, Ana. Tudo bem, Ana? Ela falou, Mario, o placar vai dar 2-1 pra França, em cima de Marrocos. 984027371, valendo a porção de fritas com bacon cheddar do Gaúcho e mais um baldinho de pipoca personalizado da Estúdio FM, com pipoca também já, em estilo de Copa do Mundo. Lindo demais, top demais. 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
0: Opa, por aqui, continuamos. Quinta-feira, 9 de julho. Seguimos na programação da Estúdio FM. Vamos de música, vamos de sucesso. Gê Giovanni, Bruno Marrone, vem cantar pra gente. É o Favo de Mel por aqui.

0: o PPA. Country Beat, que delícia! Na programação 99.1, é o nosso hashtag no seu horário de almoço, na sua quinta-feira. Temperatura aqui aumentando, né? Agora o pessoal já começa a tirar o casaco, a jaqueta. Temperatura agora em Jaraguá do Sul, 19 graus, a máxima de hoje é 21. Para você que está participando, interagindo no 984027371. Ó, quem levou. Ó, o pessoal está nos palpites aqui dos jogos, né? Você quer saber? Participa aqui conosco, valendo fritas com bacon cheddar do Gaúcho, mais um baldinho de pipoca da Estúdio FM personalizado. Quem que você acha que leva melhor hoje nas quartas de final entre França e Marrocos? Hã? Manda seu palpite. A Camila mandou 2-1 nos pênaltis para Marrocos. A Mari, 3-2 para França. Mario, quem é? Boa tarde, manda para cá essa porção. Vene do Garibaldi mandou 2-1 para França, tá? França vai levar. Mais uma ouvinte aqui, boa tarde.
1: Boa tarde, Mário, hashtag palpite.
0: Oi.
1: Hoje quem ganha é Marrocos, 2-1 pro Marrocos. França tem que ir fora, pelo amor de Deus. Me coloca no sorteio. É a Claudineia, abraço.
0: Valeu, Claudineia, participando aqui conosco. Hora certa na estúdio. Meio-dia 25.
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0: Opa, por aqui continuamos na audiência Estúdio FM 99.1, meio-dia 29. Vamos de Zezé de Camargo e Luciano para cantar conosco. É a nossa tarde aqui no nosso hashtag estúdio. Aumenta o volume.

0: Fagundes.
1: Estúdio Almirão do seu rádio Panda. Ícaro e Gilmar, Humberto e Ronaldo, Mariana Fagundes, o fim de noite. Na programação 99.1. Hashtag palpite, qual é o palpite do jogo de hoje, hein? Hoje, quartas de final, às 5 horas da tarde, tem França e Marrocos, você participando aqui também dos prêmios. O Daniel mandou aqui, ó, 2-1 pra França, Daniel do João Pessoa. Monelli de Xereira falou, vai dar 3 pra França, 4 pra Marrocos. Fala, Cleiton, é o Cleiton?
2: Boa tarde, Mário Júnior, tudo certo?
1: Tudo.
2: Vamos torcer pro mais improvável, Marrocos ganha da França. Coloca no sorteio dos brindes. Valeu.
1: Grande abraço. Valeu. Ó, a França leva de 1-0, a Ana comentou. Fala, Cezinha.
3: Fala comigo, bebê. Que temo, rapaz, que a França não me decepcione que nem a seleção brasileira.
1: Por mais que eu, olha,
3: olha. Né, apostei na França, vai dar 1-0 ali. Chorado, hein, pra França.
1: Olha, não sei não, Marrocos tá aí com tudo, né? Torcendo pro Marrocos aqui, ó. Quem mandou? A nossa ouvinte, Andréa. Torcendo pro Marrocos, 2-0 pro Marrocos. A nossa ouvinte aqui, a Camila, 3-1 pra Marrocos. Dani de Guaramirim, 3-0 para a França. Opa!
4: Boa tarde, meu patrão. Aqui é Reginaldo do bairro Cortina Sul de FM.
1: Fala aí, Reginaldo.
4: 2-1 pra França. Quero participar do sorteio, hein? Valeu!
1: Valeu, abraço, participando! 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
2: Seguimos na audiência 99.1, no som da estúdio. Você participando, interagindo, mandando seu alô, seu recado aqui pra gente. 984027371. Vamos de Eduardo Costa. Imagina eu.

0: estúdio, a número 1 do seu rádio, Felipe Araújo, Jorge Matheus e a Chave Cópia. Vamos lá que tem música da hora chegando por aqui. Quem espera perde, hein? 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

0: estúdio, a número 1 do seu rádio, Diego e Arnaldo, Rio Negro e Solimões, caminhonete inteira. Isso aqui fez lembrar de Conrado Alexandro, né? Eita. Vou pro intervalo, eu volto já porque tem clássicos da estúdio chegando por aqui, um clássico especial, hein? Vale a pena você esperar, hein? Tá demais. 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
3: Comigo mesmo. Vamos juntos até as 2 da tarde. Aumenta o volume, vem curtir, vem curtir.
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3: Bem, hoje perdemos a nossa cantora britânica Bonnie Tyler. Foi um grande sucesso, né? Com Total Eclipse of Your Heart. Essa música já está de fundo rolando para você. Morreu nesta quarta aos 75 anos. A morte foi confirmada nas redes sociais da cantora. A cantora que estava internada desde maio em um hospital em Portugal, onde passou por uma cirurgia intestinal de emergência e foi colocada em coma induzido para auxiliar em sua recuperação. No mês passado, um porta-voz da Bonnie havia informado que a cantora saiu do coma, mas permanecia muito debilitada. Os amantes da Bonnie Tyler, né? 75 anos de toda uma história dos seus maiores hits. Essa que nós vamos trazer agora, Total Eclipse of the Heart. Essa música foi um dos singles mais vendidos em 83 no Reino Unido. Nos Estados Unidos, permaneceu 4 semanas em primeiro lugar, impedindo qualquer outra canção escrita por outro artista fosse em primeiro. Um grande sucesso, uma grande cantora e as músicas delas que são tocadas até hoje. E é claro que a gente vai tocar inteirinha para você, para a gente matar saudades de Bonnie Tyler, aqui na programação da Estúdio FM. Para você ouvir inteirinha no Clássicos.

0: Saudades na programação 99.1. E você aí, tá participando, hashtag palpite, tá valendo uma porção de fritas com bacon cheddar do gaúcho, mais um paldinho de pipoca. Gente, só pra avisar vocês, pra você que tá pegando a Barra do Rio Molha, tá? Atenção, tá tendo passagens, tá? Tá tendo uma passagem secundária ali, pra você passar, pra ir até Massaranduba sem nenhum problema, mas somente carros, tá? Somente carros, pra deixar avisado aí pro nosso ouvinte, você que vai indo sentido aí, preciso pegar Rio Molha pra ir pra Massaranduba, pegar BR pra ir pra Blumenau. Barra do Rio Molha tá tranquilo, por enquanto, somente pra carros, tá? Uma passagem secundária. 984027371, hashtag palpite, valendo fritas com bacon cheddar do gaúcho e um baldinho de pipoca personalizado da Copa do Mundo da Estúdio FM, com pipoca junto. Ah, que maravilha. Oi, Aline!
1: Eu acho que França vai ganhar de 3-2. Tchau, manda pra cá esse lanche.
0: Valeu, valeu, valeu, meu querido. Boa tarde, Mário Ademir da Barra. Gostaria que Marrocos avançasse, mas acho que França vai 3-1 em cima de Marrocos. Vitor falou que vai ser 2-1 pra França. Adriano, 2-0 pra Marrocos. Ah, o Adriano, que eu acho que às vezes é o mesmo, mas eu digo de Guaramirim, 3-0 pra França. Miriam, quem tá por aqui? A Miriam falou que teve que perder um celular iPhone ontem à tarde no bairro Jaraguá 99, sentido Jaraguá esquerdo. Recompensa para quem achar. Quem achou o celular aí, por favor, entrar em contato, falar com Miriam no 991557874. Giovanni falou que vai ser 3-2 para a França. Certíssimo. Vamos lá. Bruna, do Amizade, 3-1. Denise, do Nova Brasília, só não mandou o palpite aqui, tinha que ter mandado o palpite. Samuel mandou 2-1 para Marrocos e o Christian 2-1 para França. 984027371. Já já tem Camila Cardoso por aqui, viu? Hora certa no estúdio, 1:13.
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0: Opa, vamos lá, vamos lá. Vamos lá falar com ela, Camila Cardoso. Oi, Camila, boa tarde.
16: Olá, boa tarde, Mário. Boa tarde a todos. Ao longo desta quinta-feira, as condições são de estabilidade para praticamente todas as áreas do estado de Santa Catarina. Nós, em Jaraguá do Sul, temos temperaturas que amanheceram baixas, mas devem entrar em gradual elevação, chegando a casa de 22 graus no período da tarde. A nossa expectativa é que o sol ainda predomine, principalmente na primeira metade da sexta-feira, mas, ao longo da sexta-feira, as nuvens vão retornando para Jaraguá, trazendo condições de instabilidade e chuvas entre a noite da sexta e ao longo do sábado. No sábado, eu chamo atenção para condições de chuva associada a trovoadas e alguns temporais, sobretudo de Jaraguá, em direção às áreas do Planalto Norte catarinense. No Planalto Norte, aumenta a chance desses temporais, que inclusive pode vir associada à queda de granizo. No domingo ainda mantém muitas nuvens e o sol deve retornar ao longo da semana que vem. Portanto, a quinta é bem aproveitável, boa parte da sexta-feira também, mas aí o final de semana não tem jeito, inclusive com alertas ali no sábado. Camila Cardoso, para Estúdio FM, a número 1 do seu rádio.
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0: Opa, por aqui continuamos. 1:20. Tem banana lama aí, final de semana, hein? Pensa no festerê danado que vai ser. O Estúdio FM vai estar por lá e o Mário Júnior também.

0: estúdio, a número 1 do seu rádio, Bruno e Barreto, Texana 37 na programação 99.1. Vamos lá para as mais participações. Alô, Pedro! Grande Pedro, Nova Brasília, participando por aqui. Falou que vai ser 3-1, França em cima do Marrocos. Ricardo, 3-1, Mário. Ótima tarde para você, Ricardo da Figueira. O Jais comentou, 2-1, Marrocos em cima da França. Confia. A Dani do Chernevski, 3-2 para Marrocos em cima da França. A Célia falou que vai ser 2-2 e Marrocos ganha nos pênaltis. É, vamos lá, boa tarde, Mário. 2-1 para Marrocos. Eliane do bairro Santo Antônio. O nosso ouvinte aqui, o Marcos da Vila Lins, falou que está torcendo aí para o Marrocos, né? Apesar de estar torcendo para Marrocos, mas vai ser 3-1 para a França. Thiago, 2-1 para a França, está no sorteio. Jamila, 2-1 para Marrocos. Tiane, 2-1 para a França. Alô, Tiane, boa tarde, bem-vinda.
1: Mário. Se tudo der certo, vai ser 3-2 pro Marrocos.
0: Ah, é?
1: Ah, eu tinha esquecido. Aqui é o Rodrigo do Garibaldi.
0: Valeu, Rodrigo, participando por aqui. Fala, Maurício.
2: Boa tarde, aqui é o Maurício de Paramirim. Eu acho que hoje vai ter frango marroquino, 2-2 e Marrocos nos pênaltis.
0: Aí, ó. É, o negócio agora começa a apertar. Sidney do Jaraguá Esquerdo, 3-1 pra França em cima do Marrocos. Nosso ouvinte aqui, vamos lá, quem tá por aqui? João, nosso ouvinte, João, 4-2 para a França. João do Garibaldi, 3-2 para a França. Iraci, 2-1 para Marrocos. Vamos aguardar o que vai dar, 5 horas da tarde o jogo, hein? 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
0: Continuamos por aqui na audiência 99.1 e a sua participação, hein? 984027371, hashtag palpite. Abraço pro Pedro, falou aqui que vai ser França 1-1 e depois Marrocos leva nos pênaltis. E a Tati Garibaldi, né? É isso aí. O Pedro do Vieiras, que é parecido com o Pedro Nova Brasília aqui, hein? Jorge Matheus, sou o seu astral.

0: Daniel Valim, blusa branca. Na programação da estúdio, as participações aqui. Boa tarde pra Andréia, que mandou 2-1 pra França. Rafael do Baipendi, ó, falou que vai ser 2-1. A França vem fazendo melhor campanha. Tá no sorteio também, tá? E a Flaviana falou que vai ser 2-1 também pra França. Vou pro intervalo e volto já daqui a pouco. Tem aqui o sorteio do nosso hashtag estúdio. Estúdio 1h46.
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7: Seguimos por aqui. A Vanessinha. Alô, Vanessa, tudo bem? Ela falou que acho que vai ser 2-1 pra França. Boa tarde, Vanessa. Ah, nosso ouvinte aqui, o William. 2-2 nos pênaltis e vai dar Marrocos. E a Oki falou que 3-1 pra França hoje, a Oki, do Santa Luzia. Vamos lá com o nosso bloco saideira.

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0: dia no Show Rádio, Guilherme Benuto. Vou fazer o seguinte, já vou trazer o sorteio pra vocês. O Guido vai aguardar mais um pouquinho. Vou trazer a música da hora e depois eu trago o sorteio, tá? Quando deu tempo de sortear aqui, já eu trago o sorteio pra vocês. Vamos lá! Música da hora chegando por aqui. 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Vou colocar a música da hora e já eu volto pra trazer aqui quem tá levando Studio o prêmio FM. De hoje.
1: Música. 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

0: número 1 no seu rádio agora sim, para encerrar a programação. Quem tá levando o prêmio de hoje? A Fritas com Bacon Cheddar do Gaúcho e mais um baldinho de pipoca personalizado Copa do Mundo Estúdio FM. Parabéns para Dani do final 2377. E Lucas Duba já está se preparando por aqui para começar a programação da Estúdio FM. É isso aí, ó. Olha só. Que maravilha! E a gente tá vendo aqui já os resultados, meu Deus do céu. Maravilha, meu, o pessoal participou desde o meio-dia. Eu vou embora, tá certo? E eu volto amanhã a partir do meio-dia. Valeu, Guido.
1: Como se decide aí, Mário Júnior, que tá todo atrapalhado hoje.
0: É, hoje tá complicado, aí tá na correria, viu? Legal esse topete seu, viu?
1: Pô, obrigado por ter reparado.
0: Pra nossa querida diretora de brindes aqui, ó.
1: Diretora de brindes, a Sabrina.
0: Ela que tem
1: Laélia seu... Brindes.
0: É, Laélia Brindes. Ela tá aí, tá com tudo. Vou pro intervalo e você vem fazer o horário, tá?
1: Isso aí. Esse Nivea toque seco anti o quê?
0: É seu? Isso aqui é protetor solar facial, meu querido.
1: Ah, eu tô precisando, você viu que eu tô descascando até?
0: Aí, cara, você tem que comprar um, né?
1: Não, mas uma passadinha só, Mário.
0: Beleza.
1: Só uma passadinha.
0: Vamos lá.
1: Você passa em mim?
0: Grande, bro. Tá louco? Sai pra lá, rapaz. Vai fazer teu horário. Tchau pra vocês. Jesus. Esse seguido eu vou te contar, hein? Esse seguido, Cazuba. Vai lá, hora certa, vai lá. Vamos lá, hora certa, Guido.
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1: Porra, que cagaço que o Mário me deu aqui agora. Eu tava distraído, olhando pro lado, ouvindo o Mário aqui no fone, olho pro outro lado, ele tava aqui. Parecia a visagem. Ô Mário, chega aí pra gente falar do rolê que a gente deu hoje de manhã. 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
1: 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Tô chegando, Guido Cazuba, a partir de agora. Vamos nessa! 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
1: E aí, tudo beleza na sua quinta-feira? Bem-vindo, bem-vinda. Quinta-feira ensolarada. Vai assim até amanhã. Que maravilha, hein? Aproveitar. Hoje começou frio, né? Afinal de contas, estamos no inverno, mas quando dá um solzinho assim, é bom demais. Não é verdade? E bom também é saber que você tá aí curtindo a nossa programação, fazendo da Estúdio FM a trilha sonora aí do teu trabalho, do teu rolê, né? Enquanto você se desloca por aí, muito obrigado pela sua audiência. E a partir de agora, muita música boa pra você aqui na programação. E a gente começa com o nosso paredão. Já tá ligado, né? Já tá ligado.
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1: Paredão. E tem baldinho de pipoca personalizado da Estúdio FM. E uma caipirinha e sobremesa de Nutella Brad Burger 383. Bora votar na sua predileta. Temos três pancadas aqui pra disputar essa parada. Quero só ver, hein? Primeira, Gian Giovanni com Bruno Marrone, Me Faz Te Odiar. Música 2 é do Corpo e Alma com DJ Ari SL nos bailão. E a música 3 é Diego e Victor Hugo, Beijei a Cura. Ai, ai, ai, quero só ver, hein? O espanhol já tá aqui preparado, hein?
12: Maricão!
1: Ô, louco, vamos lá, 984027371, está no ar.
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0: Band FM, música 1 do Paredão, Jean Giovanni, Bruno Marrone, Me Faz Te Odiar, ô, moda boa. Aquela hora que o Bruno dá aquela rasgada, aquela água que meu olho tá perdendo. Nossa, sensacional, hein? Bruno Marrone, Jean Giovanni, eu particularmente sou fã, meu Brasil. Vamos lá, música 2 vai tocar agora. Lembrando que tá valendo caipirinha, sobremesa de Nutella, Brad Burger 383 e o balde de pipoca da Copa do Mundo Estúdio FM. Bora lá, 984027371, A2, Corpo e Alma, DJ Ari SL nos bailão.
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0: Camilão, música 2 do Paredão. Uau! Ai, ai. E aí, tá curtindo? Briga feia, né? Porque agora vem a 3 com Diego e Victor Hugo. Beijei a cura. Essa música também, né? Que é uma lapada, rapaz. Olha. Tá votando, galera, tá votando. Ó, tá valendo caipirinha e sobremesa de Nutella, Brad Burger, mais o balde de pipoca da Copa do Mundo, Estúdio FM. Dale, música 3.
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0: Diego e Vitor Hugo, música 3, Beijei a Cura. Que letra linda, né? Se me deixou no temporal. Só que pra mim, né, nunca tá cheio de guarda-chuva. 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Galera votando em peso aqui. Ó, Adilson do Raul. Deixa eu ver quem mais aqui. Todas são lindas, né, Maíra? Verdade. Luciane, boa tarde.
1: Boa tarde, estúdio. O meu voto é pra número 1, Bruno Marrone. É a Luciane do bairro Nova Brasília.
0: Aê, valeu. A Vanessa do bailão, né? Corpo e alma, ela votou aqui. Adolfo também votou. A Mari, Gilson, Pati. Valeu. Galera do Jaraguá 84, tamo junto. Pedro Vieira, João de Garibaldi. Vamos lá. Vamos contar esses votos aí, espanhol.
2: Eu vou meter levar em ustedes, muchachos.
0: Daqui a pouquinho, depois do intervalo. Aguenta aí. Estúdio 2 e 18.
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4: Saudações futebolísticas. Vamos falar do Cristiano Ronaldo, gajo. Ele não gosta de despedidas, mas ele mesmo não quer falar sobre isso. Alvo dos críticos nesse Mundial, ele deixa a aposentadoria para depois e aproveita o julgamento para declarar guerra a quem não o apoia incondicionalmente. Ele disse: vocês querem muito que eu não volte, não é? Já não me querem ver aqui. Mas esse dia há de chegar, desafiou o Cristiano Ronaldo. Ele fez declarações duras e atrito com jornalistas, indiretas para quem o critica. Aos 41 anos, ele admite indiretamente que a aposentadoria está próxima. Como ele próprio fez questão de lembrar, diz que não está tão mal. Fez gols, foi importante para a equipe e diz que está sempre de corpo e alma para ajudar a seleção a alcançar os seus objetivos. Jogando ou não, terei sempre um papel importante nesta equipa, disse o gajo Cristiano Ronaldo. Eu sou o Regis Portanova e a gente se encontra numa próxima.
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2: Rapaz, acho que deu um recorde de participações esse paredão aqui. Ó, me bati pra contar aqui. Deixa eu pegar o papelzinho, anotar uma por uma, porque ficou entre a 2 e a 3. Viu? Meu, parecia decisão. Parecia decisão de pênaltis até, porque ficou entre 2 e 3, 2 e 3. Lá de vez em quando, 1, 2 e 3, 2 e 3, 2 e 3. Aí fomos contando aí, né, espanhol. E aí?
3: Eu vou meter levar em ustedes, muchachos.
2: Vamos lá, então. É, saindo presente. Caipirinha, sobremesa de Nutella, Brad Burger 383 e o balde de pipoca da Estúdio FM. Final do telefone 7271, Ana Luísa. Lá, lá, lá, lá, lá, lá. Ana Luísa, parabéns, de Guaramirim, faturou os presentes aqui do Paredão. Vamos lá, então. Vou dizer que não deu pra música 1, né? Jean e Giovanni, Bruno e Marrone, pode ir pra parede. É. Diego e Victor Hugo também vão pra parede, porque quem levou essa edição do Paredão foi Corpo e Alma e DJ Ari SL. E assim, ó, eu fiquei de cara.
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0: Tarde FM, a número 1 do seu rádio, Léo Balbinotti. Balbinotti, Casper, Danilo e Davi, número chato. 984027371. Esse não é chato, esse número é louco de legal. Ele dá prêmios pra você que participa. E ó, eu tenho uma pizza dog campeira. Olha aí, pizza dog. Colando aquela baguete com parmesão, deliciosa, mussarela, linguiça, linguiça campeira assada, linguiça campeira, tem também tomate, maionese e batata palha. Quer participar? Quer concorrer? Manda tua mensagem aqui no 984027371, é o Rádio Blog, daqui a pouco tem informação, vamos dar um giro, o que tá rolando na internet? Daqui a pouquinho, fica ligado. 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
3: 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Tudo bem. O Ivan tá ouvindo a gente. Galera da Venus. Aê, Jana, Rose. Todo mundo aí, obrigado pela audiência de todos os dias. Boa tarde, adoro vocês. Tudo de bom.

0: no seu rádio, Simone Mendes, Direitos Iguais.
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0: O que tá rolando é que a FIFA confirmou mais uma grande atração para o primeiro show do intervalo da história das finais da Copa do Mundo. Justin Bieber foi anunciado, se junta com a Madonna e a Shakira. Será que a Shakira vai cantar essa aqui? Com certeza, né? Música da Copa, né? BTS também vai se apresentar. Olha aí, a primeira vez que um mundial de futebol vai ter show do intervalo com shows. Dia 19 de junho, hein? No MetLife Stadium, em Nova Jersey. E o espetáculo terá curadoria de Chris Martin, vocalista do Coldplay, que faz parte da estratégia da FIFA de aproximar a final da Copa do modelo de entretenimento do Super Bowl, né? Unindo futebol e grandes atrações musicais em um evento inédito na história do torneio.
3: Legal.
0: 19 de julho, tá chegando!

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0: 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Bora, bora, bora. Ótima tarde pra você, tá chegando agora, bem-vindo. Aê, que alegria ter você junto com a gente aqui nos 99.1, no site estudiofm.com.br, no aplicativo. Canta, Murilo.

0: seu rádio, Bruno Dick, Sorriso Maroto, clique aqui no nosso rádio blog. E agora tem a música da hora, oferecimento Bali Multimarcas, quem espera perde, aproveite as ofertas da Bali Multimarcas. 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

0: 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Zé Felipe, Ana Castela, sua boca mente. E fede também. Tá valendo de presente pra você, pizza dog campeira. Essa aqui é muito boa. Eu quero ver se eu tenho aqui a vinheta do Claudinho Campeiro. Será que é essa aqui?
1: 1651,
0: não, não é essa aqui. Oxe. Ah, tá aqui. Tudo isso só pra falar que tá valendo a pizza dog campeira, né?
2: Sou Claudinho Campeiro, Brasil!
0: É, pizza dog campeira, viu? No final do rádio blog de presente pra você, 984027371. É a pizza dog campeira, presente do Claudinho.

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0: De volta por aqui na número 1 do seu rádio.
7: Oi, meu chapa.
0: Muito prazer, eu sou Guido Casugo, aqui em ZYD741, 99.1 Estúdio Jaraguá do Sul, Santa Catarina. Nosso rádio blog segue até às 5. Vamos que vamos.

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0: Meu rádio, Léo e Rafael, pra te esquecer. Fechando mais uma sequência aqui do nosso rádio blog. Tudo bem? Oi, Pati. Não é tu, não, é a nossa ouvinte aqui do Jaraguá 84. Tá gripada, tá toda arranhenta. Precisa desse lanche pra melhorar, é daquela encorpada, né? Pizza Dog Campeira. Boa sorte pra você, Beatriz, na Nova Brasília. Muito obrigado. Alô, Clayton.
1: Fala, Guido, boa tarde.
0: Tarde.
1: Quero concorrer essa Pizza Dog Campeira aí, Cleiton do Água Verde.
0: Valeu. Braço. Bruna tá participando da Amizade. Wilson também, a Mara. E aí, Mara, tudo maravigold com você? Obrigado pela audiência, boa tarde. 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
0: De volta com o nosso Rádio Blog na sua tarde de quinta-feira. Henrique Juliano e a Rancorosa.

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0: 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Zé Neto e Cristiano, cadeira cativa.
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0: 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Tá rolando um papo de substituição na Rede Glóbulo de televisão. Serginho Groisman, né? Que já é um dinossauro ali nas noites da Globo. Né? O pessoal já tá preparando aí o seu sucessor. Os bastidores da emissora já movimentam discussões sobre quem poderá assumir a apresentação do Altas Horas em uma eventual saída de Serginho Groisman. E de acordo com a colunista Carla Bittencourt, do portal Léo Dias, o ator e apresentador Lázaro Ramos passou a ser um dos principais nomes cotados para a sucessão. Segundo a publicação, os executivos da emissora avaliam que o Lázaro reúne características consideradas importantes para manter o perfil do programa, exibido aí nas noites de sábado. Entre os fatores apontados estão prestígio do artista no meio televisivo, o bom relacionamento com o mercado publicitário e a experiência como apresentador. Ele é um queridão também, né? Lázaro Ramos. É, então, pode ser aí o futuro sucessor do Serginho Groisman. Os assuntos estão rolando na internet aqui no Rádio Blog. 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
0: pouquinho tem França e Marrocos pelas quartas de final da Copa do Mundo. Maranhão passou aqui na frente agora há pouco, Alva, com a bandeira do Brasil. Tá atrasado, Maranhão.

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0: quem sou eu? Gustavo Lima e Luiz Fonsi aqui na estúdio número 1 do seu rádio. Vagabundo. Vamos lá, galera participando aqui para concorrer a Pizza Dog Campeira. Presente Pizza Dog. Fechou? 984027371. Dirce Miller. Boa tarde. Você recebe por um acaso, por obséquio, alguém deixou uma mochila preta da Zanotti aí, aqui na rádio, no caso, que o marido dela perdeu. Não sei, não sei te dizer. Alguém viu uma mochila preta do marido da Dirce? Se alguém encontrou, né? Vou ver. Quero ver se eu consigo falar com a Sabrina. Não, não consigo. Eu ia ligar pra ela. Preguiça, eu podia ir lá, né? Perguntar, eu vou ligar pra ela. Deixa eu ver. Eu vou ligar, vamos ajudar nosso ouvinte, né? Vamos ajudar nosso ouvinte. Vamos lá, Sabrina. Vou ligar pelo WhatsApp, que é mais fácil. Vamos lá. Sabrina? Cadê a Sabrina? Vai, me atende, Sabrina. Atende, Sabrina. O que ela tá fazendo? Será que ela tá comendo de novo? Só pode. A menina só come aqui na rádio. Ela faz pausas, que nem no futebol, que tem a pausa pra hidratação. Mas ela faz umas 7 durante o dia. Impressionante, meu. Tá, vamos procurar essa mochila aí, Dirce. Vai que achamos, né? Tudo bem. Ó, a Lori mandou foto de peixe aqui. Aí sim, hein? Aê! Tem coragem hoje? Vamos de peixe. Ih, prosseamos. 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
5: De volta por aqui na programação do estúdio. Manda mensagem aqui no 984027371 para concorrer a Pizza Dog Campeira. Presente da Pizza Dog para você. Boa sorte.

0: Israel e Rodolfo, Mari Fernandes.
1: Mari Fernandes.
0: Seu brilho sumiu. E agora tem a música da hora. Quem espera, perde. 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

0: 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Daqui a pouco tem mais um Paredão. 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
0: Opa, eu sou Guido Cazubo com você por aqui, tarde adentro, noite adentro, sempre adentro.
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11: 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E esquece, estourado o mais famoso combo do Xuxa pra você, com dois dogs duplos e duas cocas. Aí, sem Xuxinha. Vamos lá, 984027371. É hora que você vota na sua preferida, pra ela tocar de novo. A gente curte ela juntos, mais uma vez. E claro, né? Você interage para concorrer a esse combo do Xuxa. Vamos, vamos para as opções, meu querido espanhol. Vamos lá, Ana Castela, é que eu não te esqueci. É a música 1. Juan e Leandro com Danilo e Davi, a fofoca do ano, música 2. E a terceira vem com Bruno e Barreto, Texana 37.
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11: Vai lá, volta na sua preferida. Paredão tá no ar.
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0: vai parar com tudo, Ana Castela. Volta pra ela, rapaz. É que eu não te esqueci, a música 1 do Paredão valendo o combo do Xuxa. 984027371. Recapitulando as músicas. Preciso falar relembrando, recapitulando ao mesmo tempo. É, música 1, né, Ana Castela. 2, Juan e Leandro com Danilo e Davi, Fofoca do Ano. Música 3, Bruno e Barreto, Texana 37. A 2 vem agora.
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0: Estúdio FM, música 2 do Paredão, Juan e Leandro com Danilo e Davi, fofoca do ano. Também que promete ser uma das músicas do ano também, né? Tudo bem, vamos lá. 984027371, vai votando aí. Música mais votada toca de novo. Você concorre combo do Xuxa e agora tem a 3. Bruno e Barreto, Texana 37.
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0: 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Bruno Barreto e a Texana 37. Olha, pelo tempo que essa bota já tá dentro da Dodge Ram dele aí, deve estar só a carniça, né? Jesus. É o nosso paredão, galera, voltando aqui. Vamos lá mandar um salve. Boa tarde a Marli do Nova Brasília, Dani. Ó, meu amigo Bruno Leitenberger, fala, Brunão, boa tarde, meu querido. Aê, tá no sorteio, boa sorte, Laudelino, boa tarde pra você, Natasha.
1: Oi, aqui é a Natasha. Opa. Voto na música número 3 pra salvar ela, hein, quero participar desse sorteio, beijo.
0: Beleza, valeu, valeu, a Aline também tá votando, bora lá, eu vou votar, vou contar os votos na sequência, eu volto com o resultado, segura aí, segura. 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
0: Quatro e 17. A temperatura 19 graus em Jaraguá do Sul. Dia lindo, uma quarta-feira maravilhosa.
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0: Pois é. Tá saindo o resultado aqui do combo do Xuxa. 2 dogs duplos com 2 cocas. vai pro final do telefone 7214. Jéssica ganhou, Jéssica! Parabéns, parabéns, parabéns! Só passar aqui na estúdio para retirar aí o seu vale combo do Xuxa. Beleza? Resultado do paredão, vamos lá então, né?
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0: Não deu para Ana Castela, música 1 vai pra parede. Não deu também pra Juan e Leandro com Danilo e Davi. Grande vencedora dessa edição do paredão foi a Texana 37 do Bruno e Barreto. Aê! O mais votado aqui, vamos ouvir de novo. Para as emparedadas, espanhol, vai lá, vai.
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1: Ei, o que tá rolando na internet? O que tá rolando na internet?
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0: 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Os assuntos mais comentados ontem, hoje, falecimento, né, da cantora Bonnie Tyler. E na internet muitas homenagens justas a essa grande artista, essa grande cantora. E eu quero trazer uma curiosidade.

0: Bonnie Tyler, nome por trás de alguns dos maiores sucessos da música pop dos anos 80. Ela chegou a gravar um dueto romântico com Fábio Júnior. Tu lembra? Sem Limites Pra Sonhar. A versão foi lançada em 1986 no álbum do Fábio Júnior, né? Tornou-se um dos duetos românticos mais marcantes da década. Aí, impulsionado pelo sucesso, o videoclipe da faixa estreou em 11 de janeiro de 87 no Fantástico. Na época, o álbum alcançou o segundo lugar na lista de discos mais vendidos. Foram 400 mil cópias comercializadas. Foi a música mais tocada no Brasil em março de 1986. Lindo demais esse dueto com Fábio Júnior, Bonnie Tyler, eternizado. E a gente faz a nossa homenagem aqui no Rádio Blog. Após o intervalo, a gente continua com muito mais por aqui. Você vai participando e concorre Pizza Dog Campeira, presente da Pizza Dog. Estúdio FM 4:30.
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0: De volta aqui na programação da Estúdio FM. Daqui a pouquinho tem França e Marrocos nas quartas de final. E aí, pra quem que vai estar tá torcida, hein? Vamos secar a França? Vamos torcer pro Marrocos hoje? Hein? Vai que dá uma zebra, né?

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E o erro gostoso, fechando mais uma sequência. Depois do intervalo, tem o resultado da pizza Dog Campeira, presente do seu amigo Claudinho Campeiro.

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1: De volta com o resultado no nosso rádio blog. Quem tá levando a Pizza Dog Campeira da Pizza Dog, final do telefone 0988. Jackson, você ganhou, meu jovem. Daqui a pouco tem Chada 5.

0: 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Pra fechar o nosso rádio blog, depois do intervalo tem Chada 5. 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
0: E a dica é com ele que está pelas ruas da cidade com o nosso estúdio móvel, o nosso diretor de flashes, Mário Júnior. Fala, Mário, boa tarde.
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0: Vai começar o Chá das 5. 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Eu sou o Guido Cazubo.
9: Eu sou o Fernando Berti.
0: Uau! Eu sou o Fernando Berti. Falando grosso, não ouvindo a gente.

0: 5.
1: Vamos ver ela, vamos. Ó, que potência nesses pulmões. Já passou a... fez a bombinha?
0: Eu já fiz o meu aerolinho e agora já soprei a vuvuzela aqui. Ficou bom, né?
1: Tá bom, tá bom. Bem-vindo, Fernando Berti.
0: Obrigado.
1: Vai quebrar um galho com nós aí, fazer o programa hoje. Região tá viajando.
0: Tá viajando. Deixa ele, né?
1: Isso aí, né?
0: Já pagou o sorvetão do Região?
1: Verdade. O tradicional, a tradicional sorvetada de aniversário do Regis. É, outro que tá viajando também é Mário Júnior.
0: É verdade. Inclusive, se você cruzar com o Mário Júnior por aí, uma van, uma Tupique da Estúdio FM.
1: Tupique. Tupique. Tá carregando aluno agora. Tupique.
0: Dá uma buzinadinha pra ele. Não precisa nem falar por quê.
1: Não, buzinadinha não dá. Uma buzinadona, assim, pra ele achar que ele cometeu alguma infração, assim. Vamos avacaiar com... Imagina. Hoje, quinta-feira, é dia de quê, meu querido? Hoje é dia de classificados do Chá da 5.
0: Opa!
1: Naquele esquema. Então, se tem alguma coisa pra vender, a hora é agora. Aproveita a audiência magnânima do Chá da 5, que muita gente agora tá aí curtindo. Uma dessas pode comprar coisa que você quer, tá vendendo aí, né?
0: É. Ou vender a coisa que você tá comprando, né?
1: É. Ou comprar a coisa. É.
0: Vice-versa.
1: O vice-versa. Então, aquele negócio, né? Anúncios particulares. Faz favor, então tipo assim, se você tem loja, aí não rola, porque nós temos aqui um sistema de detecção de lojinha. Se o sistema identificar que a pessoa não é particular e a lojinha, acontece isso aqui, ó.
2: Esse anúncio foi bloqueado, pois fere internamente as meretrizes da nossa plataforma.
1: Viu? Sistema de alta tecnologia.
0: Bom, não conhecia, cara.
1: 984027371 é o WhatsApp. Você tem alguma coisa pra vender, Fernando?
0: Deixa quieto. Não pode nesse horário, não pode.
1: Não pode, tá bom, tá bom. Você quer vender? Participa aí. Chá da 5.

0: Rádio FM é o número 1 do seu rádio, é o nosso chá das 5. Muito bem, parabéns, Fernando Berti. Aqui, ó, no telefone já, no primeiro dia de programa. Vamos ver que eu... Hã? Ah, agora que eu queria ouvir a conversa. É um conhecido nosso.
1: É o Rafa. O Rafa tá no Viva Voz, ao vivo no chá das 5 aqui.
0: Fala, Rafa!
1: Pifou, travou, né? Ficou mudo. Manda um áudio aí, ô Rafa.
0: Mas eu discordo do que você estava falando pelo telefone. Você, eu não sou um cara engraçado. Claro que você é.
1: Eu não sou cachorro, não.
0: Pra viver. Ó, estamos acompanhando a França.
1: É.
0: E...
1: Marrocos.
0: E Marrocos. 0-0.
1: Tá bom, né?
0: Mas eles anularam o gol da França, então?
1: Não, não foi gol, não. Bateu pra fora.
0: Ah.
1: O papé. Conhece o papé?
0: O papé. Mbappé e o Dembélé. Também, ó. Uma treta ali no campo agora.
1: Tá rolando treta, tá. Confusão. Eu isso vou aí. Tocar a vuvuzela só pra ilustrar a Copa aqui.
0: Vai. Mais ou menos. Daqui a pouco os primeiros. Isso aqui é a torcida?
1: É a torcida.
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0: 5h21, Mário Júnior com a dica esperta pra você. Fala aí, Mário.
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0: Bem, bem, bem, 5h23, estamos de volta. Franco Velho Fandangueiro. É o nosso classificados do chá, como habitualmente, religiosamente, toda quinta-feira, cá estamos trazendo.
1: É bom. Eu gosto. Eu gostava dos classificados antigos, que tinha na época da AM, você lembra?
0: Ah, é? Como é que era?
1: Parecia de tudo, né? A fulana de tal, do bairro tal, está vendendo bicicleta.
0: Ah, vendiam serviços também, né?
1: Também.
0: Costureira. É, e tal, não sei o quê. Verdade.
1: Exatamente. Costura-se estopas no bairro Estrada Nova, em Jaraguá do Sul.
0: No jornal tinha também, né? Nos jornais impressos, né? Uhum. As moças ofereciam vários serviços.
1: Não tinha job na época?
0: É. Hoje é digital, né? Antes era no jornal. Legal. Saudades.
1: Tem alguma coisa aí já?
0: Tem. O rei do brick.
1: Ah, quem?
0: Chuta.
1: Quem? Quem? Leomar.
0: Não. Outro mais briqueiro
1: o
0: ainda.
1: O Leomar, eu botei na cola. Não, mas vamos,
0: o Leomar também.
1: Já tá aí?
0: Cara, vamos botar aqui do Leomar antes. Porque assim, ó, por incrível que pareça, o Leomar hoje mandou um produto assim que me parece muito bom, Leomar.
1: Ué?
0: Uma máquina lava e seca de 11 quilos da Samsung SmartThings com 6 meses de uso.
1: Olha.
0: Apenas R$2.800.
1: Dá pra lavar roupa pelo celular, essa?
0: Eu, se duvidar, sim. É Smart alguma coisa, então Fing. Faz, né?
1: Smart Fing.
0: Ela é daquela cor chumbo, né? Uhum. inoxidável, galera. Então dá pra falar com o Leomar ou com o primo dele, o Elemar.
1: Leomar e Elemar.
0: Olha aí a família dos Mar. Dos Mar. E ó, falando em Osmar, o Animar apareceu aqui, ó. É. O rei do Brick, Kreber Paraná, você acredita?
1: Capaz,
0: velho. É, será que eu posso rodar áudio? Ele virou persona não grata aqui.
1: Pois é.
0: Né?
1: Vai lá, né?
0: Não, não, vou. Fala, Krebinho. Fala, Janho.
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0: 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Vai que
1: né?
0: Vai que meus pulmão faz bem, né?
1: Eu não tinha pensado.
0: Entendeu? Imprensar? Ah?

0: 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Fred Fabrício, te amar é meu talento. Aprendi uma receita nova.
1: Opa.
0: Linguiça com chocolate.
1: Deve ser bom.
0: A Sheila aqui tá recomendando pra nós.
1: E um cigarrinho depois pra dar aquela balanceada. Ah,
0: com certeza, né?
1: A equilibrada no paladar.
0: Blue Eyes com frescor de menta. Maravilhoso.
1: Isso é o que a Sheila come quando ela, de manhã, quando vem pra firma, é isso?
0: Ah, é? Ah, essa é a dieta. Que academia mesmo, eu não vi mais vocês, se bem que eu não vi mais agora de manhã, né? Não posso falar.
1: Estão indo. É só academia? Proteína, né?
0: É, a Paty aqui no Projeto Fit, a Andrea, né? Você também. Né?
1: Project Monjaro.
0: Project Monjaro. É, eu tenho minhas desconfianças também. Sei não. Sei não.
1: Ô, vamos recriar o pênalti do Papé?
0: Vamos recriar, porque, ó. Vocês não vão acreditar, mas o Mbappé acabou de perder um pênalti, galera. Nossa, o som de torcida é muito bom.
1: Caramba. 16 bits.
0: Ele quis bater que nem o menino Ney, no mesmo canto, só que...
1: Não deu.
0: Né?
1: Não deu. O goleiro agarrou, cara, com as duas mãos.
0: Olha aí. Não, é, tipo, com maior tranquilidade. Ele falou, ah, a bola tá vindo aqui. Ah, peguei, pronto. Foi fácil. Ah, muito bem. Daqui a pouco tem mais classificados. Estão vendo aqui qual que é o flash que eu vou botar no ar agora.
1: Ah, tá.
0: Né?
1: Não quero te atrapalhar, tá?
0: Não, não atrapalho de forma alguma. É... Ah, não. Agora não tem flash, né? Sheila. Ah, não. Tem sim, né? Tem. Achei.
1: E se a Sheila veio aqui é porque tem.
0: Pouco perdido, meu Deus do céu. 99,1. Ah, e é com ele. Estúdio FM 5:34.
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0: Souza Filho, ô cowboy, fala comigo que eu sou seu amigo.
3: Muito bem, ô potência, fala comigo que eu sou seu amigo. É isso mesmo. Boa tarde pra você que tá ligadinho aí no somzão da estúdio, a número 1 do seu rádio. 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

0: Agora que lembrei de uma coisa. É. Quando eu jogava bola, né, jogava com a piazada, daí eu era uma pessoa normal. Uhum. Era ruim, mas era uma pessoa normal. Mas quando eu tava brincando de bola sozinho, que eu fazia um gol sozinho, eu fazia esse som. Tipo,
1: Eu vi,
0: porque na minha cabeça eu tinha torcida.
1: Eu vi essa semana um tiozão ali, cara, que tá fazendo vários vídeos assim, chutando a bola contra o muro e cabeceando. Lá vai ele! Rive Júnior! Olha o gol! Cara, bom demais.
0: E dos vídeos que eu vi, ele nunca acertou o gol.
1: Não acerta.
0: Ai, ai, vamos lá. Boa tarde, piazada. Não tô vendendo nada, então tchau pra ti. Brincadeira. É, mas tô querendo comprar uma máquina de cortar grama, no precinho. Se tiver alguém vendendo, manda aí.
1: Deixa eu ver aqui. Mas, pesquisando aqui se tem alguma máquina pra comprar aqui no Facebook.
0: No Facebook, cara. O Facebook é concorrente do Classificados do Chaca. Não, mas podemos intermediar.
1: É, fazer
0: né? Ah, quer uma máquina de cortar grama, beleza?
1: Você, tirar uns pilinha, né?
0: Você tem o trabalho de procurar, pesquisar.
1: Atrás das moedas, Guido.
0: Atrás das moedas, cara. Um abraço pro Ivo, grande Ivo. É, Marcos, da Vila Lenze. Tá aqui, ó. Mandou Citroën C4 Lounge Exclusive 1.6 Turboflex Automático 2015.
1: É francês.
0: Ai, ai, 111 quilômetros, preto automático, 50 mil.
1: É um belo veículo. É um veículo francês.
0: Sedanzão, né? Uhum. 50 pila? Que bom.
1: Tá fazer bom. Um brick, né? Com o carro do cowboy.
0: Pois é, né?
1: O cowboy, ele quer fazer um brick aí no.
0: Fala pro
1: cowboy. Automático.
0: Fala pro cowboy mandar uma mensagem aqui. Um áudio pra cá. Ó, vamos vender esse carro do cowboy, vamos passar pra frente. Um perfume, rapaz! Um perfume que, putz, tu não consegue ver daí, né, cara? Mas ele tem. Parece um. Curvas. O frasco tem curvas de mulher. E com rendinha. Ó. Glamour é o perfume.
1: Eu não conheço, tá?
0: Né? Não parece curvas de uma bela verdade, mulher?
1: Achei bonito.
0: Né?
1: Legal.
0: Fala aí, Luciano.
2: Tô vendendo o perfume da Boticário Glamour. Comprei pra minha excelentíssima mulher, mas ela não gostou. O perfume eu tô vendendo por 100 pila, mas a mulher eu dou de graça, se quiser. Valeu, um abraço.

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4: Ah, canção rei! Isso aqui tem que ter sentimento.

0: Estúdio FM, a número 1 do seu rádio, para fechar mais um bloco aqui. Diz tchau, pelo menos. Deu teu... Nossa. Não, pode ser aí.
1: Tchau, tchau, Pequetita. Tchau, tchau.
0: Cuide bem da mamãe pra mim.
2: Tchau, Gui. Amanhã eu volto mais um pouquinho.
0: Mais um pouquinho. Tá bom. Amanhã é sexta.

0: feira.
1: Vou lá no Dia Negro comer picanha agora.
0: Tem picanha?
1: Picanha.
0: Olha aí. Esplêndido, deixa guardadinho pra mim lá.
1: Nos tá pedaços. Na estufa lá junto com os bolinhos.
0: Isso aí, tá bom. Fechou. Valeu, Fernando Berti. Ah, classificado do chá continua. Ó, vendo um jogo de aro de ferro para Corsa ou Celta. 500 pila o aro. Fechou? Quem quiser entrar em contato com a nossa ouvinte aqui, né? É só falar com nós. A Luísa falou do perfume, disse que ela tinha, né? E era muito bom. O perfume ali do Luciano, né? O glamour do Boticário. Beleza. Daqui a pouco mais anúncios classificados do chá. Fiquei solito agora aqui. Solito. 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

0: 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É o chá do Guido. É lá ele. O nosso classificados para você participar e fazer o seu brick. Vamos lá, deixa eu pegar uma trilha mais alegre, né? Essa aqui vai, essa aqui. Boa tarde, meus amigos, vou aproveitar o brick do chá hoje para anunciar alguns desapegos do Joãozinho. Olha aí, tem um carrinho de passeio Fusca por 300 pila. Ó, bem legal o carrinho, um Fusca azul, né? Pra você ensinar o teu pequeno já aquela brincadeira do Fusca Azul! Né? Tem também uma lambreta elétrica Bandeirantes de até 25 quilos. Olha, tem um estilo retrô, tipo anos 50. Que bonitinha a lambreta. 500 pila. Beleza, Diego? Valeu. Aline de Guaramirim. Oi!
1: Boa tarde, meninos. Aqui é a Aline de Guaramirim. Meu marido está vendendo o carro dele. É um Jeep Commander, 7 lugares, Overland. 2023. A cor é um branco perolado, eu acho que é isso. Perolizado. Ele está pedindo 157.900. Mas quem quiser mais informações e fotos, pode falar direto com ele no 98412 20.
0: Tá bom. Não posso divulgar tudo aqui. Tá bom, fechou, Aline. Bom brick pra você aí. Marco Campelo, vendo violão marca Grooving, 12 cordas. Ó, 12 cordas. 500 pila. Mandou as fotos aqui. Um belíssimo de um exemplar de um violão. Isso aqui faz um som sensacional. Tchau, meninas. Alexandre. Ué, Jornal Nossas Horas, o Fritz tá meio esquisito hoje. Lascar, meu.

0: Band FM, a número 1 do seu rádio, nosso Classificados do Chá, como toda quinta-feira. Aqui, ó, tem a mensagem do Anderson. Quero ver se consigo entender o que tá rolando aqui. Ele falou assim: é a Tanque B e um oitavador. O oitavador é by Pass. Possui duas oitavas, um volume para misturar o som do baixo com as oitavas. E simula um sintetizador. Ah, tá, entendi. Ah, então é pra quem é músico. E aí tu engata ali, né? Entendi. Legal, quanto? Valores no particular, 700 pila. Aí tem um violão Takamine GD11, R$2.000. Ou avalia a troca por pedaleira que possua saída estéreo para contrabaixo. Falar com Anderson. E o violão também é um bujudo de um belo num violão. Vendo bike raso T130, kit Deore, duas velocidades. O quê? R$25.000? Ô, louco! É, mas o que é essa bicicleta aí? Faz café? É. Ela é. Que faz essa bicicleta aí? 25 pila? Nossa, velho! Que mais aqui? Sheila Tifa Martins, motoca. Essa moto tá fazendo aniversário aqui. Ah, pois é, né? A Bis, uma Bis branca. É, 39 km rodado, 11.500. Pra falar com o Marcos. Classificados do Chá, volta daqui a pouco depois do intervalo. 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
2: Saudações futebolísticas, mais um pouco de seleção brasileira. Quarto fracasso em Copa do Mundo coloca o fim na trajetória de Neymar na seleção. O casamento acaba dos dois lados. O jogador não quer mais jogar pelo Brasil e Ancelotti começará a montar um time para 2030 sem ele. É preciso renovar e muito essa seleção. O Brasil chegará para a Copa do Mundo de 2030 com o maior jejum da história, a partir do momento em que conquistou o primeiro título mundial. Com a derrota para a Noruega, a seleção completará 28 anos sem alcançar o topo do futebol mundial. Desde 58, quando conquistou a primeira Copa do Mundo, o Brasil nunca passou 24 anos sem levantar o troféu. Bicampeã em 62, a camisa amarela viveu o maior jejum entre o tri e o tetra, entre 70 e 94. A última conquista foi em 2002. Entre as seleções sem chances de levantar o troféu nos Estados Unidos, somente o Uruguai possui um jejum maior que o Brasil. O vizinho ergueu a taça em 1950. Serão 80 anos entre a conquista e a edição de 2030. E com a despedida de Neymar da seleção brasileira, que encerra um dos capítulos mais complexos da história recente do futebol nacional, dono de números incontestáveis, claro, protagonista em uma geração que jamais conquistou a Copa do Mundo e alvo permanente de debates, o camisa 10 deixa a equipe carregando uma pergunta inevitável. Afinal, o que ele acrescentou à seleção? E olhando para este último mundial, foi correto levá-lo ou a presença representou apenas um problema para o time? Os números dificilmente permitem contestação. Com 80 gols, Neymar encerra sua trajetória como o maior artilheiro da história da seleção brasileira. Durante mais de uma década e meia, foi o principal rosto do futebol brasileiro e assumiu responsabilidades, decidiu partidas e carregou o peso que poucos jogadores da história tiveram. Ao mesmo tempo, sua carreira de seleção ficou marcada por um roteiro cruel de lesões justamente nos momentos mais importantes. Eu sou Regis Portanova e a gente se encontra numa próxima.
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0: 6:08, boa noite. De volta aqui com o nosso Chá das 5. Hoje é classificados. Manda aí o que você tem pra vender. Tá a fim de comprar alguma coisa? Muitos bricks acontecem aqui. Hoje eu tô sozinho, então quero ver vocês fazendo o programa junto, hein? Manda classificado pra eu ter assunto aqui. Meu Deus do céu. Eduardo Costa.

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1: Hoje FM, a número 1 do seu rádio, Elis Just, Ascal Girl. 0-0, França e Marrocos, 52 minutos. Marrocos tá segurando, né? Ai, como eu torço pra que aconteçam as zebras. Emerson, fala, meu querido, o que que está vendendo? A caranga?
2: Tem um Renault Kwid para venda, ano 2019, 4 pneus bons. Nunca bateu, carro aqui de Jaraguá. Preço tabela FIP dele 37, para vender ele hoje.
1: Hoje.
2: 28 mil à vista,
1: oh,
2: sem
1: louco.
2: Troca.
1: Oh, louco.
2: Emerson, pode passar meu contato, que eu envio fotos do carro e posso mostrar o carro também.
1: Tá barato, tá bom. O carro tá bonitão aqui. O Emerson é caprichoso, né? Que beleza. Tá certo então. Ó, depois do intervalo eu vou trazer aqui a reprise do Toletim do Consumidor. Doutor Barroso está de volta, hein? É, trazendo as dúvidas, né, do consumidor hidrossanitário brasileiro. Sempre dúvidas muito pertinentes, com alguém aí com um currículo, um gabarito excelente para trazer para você as informações e tirar suas dúvidas. É o Toletim.

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1: 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Fechou, meu queridão?
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0: seu brick aí, o que você quer vender, quer comprar? Excelente oportunidade. Agora ele tá chegando, Doutor Barroso e o Toletim do Consumidor.
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2: Doutor Barroso, eu ouvi falar que o tipo de porcelana interfere no escoamento dos resíduos sanitários. Isso é verdade? Interfere mesmo ou não?
3: Excelentíssimos consumidores da Jurislatrina Nacional, muito se debate hoje acerca da porcelanização sanitária doméstica e da teoria do assentamento evacuativo eficiente. Eu digo sem medo de nulidade. A porcelana é o alicerce hidroconstitucional da dignidade intestinal brasileira. Porque o cidadão, quando adquire uma porcelana sem lastro técnico escoativo, acaba vítima do chamado refluxo cococirtivo involuntário, fenômeno estudado desde a Convenção de Genebra do encanamento passivo. A jurisprudência do Tribunal Hidrossanitário já é pacífica no sentido que vaso com baixa pressão de densionalidade fecal afronta diretamente o princípio da ampla descarga e do contraditório pastoso. Inclusive, a porcelana moderna precisa obedecer à norma ABNT 47BXL TurboFlex, conhecida no meio acadêmico como protocolo de escoamento brusco. Sem isso, o consumidor fica exposto ao risco de represamento trombocloacal, prisão ventricular hidráulica e respingamento culposo de terceiro grau. Eu mesmo já atuei num caso gravíssimo no município de Vitimarsum, onde uma porcelana mal vitrificada ocasionou refluxo tributário no rodapé do imóvel e dano atmosférico coletivo em ambiente fechado. Foi um caos jurídico sanitário sem precedentes desde o incidente da fossa séptica compartilhada de 2009. Portanto, meus amigos, desconfiem sempre daquela porcelana muito barata, muito leve e com assento sambando.
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4: É inevitável.

0: Tarde FM, a número 1 do seu rádio, Kleber e Cauã. Mil adjetivos aqui no nosso Classificados do Chá. Manda o teu anúncio aí, 984027371. O Guilherme mandou assim: fala Guido, beleza? Não me sai da cabeça a frase. A frase que você falou hoje no paredão. Nossa, não lembro que eu falei uma hora atrás, mas no paredão. A primeira música que tocou foi Bruno e Marrone. Você disse: eu gosto da rasgada que o Bruno dá lá ele. A rasgada que... da voz. Nossa, como eu te achei mente, né?
1: Nossa!
0: Lá ele mil vezes, diz ele. Vai ter... A rasgada do Bruno. Daqui a pouco tem mais. 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
0: Muito bem. 73 minutos, segundo tempo. França 2, Marrocos 0. Dembélé fez o segundo. Dembélé fez um bembolê e fez um gololê.
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0: Gold FM, a número 1 do seu rádio. Zé Neto Cristiano e a cadeira cativa. Também 2-0 para a França em cima do Marrocos. 82 minutos aí das quartas de final. A França se classificando para semi. Beleza, Samarina, boa noite. Falou assim, avisa os ouvintes aí que a agência Atiradores, aqui perto do hospital, aquela agência da Caixa, né, fechou. Mas os clientes podem se dirigir para a agência do centro ou na Barra. Diz que ela me viu duas vezes lá. Mentira, eu só fui uma vez só. Aê, tá bom, tá dado o recado. É, uma galera acabou indo aqui na agência do centro, né? É, achei que foi meio repentina essa mudança aí, mas tá. Agora o pessoal já tá ciente, né? Quem não sabia, então, a agência da Caixa aqui, agência Tiradores, perto do hospital, não existe mais. Agora, né, é ali na outra agência aqui do centro, poxa vida, ali perto do calçadão, e também na Barra. Fechou? Qualquer coisa, fale com o seu gerente. Gerente. 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
2: Saudações futebolísticas, mais seleção brasileira. Não faltou apenas futebol, faltou fibra, faltou coragem, faltou aquele incômodo de quem se recusa a voltar para casa. Era um time sem aquele T maiúsculo, sabe? Sem fome, sem a menor capacidade de reagir quando a Copa exigiu mais personalidade. Será o apagamento da nossa história? Desdém com o passado é fruto disso. Somos diversas vezes chamados de loucos, saudosistas, mas o passado e a história não podem ser apagados. A desorganização era visível, jogadores perdidos, espaços enormes em campo, ninguém assumia o jogo. O Brasil parecia esperar que a camisa resolvesse sozinha, um problema que só se envolve com a alma. A Noruega fez o papel dela, correu, disputou, acreditou. O Brasil fez o contrário, entregou uma atuação burocrática, fria, quase indiferente, como se fosse um domingo qualquer. Ficou a sensação de um enorme vazio. Sofremos? Até sofremos, mas é um time que não se incomoda com a derrota, e quem não se incomoda com a derrota não está preparado para vencer. Eu sou Regis Porta Nova e a gente se encontra numa próxima.
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4: De volta com o nosso Chá das 5. Não tenho mais recado para dar. Acabou o assunto. O programa tá acabando. Ó, hoje o hashtag vai ser com o Fernando Berti, hein?

0: Tom de FM, a número 1 do seu rádio, Billie Eilish, Birds of a Feather, pra fechar o nosso Chá da 5. Hoje um pouco solitário, mas obrigado quem fez companhia aí. O Fernando Berg fez a primeira hora, saiu pro recreio e agora volta pra assumir o hashtag segunda edição. Valeu, turma, amanhã tô de volta, hein? Às 2 horas com o Rádio Blog. 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
3: 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Opa, tô chegando por aqui, Fernando Berti, contigo a partir de agora no Som da Estúdio, em 99,1. Hoje é quinta-feira, dia 9, tamo quase lá, né, onde nós queremos estar, na sexta-feira, meu. Vamos lá, fui pego de surpresa. Vou cobrir o Rejão nesse hashtag, bora. Aumenta o som.
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3: Tá na hora. Hashtag segunda edição nessa noite de quinta-feira, dia 9 de julho, véspera de sexta. Aí sim, né? Aí é daquele jeitão, é só curtir o fim de semana daqui pra frente. Bora começar nosso encontro? Tá abrindo a sequência, Zé Neto e Cristiano, a ferida curada. Boa noite pra você.
0: Quebra tudo, Dudu.

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0: estúdio, a número 1 do seu rádio, Marília Mendonça Sem Sal, carimbando a primeira sequência aqui no nosso hashtag desta quinta-feira. Tá bom demais, a programação musical especial pra você. Ó, na quarta-feira que vem o Regis tá de volta. Enquanto isso, eu vou quebrando um galhão aqui, te fazendo companhia. Fernando Berti contigo. É, dei uma força pro Guido lá no Chá das 5. E agora eu fico contigo aqui até as 9 horas da noite. Depois tem a Voz do Brasil. E aí eu volto às 10 com Deixa Rolar. Mas enquanto isso, a gente segue. Eu vou pro break. Nosso intervalo é bem rapidinho. E daqui um pouquinho eu tô de volta com muito mais. Hashtag Estúdio Não Sai Daí, meu. A número 1 do seu rádio.
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0: Opa, já estamos de volta com o hashtag estúdio dessa quinta-feira. Aumenta o som. Bora curtir comigo o som do Panda. O homem bebe pra caramba, né? Você já viu lá nas redes sociais o Panda virando um litrão de Campari, meu? Que é isso? Eu tomo uma dose, já tô cambaleando. Panda Gustavo Lima. Calcinha de renda é o nome do modão. Aumenta o som aí. Boa noite.

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1: Está

0: Júlio, a número 1 do seu rádio. Diego e Vitor Hugo, Beijei a Cura. Boa moda. Fechamos com ela mais uma sequência de som no nosso hashtag dessa quinta. E depois do break, você sabe, tem muito mais, é claro, aqui na Poderosa, número 1 do seu rádio.
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3: Olá, boa noite, Fernando. Boa noite a todos. Temos uma quinta-feira de estabilidade no tempo em Jaraguá do Sul e região. O ar frio já se afastou para o oceano. E, consequentemente, a próxima noite madrugada já não é tão gelada quanto as noites que se passaram. O amanhecer da sexta tem mínimas entre 10 e 12 graus em Jaraguá do Sul e região. A sexta-feira promete sol em boa parte do dia. E como o fluxo de ventos muda, a gente pode ter temperaturas que vão chegar a 24, 25 graus em Jaraguá do Sul durante a tarde da sexta-feira. Temos mudanças no tempo, inclusive alertas para Jaraguá do Sul. Esse alerta deve se estabelecer entre a noite da sexta-feira e principalmente ao longo do sábado. Haverá condições para chuva. Essa chuva pode vir pontualmente forte, até associada a algum granizo, principalmente ali no sábado. Então, apesar da gente não ter nenhum alerta agora, nessa quinta-feira, a sexta-feira quase toda ela ser aproveitável, eu diria para a gente ficar mais atento à noite da sexta e ao longo do sábado, que aí sim a gente pode ter algumas instabilidades e ela trazer algum transtorno pontual, principalmente no litoral norte e nas áreas do Planalto Norte catarinense. Então, nossos ouvintes que estão em outras áreas também têm que ficar atento ali ao sábado. Mas tudo isso a gente segue atualizando ao longo aqui da programação da rádio. Camila Cardoso, para Estúdio FM, a número 1 do seu rádio.
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4: De volta no Som da Estúdio para mais uma sequência de hashtag agora com os clássicos. E hoje, claro, não podemos deixar de recordar de Bonnie Tyler. Canta pra caramba! Bonnie Tyler, descanse em paz, viu? Fica a homenagem da Estúdio FM aqui para você.
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0: Atitude, a número 1 do seu Rádio Catedral. Eu amo mais você do que eu, sonzeira. Eu amo mais você. Até lembra Renato Russo, né? Em alguns momentos aí. Catedral, fechou. E tivemos lá, pra abrir os nossos clássicos da 99, Bonnie Tyler, It's a Heartache. Ei, bom demais, Bonnie Tyler, que é, faleceu na manhã de hoje, durante a madrugada de hoje, noticiamos logo cedinho no Cida Atualidades, e deixou aí, né, um legado incrível, músicas maravilhosas. Tá aí a homenagem da Estúdio, então, a Bonnie Tyler. Vamos de break? Depois do intervalo eu volto com mais hashtag Estúdio Não Sai Daí.
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4: Opa! Já estamos de volta por aqui. Deixa eu mandar um abraço pro Boi, meu amigo Boi, que tá na lida, né? Tá na correria com o Boi ID dele, pra cima e pra baixo. Alô, Boi! Tamo junto. Bora de Michel Teló e a humilde residência no som da estúdio. Aumenta o volume. Boa noite pra você.

0: estúdio, a número 1 do seu rádio, Léo e Rafael. Pra te esquecer é o nome do modão que carimba mais uma sequência de sucessos no nosso hashtag desta quinta-feira, véspera de sexta. Eita, aí é bom demais, hein? Programação especial pra você sempre com muito carinho. O Regis Porta Nova está ausente hoje, amanhã e a produção na segunda e na terça também. É, enquanto isso, vamos quebrando um galhão por aqui, né? Eu vou fazer uma companhia pro Guido no Chá das 5. Amanhã o Seiji também vai estar por aqui, é? E também, claro, a nossa programação musical aí compensa qualquer ausência, tá? Vamos lá? De break, depois do intervalo, eu volto com mais hashtag estúdio mais modão pra gente curtir. Aumenta o volume aí. Você tá na número 1 do seu rádio, na dona do primeiro lugar.
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0: 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Estúdio, a número 1 do seu rádio, é a dona do primeiro lugar. Amanhã às 4 horas tem cowboy por aqui, hein? Se liga no homem. Matheus e Cauã na estúdio com Luana Prata.

0: estúdio número 1 do seu rádio, Bruno e Davi, Se Namorar Fosse Bom. Fechamos com ela mais uma sequência de sucessos por aqui. 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Siga as regrinhas, né? Pra você não perder, tá bom? Depois do break eu volto com mais.
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0: De volta no Som da Estúdio para mais uma sequência de sucessos no nosso hashtag. É, pessoal, tá aí, ó, empenhado nos bolão da Copa do Mundo. Boa sorte, tá? Vamos de Vitor e Léo? Vai Me Perdoando é o nome do modão. Boa noite para você.

0: estúdio, a número 1 do seu rádio, Gustavo Moura, Rafael, posto de BR. Quem nunca, né? Parou num postão de BR tomar aquela gelada, fazer aquele fervo com a guriada, curtir mesmo. Hã? Não precisa ser nem de BR, né? O pátio do posto já foi. Hoje em dia acho que não pode mais beber, né? Pátio de posto. Pode ou não pode? De qualquer forma, é bom se controlar e beber com moderação. Mas se for no pátio do posto, era muito bom. Era legal demais. Ah, que se lasque. Vamos pro break. Volto já. Depois do intervalo. É rapidinho, não sai daí.
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0: De volta no Som da Estúdio para mais uma sequência de hashtag. Na ausência de Regis Porta Nova, estou eu por aqui te fazendo companhia com muita música boa. É um pouquinho de papo, eu não gosto de falar muito não. Eu sou mais de ouvir e de curtir moda boa. E é o que não falta aqui no estúdio, é moda boa. Juan Leandro, Danilo, Davi. Boa noite.

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0: estúdio, a número 1 do seu rádio, Belo Transas. Eita, Belo. Ai, ai, ai, ai, ai, Transas, que delícia, hein? Fechamos com essa mais uma sequência de som por aqui no nosso hashtag desta quinta-feira. Agora é o seguinte, vou girar um break, na sequência eu volto, tá? Porque a gente tem mais um bloco de hashtag pra curtir, aí tem a Voz do Brasil, e logo mais às 10 horas eu tô por aqui de novo, te fazendo companhia com muita música boa no Deixa Rolar. Volto já!
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4: 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De volta no som da estúdio. Olha aí, Disque Salgadinhos é uma delícia, né? Um abraço pra turma da Disque Salgadinhos. Alô, Álvaro, meu irmão, um abração pra você, tudo de bom. Vamos lá, Léo Balbinotti na estúdio com Danilo e Davi.

Rádio, a número 1 do seu rádio, Léo e Rafael, pra te esquecer, carimbando nosso encontro no hashtag. Vou fazer o seguinte, galera, ó, eu vou pro break rapidinho, vai começar a Voz do Brasil, tá? Aí você fica aí atualizado com a Voz do Brasil, na sequência eu volto com o nosso Deixa Rolar. Você não sai da programação da Poderosa, te encontro já já. Tchau, tchau.